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1: 9:30. 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
1: 9h46.
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1: Pena que chegou ao final. Obrigada pela sua companhia. De segunda a sexta-feira, das 8 às 10 da noite, estamos sempre juntinhos. Cultura Sertaneja Classe A, o melhor da música sertaneja, sempre com muito carinho pra você. E olha, vou te lembrar que amanhã, bem cedinho, às 6 da manhã, temos um novo encontro, ok? Boa

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Muito boa noite, queridos filhos e filhas do Paternoster, o Pai de nosso Senhor Jesus Cristo e nosso Divino Pai Eterno. Eu sou o Frei Flávio Henrique, da obra dos pequenos monges do Paternoster. Começando agora aqui pela Rádio Catedral FM de Juiz de Fora, também Rádio Cultura de Santos Dumont, mais um programa A Voz do Pensamento, invocando sempre com fé, devoção e amor filial à Santíssima Virgem Maria, que sua intercessão, seu auxílio, seus rogos por nós, que invocamos sobre o querido título de Divina Revelação. Rezemos então. Ave Maria, cheia de graças, o Senhor é convosco. Bendita sois vós entre as mulheres. Bendito é o fruto do vosso ventre, Jesus. Santa Maria, Mãe de Deus, rogai por nós, pecadores, agora e na hora de nossa morte. Amém. Senhor, eu não sou digno de que entres em minha casa. Dize uma só palavra e o meu empregado ficará curado. Quando ouviu isso, Jesus ficou admirado e disse aos que o seguiam: em verdade vos digo, nunca encontrei em Israel alguém que tivesse tanta fé. Eu vos digo, muitos virão do Oriente e do Ocidente e se sentarão à mesa no reino dos céus, junto com Abraão, Isaac, Jacó, enquanto os herdeiros do reino serão jogados fora, nas trevas, onde haverá choro e ranger de dentes. Então Jesus disse ao oficial: vai, e seja feito como tu creste. E naquela mesma hora o empregado ficou curado. Entrando Jesus na casa de Pedro, viu a sogra dele deitada e com febre. Tocou-lhe a mão e a febre a deixou. Ela se levantou e pôs-se a servi-lo. Quando caiu a tarde, levaram a Jesus muitas pessoas possuídas pelo demônio. Ele expulsou os espíritos com sua palavra e curou todos os doentes, para que se cumprisse o que foi dito pelo profeta Isaías: ele tomou as nossas dores e carregou as nossas enfermidades. Agora Deus se permitiu apresentar, mostrou o seu rosto, mostrou de fato a sua face ao homem. E nisto fica o segundo mistério aí conservado, a dupla natureza. Não misturou, não confundiu, são duas naturezas distintas. Ele assumiu a natureza humana, mas como precede aquela natureza humana que se encarna, que é encarnada, né? Que é a encarnação do Verbo Eterno, mantém, conserva intacta, incólume, a sua natureza divina. Fica como que revestida de natureza humana, a natureza divina. Aí lá no Tabor o que vai acontecer é isso, né? A transfiguração, ele revela a natureza divina que está lá, interior, a natureza humana está dentro, totalmente dentro. Nós a recebemos por participação, né? Mistério também, mas no Cristo está toda inteira a natureza divina, Deus de Deus, luz da luz, Deus verdadeiro de Deus verdadeiro, gerado, não criado, consubstancial ao Pai, na mesma substância. Veja que conjunto de definições que vem dos padres da Igreja, como este gigante São Cirilo de Alexandria. E para isso acontecer, um terceiro mistério divino, que é este que São Cirilo defende, da maternidade divina. Deus quis entrar no mundo pela porta que ele colocou no mundo.
pelo ventre de uma mulher. Ele não quebra as regras que criou. Ah, mas ela não foi fecundada por um varão. Isso é uma outra questão. É por uma questão de lógica. Porque o Messias que vai se revelar ao mundo, que vai entrar no mundo, ele é pré-existente como Deus. Ele não precisa de ser concebido. Ele já foi gerado pelo Pai. Nós somos concebidos no ventre de nossas mães porque nós não existimos, não somos pré-existentes. Nós passamos a existir naquele momento da concepção. Então, ele não foi concebido ali, ele apenas se encarnou. Concebido, ele foi mais do que concebido, ele foi gerado desde a eternidade, desde antes da criação de tudo, né? Gerado, não criado, como afirma o credo. E que a gente não se detém refletindo a maravilha desses mistérios todos, né? A gente perde tempo com um monte de bobagem, mas não se detém refletindo a grandiosidade dessas coisas. E aí, agora Deus quis, então, entrar pela porta, pelo ventre, e ao mesmo tempo adquirir para si uma mãe. Ele entrou nesse processo desse lamento aqui, né? Veja, é um lamento assim da aflição. É como descrito, elas pedem às mães, é o suplício da humanidade, que é como criança, né? Nós somos crianças, né? Não importa os sábios, os ganhadores de Nobel, os grandes inventores, os maiores gênios da Terra, coitadinhos, seguem sendo crianças diante do conhecimento todo do universo. Aqui é tudo criança, ninguém sabe de nada. São Paulo, que contou com uma substanciosa graça da revelação divina, dizia: o conhecimento pleno de todas as coisas nós só obteremos na glória de Deus, junto de Deus, só na eternidade, só na presença de Deus, por uma, digamos assim, uma expansão cósmica de todos os limites da nossa capacidade. Os cérebros mais geniais, eles só conseguem usar, dizem aí os pesquisadores, 10% da sua capacidade mental. Os cérebros mais magníficos, só 10%. Imagina, né? Então, só na eternidade é que um ser inteligente vai atingir assim, a plenitude do conhecimento, é o que diz São Paulo. Mas aqui o Senhor quis participar desse processo, né? Meus olhos estão machucados de lágrimas, fervem minhas entranhas, derrama-se por terra o meu fel diante da ruína da cidade de meu povo. Vendo desfalecerem tantas crianças pelas ruas das cidades, elas pedem às mães: mamãe do céu. Agora aqui, né, tá contemporizada aqui também, profeticamente, essa dimensão do mistério da maternidade divina, que São Cirilo de Alexandria vai defender muito aguerridamente no Concílio de Éfeso, né? Deus se encarnou no ventre de uma mulher, quis ter uma mãe. Ele foi amamentado por ela, ele foi carregado no ventre. Ele pequenininho disse: mamãe, chamou alguém de mãe e a ninguém mais. E não adianta o orgulho humano se rebelar contra, porque o protestantismo rejeita a maternidade da Virgem Maria por rebeldia espiritual, por pura despeito, inveja, ciúme, porque querem ser eles íntimos de Deus pelo fervor da sua fé. Que absurdo! Nunca serão íntimos do mistério da Santíssima Trindade como a Virgem Maria. Quem mais? Deus criou, preservando do pecado, depois de Eva. Ninguém mais, só ela. Quem mais? Deus teve por mãe. Ninguém mais, somente ela. Quem mais? O Espírito Santo desposou misticamente para que concebesse, fosse mãe do Verbo Eterno. Ninguém mais, somente ela. Então, qualquer inteligência, e aí deixa-me dizer, humana, angélica, diabólica, artificial, não me interessa. Qualquer inteligência que não reconheça na Virgem Maria esse lugar
essa existência, mais do que lugar, essa existência de excelência, de intimidade com o Pai, de intimidade com o Filho, de intimidade com o Espírito Santo, é um poço de arrogância, né? Só vai caber lá enxofre fétido. Nada, nenhum perfume, nenhum aroma agradável a Deus, né? Porque Deus quis, já, mamãe, pronto, acabou, né? Então, é isso que São Cirilo, claro, com outras palavras, com outros termos muito melhores, com outros recursos muito mais capazes, mas defendeu com ferocidade e nos garantiu essa herança que agora a gente, com tranquilidade, mesmo na nossa limitação, sem conseguirmos compreender muito, dizer, não, é a Mãe de Deus, pronto, né? Theotokos, é a Mãe de Deus. Deus quis uma mãe, pronto, e acabou. Então, né, a Igreja privilegia sempre essa recordação, honrar essa dignidade excelsa, né, formidável. A bênção de Deus Todo-Poderoso, Pai, Filho e Espírito Santo. Amém. Boa noite. Até amanhã, se Deus quiser.

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0: FM 10:23.
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0: galerinha, espero que tenham gostado da música, que tenham gostado do clipe. E meu recadinho pra vocês é o seguinte: se for dirigir, não beba. Se for beber,
1: Sandra e Cícero e Lucas Lee, você vai dar.

0: 10 e 34.
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1: 11, 5.
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0: 11:20.
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2: 11:34.
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1: 12:07.
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1: 1 e 8.

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1: 1:50.

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2: 3 e 8.
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2: 3 e 9.

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2: 4 e 10.
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2: 4 e 10.

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0: 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Paulinho, vamos pregar o rei? Acelerar o carrão, Brasil Caminhoneiro tá começando. Ô parceiro, me conta aí, rapaz, quantas vezes aí, ó, durante a sua viagem, você viu placas de trânsito estragadas, depredadas, cobertas com mato, pichadas e até com furo de bala, hein? Ah, várias vezes, não é verdade? E o Francisco Garonce, nosso repórter especialista em segurança viária, conversou com o parceiro do trecho sobre esse assunto. Fala aí, Garonce!
1: O Edson Furtado, caminhoneiro, 25 anos de profissão, rodando esse Brasil inteiro. Edson, qual é a avaliação que você faz hoje da sinalização que você encontra aí pelo Brasil afora?
2: Eu vou dar duas avaliações, né? Eu vou dar a região sudeste, né? Concessionária toma conta aqui, região de São Paulo, né? Ribeirão Preto, toda região, nota 10. Sinalização muito boa, não tem dificuldade. Agora, se começa por região de Minas, né? Aí, se região pro norte, pro nordeste, que é Montes Claros, que é a região lá, tá a desejar demais, né? O asfalto ruim, a sinalização, a maioria está escondida atrás do mato, né? E tem bastante sinalização de pedrada também, né? Marca de tiro, pichada, né? Você está 80, você coloca 60. E pra gente prejudica, porque você está em uma região que você pega um motorista que não conhece a estrada no nosso Brasil, pega a rodovia, tem uma curva situada logo à frente. Ele pode sofrer um acidente fatal, né? Então esse tipo de vandalismo é muito triste.
1: Aí pelas estradas, você tem visto muita sinalização assim, vandalizada, de gente que passa e estraga, que a gente não sabe nem o porquê que faz
2: Sim,
1: isso?
2: Sim, bastante. Dá pra ir um dia pra lá, realmente é muito difícil. Teve casos que eu parei no acostamento e eu olhei assim, a placa tava, eu nem sabia que tinha placa. Eu vi a placa lá, né? Eu falei, nossa, a placa tá escondida aqui. Seria uma curva acentuada, mais ou menos um quilômetro, né? Ou 500 metros, mais ou menos. E dá medo.
1: Diante da seriedade que é a sinalização, se você pudesse mandar um recado pra essa turma que tá à toa aí vandalizando o placa, o que você diria pra esse pessoal?
2: Pra ter um pouco de compaixão, né? Compaixão com a gente, motorista aí, porque a gente leva alimento pro pai, pra mãe dele, pros filhos dele, né? Ele pensar duas vezes em, né, fazer esse tipo de vandalismo, com sinalização já é difícil dirigir no nosso país, porque o nosso país, o asfalto tá horrível. Então eu peço pra vocês aí, toma conta da gente aí, gente, toma conta, a gente leva comida pra vocês, então toma conta, porque a gente tem uma família pra gente criar lá atrás também.
0: Quem também falou com o Francisco Garonce foi o Bruno Benites. Ele é engenheiro especialista em rodovias. Vamos ouvi-los.
3: O Manual de Trânsito Brasileiro, ele traz a indicação de que toda sinalização ela deve ser visível tanto durante o dia quanto à noite. Daí a importância de se manter essa sinalização sempre com uma manutenção em dia. E dentro da filosofia do Rodovias que Perdoam, a sinalização tem um papel fundamental, que é o de indicar, de advertir o usuário e de regulamentar a via de acordo com as situações à frente. Então é extremamente importante que essa sinalização esteja posicionada corretamente, nunca deixando que essa sinalização esteja em manutenções ruins, né? Suja ou aí numa situação adversa em que o usuário não tem esse sinal aí indicando algo à frente.
1: Em um trecho em que a velocidade máxima é de 60 km por hora, a sinalização pode ser adulterada com uma simples pichação. E o que para alguns pode parecer só uma brincadeira, na realidade coloque em risco a vida de muita gente.
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0: Pessoal, eu estive num centro de distribuição na cidade de São Paulo e por lá eu encontrei o caminhoneiro Adriano Alves. Ele esperou por quase 4 horas para fazer um descarregamento. Ué, mole? Vamos ouvir o papo?
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0: Fazer carga ou descarga nos principais centros urbanos não é tarefa para os fracos. Tem que ter paciência, disposição, paciência e torcer para numa dessa o guarda não vir lavar uma multa também, né?
5: E não chover, né? Que não está o tempo aí, é sol e chuva toda hora. Eita. E o guarda daqui a pouco ele está passando por aqui.
0: Brincadeira. Adriano, a situação no geral para quem faz carga e descarga não está complicado, não está brincadeira, está bem complicado para a turma, né?
5: É, o problema hoje em dia é o trânsito e a grande demora para receber a mercadoria nos locais que nós vamos entregar. Temos agendamento para chegar, mas não temos para horário para descarregar. Ah, vale só para chegar, mas não se cumpre o horário de agendamento para descarregar. Sempre foi fechado de acordo o frete, fica dentro do horário do trabalho mesmo.
0: Bom, aqui no local onde a gente está parado, quantas vagas tem para um caminhão parar sem ser importunado, sem cometer nenhum tipo de infração?
5: Aqui só tem vaga para um veículo, igual o meu. Maior do que o meu já não cabe na vaga e só tem essa vaga. Os demais é zona azul. Aliás, aqui onde eu estou ainda é zona azul. Já é zona azul, o primeiro que está na carga e descarga.
0: Pois é.
5: Mas tem que ser dessa maneira, senão a gente fica o dia todinho não descarrega.
0: Pois é. E o Adriano ainda teve uma preocupação, gente, porque entre o caminhão dele, o que está parado ali atrás, ele conseguiu ainda reservar uma vaga, que é para motorista deficiente aqui,
5: isso,
0: né?
5: Isso, que seria outra multa. Já né, eu fiz o máximo para puxar para frente para não atrapalhar a vaga.
0: Ah, de repente, numa entrega dessa aqui, você já tomou multa e já perdeu a tua carta, né?
5: É, não estou nem sabendo, né? Daqui uns 15 dias chega.
0: Adriano, o que você acha que pode ser feito, né, pelas empresas, pelos sindicatos, pelas prefeituras, para poder melhorar um pouco a situação aí do motorista quando vai fazer uma carga, uma descarga nos grandes centros, hein?
5: É, na verdade, nos grandes centros teria que ter um maior número de vaga de carga e descarga e ter um melhor espaço, ou docas em alguns locais que não tem. No centro da cidade não tem doca para descarregar, é tudo na rua. Aí, tudo na zona azul, que é um custo a mais para o motorista também, né?
0: Sem falar no risco de você ser roubado e assaltado também, né?
5: É, se fosse apegar isso, você não vai nem pra rua, porque todo dia você vê assalto, todo dia você vê um comentário de um companheiro, principalmente carros pequenos que faz pequenos municípios, né? Então eles vão em várias perfumarias e ocorrem muitos assaltos.
0: E tem também o xingo do povo, esses caminhão parado, só atravancando o trânsito.
5: É, a mercadoria só chega com o caminhão, mas o povo não tem paciência. Porque o caminhão está sempre atrapalhando eles, né? Na ideia deles, o caminhão está atrapalhando. E não é assim que funciona, né?
0: Mas na hora de faltar o produto aí para a mulherada ficar bonitona, aí vai lembrar, não teve um caminhoneiro para poder fazer a entrega, né?
5: É dessa maneira. Então a gente tem que ter muita paciência, cautela e no dia a dia ir driblando as situações difíceis, né? Para poder descarregar.
0: Descansou já?
5: Um pouquinho, mas vamos continuar, que tem que acabar, né?
0: Tá bom. Ele prometeu pagar um café, vou levantar, ajudar a fazer essa descarga logo, porque já tem outros compromissos aí, certo, Adriano?
5: Tá certo.
0: Ah, mas se eu consigo subir daqui, deixar o microfone aqui, vamos trabalhar.
5: Vamos lá.
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0: Tem música na boleia. Zé Neto e Cristiano.
6: Bora!

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1: Para conseguir entregar a carga a tempo, muitos parceiros fazem uso de medicamentos para rodarem na madrugada sem dormir. Uma pesquisa revela que entre 10 caminhoneiros, 6 fazem uso de rebite para se manterem acordados durante as viagens. Ouçam o que diz o caminhoneiro Ademir.
3: Rapaz, hoje está precário o jeito da gente trabalhar, as fretes estão ruins demais. Você corre atrás aí, as rodovias não estão. Tem umas partes do lugar que

0: Também, quem usa droga não é só caminhoneiro.
1: O Arlindo também é estradeiro, viu? E ele falou sobre o assunto. Vamos ouvir.
2: Eu carrego do Espírito Santo, geralmente para Brasília. A gente puxa granito. Né? E às vezes tem que ter um horário, mas o horário nunca é cumprido. E a questão assim de descanso, como foi falado, a gente descansa algumas horas, chamado quarentinhas, né? Para 40 minutos, dá aquela cochilada, depois puxa de novo até chegar ao destino. Quando eu comecei a dirigir, eu fazia o uso do medicamento. Depois, não mais. No outro dia, né? No outro dia, a gente sente mal, um mal-estar. Então, eu fui no médico, o médico aconselhou que não parasse de tomar. Pressão, descontrolou a pressão, né? Tomava um inibidor de apetite, o Desobese. É um medicamento muito, muito forte. A gente tomava antes para cortar o sono, evitar o sono. Né? Mas é ilusão, não vale a pena não. Hoje eu faço isso, hoje eu paro, descanso na hora do almoço, à tarde, para tomar um café, dou mais uma descansada. E a viagem, quase a mesma coisa, se eu tomasse o medicamento ou não. Não faz falta nenhuma.
1: O Paulo é caminhoneiro há 40 anos. E diz que sabe respeitar os próprios limites.
3: O grande segredo é o seguinte, é você pensar que o outro que está na sua frente é igual você. E ter responsabilidade, não beber, não jogar, porque a vez do camarada, mas o que, é que tem um jogo com dirigir? Ele fica aí tantas horas aí, a vez de um jogo aí, e esquece da responsabilidade que ele tem de entregar.
1: Já o Roberto, ó, fez uso de rebite por 3 anos. E diz que teve muitos problemas de saúde, viu?
4: Eu tive problema de pressão alta. Eu não conseguia dormir, o dia que eu estava de boa para dormir, eu não dormia, variava, levantava nervoso, levantava muitas horas na noite.
1: Ô turma, faço uma pergunta aí a vocês. Até que ponto vale a pena você se sacrificar aí por um reforço no orçamento, hein? Comprometer a sua vida, comprometer a vida de outros motoristas que dividem a estrada com você. Sem falar que é o seguinte, viu parceiro? Numa dessa aí você se envolve num acidente, bate as botas lá pro andar de cima, o que que vai acontecer? A transportadora vai pagar aí os dias, vai pagar as indenizações pra tua família, vai mandar uma coroa de flor bonitinho, e é o seguinte, no outro dia já tem outro caminhoneiro no teu lugar, a seguradora já pagou outro cargueiro, já pagou a carga, pagou o implemento e vai ficar tua família, vai ficar teu pai, tua mãe, tua esposa, teus filhos, todo mundo chorando a tua ausência. Vale a pena fazer isso? Então, parceiro, corta isso da tua vida. Bateu o cansaço? Descanse. Cumpra aquilo que pede a jornada de trabalho do motorista. A lei tá aí e é a seu favor.
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1: E vamos de música! Felipe e Rodrigo.

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2: Olha, informar-se, aprender a aplicar novos conhecimentos são pré-requisitos para atender às exigências da modernidade nas estradas. Hoje, para ser um caminhoneiro, não basta apenas uma carteira de motorista. A porta de entrada para a profissão é a capacitação. E o curso MOP, olha, é um dos mais procurados pelos caminhoneiros e também o mais exigido pelas empresas. 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
1: Vamos ouvir mais modão?

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3: Bom dia a toda a galera do Brasil Caminhoneiro. Você tá doido? A paisagem aqui no momento é com fins, Riquete. Já desvaziamos o caixote aqui, já jogamos a água do passarinho de asador ali agora. Chuva, H2O no tapetão aí, tá bom, Riquete? Tamo por aqui, viu? Eu te mandei a foto da viatura nova da Maroc, né? Pegamos aí, viu? Você tá doido? Vai vendo, chofé. Ontem eu tava vindo ali, o chofé já gritando do lado de fora. Ô, para aí, o que foi, pai? A placa do cavalinho tá caindo. Eu falei, meu Deus do céu, mas Marco pegou o caminhão, tá derrubando, perdendo a placa do caminhão, você tá doido. Vamos começar os trabalhos aqui, tá bom? Deus abençoe você, toda a galera, tapetão aí. Nascida, abençoa, Nascida, intercede por nós aí, reza por nós daí, reza por nós daqui, tá bom? Riquete, um abraço, fi.
1: Valeu, meu irmão, um grande abraço pra você, meu rapaz. É sempre bom te ouvir teu recado, viu, Valdir, nosso QRA cabeça lá da Transleone. E olha que ele comentou, gente, a Maroc, o pessoal ficando, ué, mas que ele transporta coisa na Maroc? Não, gente, é que ele roda com o Meteor, que é o cavalo mecânico da Volkswagen. Aí a turma já apelidou de Amarok. Eu vou falar, viu? Essa turma pra botar apelido não tem maior. Um abraço pra você, viu, meu querido? Um abraço pra você, pra toda essa galera aí dos Barrigas de Aço aí, turma sempre ligada aqui com a gente. Valdir, tome tento, homem, tome tento. E você, parceiro, manda teu alôzinho, manda teu recado pra nós também. Poxa, é tão bom receber esse recado de vocês. Eu, Paulinho, toda a nossa equipe gostamos por demais. Anota aí o WhatsApp, ó. É na faixa, no Vasca, no 0800 96082-5819. 96082-5819. 11 é o DDD.
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1: É, conversa tá boa, coisa e tal, mas é hora de ir embora. Mas a nossa amizade segue viajando com você, hein? Brasil Caminhoneiro é uma produção da Cobran, Companhia Brasileira de Marketing. Reco, reco nas costelas dos compadres, beijo nas comadres, bons ventos da boleia e até amanhã!
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1: 5:55.
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0: 6 horas.
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0: Bom dia, filhos queridos. Coloque as suas intenções no manto de Nossa Senhora nessa quarta-feira, dia 1º de julho. Julho, mês de Nossa Senhora do Carmo, Mãe do Santo Escapulário. Vamos rezar? Em nome do Pai, do Filho e do Espírito Santo. Amém. Senhor Jesus, que dissestes ter vindo para trazer vida em plenitude. Obrigado, Senhor, pelo dom da vida. E no início deste dia te louvo e agradeço, Senhor. Mas nossa vida, Senhor, é marcada com muitos sinais de morte. Por isso, no início desta manhã queremos pedir: livra-nos, Senhor, de toda e qualquer dependência que possamos ter. Livra-nos, Senhor, da dependência do alcoolismo. Livra-nos, Senhor, da dependência do tabagismo. Livra-nos, Senhor, da dependência das drogas. E neste momento, coloque a sua vida, mas o nome de alguém que você sabe que precisa deste livramento, que precisa desta libertação. Senhor, nós colocamos este pedido no início do dia. Afastai para longe de nós e desta pessoa cujo nome rezamos todo perigo de recaída. Reveste, Senhor, com tua armadura. Impede, Senhor, que o mal se instale. Tire a dependência. Tire a compulsão no beber, no fumar, no se drogar. Liberta, Senhor, destas amarras. Senhor Jesus, que tudo pode, cujo poder é infinito, por intercessão de Nossa Senhora, dai-nos a graça desta libertação. E então, Senhor, te glorificaremos. Como fruto deste Pai Nosso, dai-nos um dia de paz, de serenidade e de liberdade interior. Pai Nosso, que estais no céu, santificado seja o vosso nome, venha a nós o vosso reino. Seja feita a vossa vontade, assim na terra como no céu. O pão nosso de cada dia nos dai hoje. Perdoai as nossas ofensas, assim como nós perdoamos a quem nos tem ofendido. E não nos deixeis cair em tentação, mas livrai-nos do mal. Amém. Um dia abençoado para todos.

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1: Olá, amigos! Bom dia, bom dia, bom dia! Santos Dumont, bom dia a toda a região, em qualquer parte do Brasil, do mundo, curtindo nosso programa pelo aplicativo também. Aquele abraço, obrigada pelo seu carinho. Mais um dia, mais um mês, estamos começando juntinhos, né? 1º de julho de 2026. Que esta quarta-feira, este mês, chegue com paz, alegria, muita saúde para todos vocês. Em qualquer cantinho, não importa o cantinho que você esteja, é seu predileto, então é aí que vai chegar o nosso bom dia, desejando a você um dia muito abençoada, abençoado, um mês abençoado para você, né? Começando o mês de julho, como diz o padre Reginaldo, mês de Nossa Senhora do Carmo, né? Então, que ela proteja todos nós, né? Um bom dia a todos, que vocês possam ficar comigo até as 10. Muita informação, muita música bonita para você. A partir de agora, 6h07 desta quarta-feira, 1º de julho de 2026. Até as 10, eu quero a sua companhia. Bom dia!
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1: Hora do nosso parabéns, do nosso abraço a você, aniversariante deste 1º de julho, né? Professora Linéia, lá da APAE, aquele abraço para ela. Imaculada, a Imaculada ministra aí do Santuário, a Imaculada da UPAs, né? Aquele abraço. Mandar um abraço também para o Carlos Henrique, filho da Ivaldete, aquele abraço. Pro Carlos Henrique, filho da Ivaldete da Rocinha. O Alisson, filho da Wanda aí da Vila. Paraíba, lá no Córrego do Ouro. Paraíba da Cidinha, do Córrego do Ouro. Aquele abraço pro nosso amigo Paraíba. Hoje tem festa no sítio, né? Hoje tem festa no sítio. E para o Alexandre José da Silva Azevedo, da Celeste Viplan. Parabéns, felicidades para o Alexandre também, da Celeste Viplan. Parabéns, que Deus abençoe a todos. Nossos amigos do Facebook mandou um recadinho que quer ganhar abraço também. Então vamos lá.
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1: Olha, vamos lá, vamos lá, vamos lá, vamos lá. Simone Lopes, Luciana Castro, né? Simone Lopes, Luciana Castro, Júlia Escobar, Dalva Lopes, Fábio Gomes, Maritza Costa Almeida, Marilene Silva, Alexandre Silva, Gisela Santos, Zaine Vaz de Melo. Aquele abraço. Parabéns, felicidades aos nossos amigos do Facebook. Parabéns, parabéns, parabéns. Felicidades! Aquele que eu não falei seu nome, você tá aí curtindo o programa, vai ganhar o seu abraço também. Sua quarta-feira, seu dia do seu aniversário será abençoado também. Aos casais que hoje estão fazendo aniversário de casamento, Deus proteja a união de vocês para sempre. Parabéns a todos vocês, aniversariantes deste 1º de julho. Que Nossa Senhora do Carmo abençoe a vocês, tá? Aquele abraço. E para você que tá ligadinho comigo, obrigada pelo seu carinho. Mais um dia, mais um mês, estamos começando juntinho e vamos até as 10, né? Um bom dia a todos, 6h10 e vamos começar com João Carreiro e Capataz. Não toquem minha vitrola, João do Carro e Boiadeiro. 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

0: Olha, lembrando para vocês, né, que o Grupo Espírita José Mendes da Silva, Centro da Dona Odete, retornará às sessões amanhã, dia 2 de julho, a partir das 19h30. Presidente Marcília Queiroz, que manda avisar. Lembrando também para vocês que a festa do Caique, né, a festa, o Arraiá do Caique, será neste dia 4, né? 4 de julho, será lá no Caique, a partir das 14 horas, a festa do Caique, festa junina para você aproveitar. Lembrando a você que para tirar o seu carnê do IPTU, tá? O carnê do IPTU agora é pela internet. Você vai acessar o site da Prefeitura Municipal de Santos Dumont, vai entrar na opção serviços, lá você tem imóveis, aí você bate lá, aí vai aparecer lá para você colocar a matrícula ou o CPF do dono do imóvel. São coisas que estão no carnê antigo, carnê do ano passado. Você olha lá que tem uma matrícula lá. Colocou, você vai achar as opções de pagamento. Você pode pagar à vista em julho ou agosto e pode pagar em parcelas de 6 vezes, né? São 6 parcelas de 6 vezes. Só que a primeira já venceu, você vai pagar um pouquinho a mais com juros, não tem problema. Se você quiser fazer 6 vezes, pode fazer, tá? Mas tem que acessar o site para tirar o carnê do IPTU, porque agora não vai mais para sua casa. O carnê agora é pelo site da prefeitura, tá? Olha, vamos falar também que a festa em honra a São Bento está com a novena em dia. A novena vai até hoje, né? 1º de julho, tá? Novena em honra a São Bento. Então, hoje é o último dia da novena de São Bento, lá na comunidade de São Bento, 17 horas. Amanhã já começa o trido em honra a São Bento, em honra à festa de São Bento, tá? Então, Padre Bill convida a todos vocês para participarem dessa grandiosa festa em homenagem a São Bento. Um abraço pro Padre Bill aí, aquele abração. 6h21. Bom dia, eu volto daqui a pouco. Tem mais informações para você. Fica ligadinho aí que você já vai ficar sabendo, tá?
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2: Olha, gente, 6 horas e 26 minutinhos, né? Lembrando também que neste sábado tem o arraiá da comunidade Nossa Senhora das Graças, lá em Patrimônio da Serra. A partir das 17 horas tem missa, após a missa tem o arraiá, lá na capela Nossa Senhora das Graças, em Patrimônio da Serra. Vem aí o arraiá do Lar São Miguel, dia 12 de julho. E também no dia 12 de julho tem festa em honra a São Sebastião, lá na igreja de Rocha Dias. Então, chegando aí, vamos lá, bom dia.
3: Meneghel, bom dia. É o Geraldo Repim. Tota, irmã Tereza, gostaria de ouvir a música Mãe Amorosa. Eu ofereci para a tia Zezé lá no Cofre do Ouro. Obrigado, bom dia.
2: Bom dia, senhor Geraldo. Até a volta, né? Porque hoje é o último dia, amanhã eu já estou de férias, só vou voltar em agosto, tá? Se Deus quiser, em agosto a gente tá aqui. O João Batista fica com vocês até a minha volta, tá? Bom dia, Miguel!
4: Ô, Tota, é o Miguel. Manda a música, nós balança, mas não quebra. Manda pro João, manda a Lourdinha lá no Rio Pinho.
2: Um abraço aí, Miguel, para você, para Conceição e toda a família, tá? Aquele abraço. Abel e Caim, Mãe Amorosa, Gina e Geno, Nós Enverga, Mas Não Quebra.
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0: Olha, então a gente vai falando também que tem lá na rua Coronel Cerrado, número 33, você encontra lá o Bazar da Capela de São José, de segunda a sexta, de 13h30 às 17h. Amanhã também tem uma audiência pública lá na Câmara Municipal e eles estão convidando a vocês para essa audiência pública discutir o projeto de lei tal, lei de diretrizes orçamentárias, que visa estabelecer metas, prioridades e diretrizes que orientarão a elaboração da lei orçamentária anual. Isso aí é só para quem gosta de política, né? Vem aí também dia 16 de julho, quinta-feira, a festa de Nossa Senhora do Carmo, lá na Ermida São José e Santa Terezinha. Vai ser 12 horas com Nossa Senhora do Carmo. É o dia todo lá na Ermida, a começar 6 horas da manhã, tá? Depois tem 7 às 9, primeiro ao badalar festivo do sino da Ermida. 7 às 9, meditação em silêncio. 9 às 11, atendimentos homeopáticos. 12 horas, início do funcionamento de barraquinha. 13 às 14 horas, atendimento de confissões. 14 horas, adoração e bênção com o Santíssimo Sacramento. 15 horas, Santa Missa, seguida de coroação e procissão com Nossa Senhora do Carmo. 16 horas, banho penitencial e unção com óleo de São José. 18 horas, oração do terço e finalização das 12 horas com Nossa Senhora, né? Esse banho penitencial tá bom pra Goda ir lá, viu, Goda? Pra você tirar seus pecados, tá? Porque você tá com muito pecado, tá? Então, daqui a pouquinho eu volto a ter mais informações pra vocês. 6h37, bom dia!
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2: Olha, 6 horas e 43 minutinhos. Bom dia, Elzinha Biscoito Fino.
3: Bom dia, Tota. Padre Cássio, Dodó, Bernadette, Avanilda, Doutora Bruna, o João Paulo, o Didi Irmão do Padre Cássio. Um abraço também para o Silêncio Vanderlei, todos da família do Silêncio Vanderlei. Um abraço também para o Padre Bill, Padre Grace, Padre Márcio, né? A Rosimede Souza, um abraço para a Lúcia Barraqueira, a Lúcia 1, a Lúcia 2. Um abraço também para a Tia Isaura, a Cidinha, a Maria Elice, a Divane e a Divane, né? A Vanderlan, o Caio, o Marilda da Cidinha. Um abraço também, Tota, para a Saborosa Leleco. Um abraço a todos os locutores da Rádio Cultura por completo, principalmente para você, João Begatti também. Um abraço também para Kelly Marizel Marcos. Manda com a música para Henrique Henry ou jantar para Jesus. Você que sabe, são isso.
2: Olha, vamos lá, né? Vamos lá, que eu tô aqui com o fundo da grota, tá, Elzinha? Por isso que eu vou te atender agora. E vamos também atender aqui, deixa eu ver aqui, a Maria de Lourdes, né? Maria de Lourdes, lá do Bairro da Glória, que está mandando para mim, para a Cristina, Doquinha, Márcia, Helena, Dineia, Cida, Wanda, Alessandra Batista, a mãe da Alessandra, Sandra, os três irmãos, o Oscar, os motoristas da saúde, todos os ouvintes e todos nós, locutores, né? Então vamos ver aqui a Ivaldete aqui. A Ivaldete está aqui. Bom dia!
4: Oi, Tota, bom dia. Quem está falando é a Ivaldete, do sítio da Rocinha. Eu gostaria de ouvir uma música com o Rick Rene, Senhora Aparecida. Eu ofereço com muito carinho para o meu filho, Carlos Henrique, que está fazendo aniversário hoje. Que Deus conceda tudo de bom na vida dele. Dele muita saúde, muita paz, muitas alegrias na vida dele. Um grande abraço, Tota. Estou ligadinha no seu programa. Boas férias para você, bom descanso, tá? Um abraço.
2: Outro para você. Então vamos trocar o fundo da grota para Nossa Senhora Aparecida, porque ela pediu também Henrique Renner, né? Então, vamos lá. Primeiro, Teodoro e Sampaio, Delícias de Amor. Depois, Rick Renner, Nossa Senhora Aparecida.

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2: Olha, vamos lá, 7:02, bom dia.
3: Bom dia, Tota, aqui é o Zequinha da Mantiqueira. Tota, por gentileza, tem como colocar para nós aí, Noite de Devaneios, com Mato Grosso e Matias. Eu ofereço para todos os meus familiares, o Luiz lá no Bairro da Glória, o Nelson Caveira, para todos aqui da Mantiqueira, o professor Braz, para todos os ouvintes e para todos os meus amigos lá do Bairro da Glória. E também para o Hélio, lá em Angra dos Reis, o Hélio, a Fatinha e a Denise. Obrigado, com Deus, Tota. Uma ótima quarta-feira para nós e um ótimo mês de julho.
2: Obrigado, para você também, viu? Olha, bom dia!
4: Tota Meneghel, bom dia. Geraldinho Campos falando aqui da usina dos Cantarinos das Taba. Gostaria de ouvir a música O Menino Caçador, com Lourenço Lorival. Feliz para todos os ouvintes, obrigado e bom dia.
2: Bom dia, Geraldinho. Lourenço Lorival, Menino Caçador. Para Aparecida do Paulinho da Câmara, Mato Grosso e Matias, Noite de Devaneios. Para o Zequinha, lá em Mantiqueira.

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1: 7 e 11.
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1: 7:17 a hora de você saber. Tempo e temperatura na região sudeste nesta quarta-feira.
0: E agora, o tempo e a temperatura.
2: A previsão do tempo para esta quarta-feira, 1º de julho, indica tempo firme na maior parte da região sudeste. Segundo o Instituto Nacional de Meteorologia, em Belo Horizonte, temperatura varia entre 15 e 27 graus. No Rio de Janeiro, os termômetros chegam aos 31 graus, com sol entre nuvens durante a tarde. Em São Paulo, a máxima prevista é de 26 graus, enquanto Vitória pode registrar até 30 graus. A umidade relativa do ar varia entre 30% e 100%, e o tempo permanece estável na maior parte da região. As informações são do Instituto Nacional de Meteorologia. Sofia Muniz, o tempo e a temperatura.
1: Olha, então vamos lá. A Cidinha do Paraíba está mandando aquele abraço com muito amor e carinho para o esposo Paraíba, que hoje está fazendo aniversário. Tem festa no sítio hoje, né, ô Paraíba, ô Cidinha? Parabéns, felicidades aí. Trio Parada Dura, Barquinho de Ouro.

Olha, a partir de amanhã, como eu falei, né, eu estarei de férias e quem estará aqui atendendo vocês é o João Batista, tá? Então, a partir de amanhã, no comando do programa João Batista, eu estarei de férias, voltarei, se Deus quiser, no dia 1º de agosto, tá? Então, daqui a pouco tem mais informações.

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0: Olha, então vamos lá. Vamos lá, vamos lá, vamos lá. Vamos atender aqui o pessoa aqui. Bom dia.
1: Bom dia, bom dia, Tota. Paz de Cristo. Vamos agradecer a Deus por mais um dia. Se possível, hoje, toca uma música pra mim aí, Tota. Barreirito, Hipocrisia. Quero oferecer pra todos vocês aí na rádio, a todos os ouvintes, e que Deus nos abençoe um ótimo dia e um ótimo início de mês para nós todos. Que Deus possa estar nos abençoando sempre, sempre, sempre. Fica com Deus, Tota. Um grande abraço, amigo da Arquene.
0: Então vamos lá, Barreirito, Hipocrisia.

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2: 7:37, né? Vamos lá, bom dia.
8: Bom dia, Tota. Aqui é a Tana. Queria ver a música Folha Seca. Ofereci pra Edna, ela da Margarida, mãe dela, pra vocês na rádio, minha mãe na Rua do Biquinho, por nada com o Norte, da Maria Teixeira com o Norte, Cristina Wick, a Cristina Vila, Eliane do Carro Depósito, Pratina Wick no Matadouro, Isaac no Carro Depósito, a Dona Anice Capitão Nestor, a Dulce no Bazar, a Vera no nome dos vizinhos, Silvina Agricultura, Verinha Ana Maria Cassiano, minha tia Neuza Valdemar Silva, o Geraldo Salgado e todos os ouvintes. Muito obrigada.
2: Olha, então vem Amado Batista e Simone Simari em Folha Seca. Depois eu vou tocar para o Antônio Marcos da APAE, Paulinho Duarte, um jantar para Jesus.

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3: Olha, 7h49, lembrando a vocês que no dia 18 de julho vai ter o Arraiá lá no restaurante Rojaque, em Mantiqueira, tá? E vou lembrar pra vocês que hoje é o último dia, tá? Último dia da novena em São Bento. Às 17 horas, último dia de São Bento. E neste sábado tem o Arraiá em Patrimônio da Serra, da Comunidade Nossa Senhora das Graças, a partir das 14 horas. E tem também no Caíque, a partir das 2 horas, tá? Vou mandar um abraço aqui, que a Simone está oferecendo a música para mim, para... Muito obrigado para o Carlinho e para a Isabel Quitéria, tá? Agosto tá aí mesmo, né, Simone? Agosto tá aí mesmo. Então, vamos lá. Tem gente aqui, ó, querendo falar comigo. Bom dia.
4: Bom dia, Tato Meneghel. Aqui quem fala é a Rosângela, do Bairro da Glória. Eu gostaria de ouvir a música com o Missate tocando em frente. Eu ofereço para todos os ouvintes, né? Para todos aqui do Bairro da Glória, para todos os patrimônios dos Paiva, Dores, Paraibuna, Cachoeirinha, São Bento, pessoal da PAI, a Roseli, que está já no seu trabalho. Aí, Roseli, lá vai para você também. É, e para todos que gostam dessa música, né? Porque são muitos. Essa música é muito bonita. Falou, fica com Deus aí, Tô.
3: Bom dia!
5: Bom dia, Tota. Bom dia, Tota. Tota, eu queria oferecer uma música, né? Eu ofereci uma música para o meu filho, né? Lá no presídio, na sala 6, o Cleiton, Cleiton Martins. Para minhas filhas, Isabel e Emanuele. Isabel e Emanuele. Para os meus netos, Heitor e Antônio. E para minha mãe, que é o Antônio Antônio, né? Ele ofereceu uma música pra gente e dizer que eu amo demais. Por demais. Que eles são a minha vida. Que eu vivo por eles.
3: Um abraço pra você que não falou o nome, né? Deixa eu ver aqui se tem aqui pra me falar. Não, não tem. Ela mandou aí pros filhos, né? Então vamos lá. João Mineiro, Marciana, ainda ontem chorei de saudade. Almir Sater. Tocando em frente.

0: lembrando a vocês que a partir de amanhã quem vai comandar o programa de manhã é o João Batista, porque eu vou entrar de férias, só volto em agosto, tá? Então, o coração vai apertar de saudade, mas temos que sair de férias, né? Então, amanhã quem comanda é o João Batista, tá bom? Daqui a pouco eu volto com vocês.
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1: 7:59.
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2: Olha, 8:06, né? Estamos falando para você que hoje é o último dia da novena lá na comunidade São Bento, tá? Da novena de São Bento, a partir das 17h. Porque amanhã já começa o trito preparatório à festa de São Bento. O Padre Pio está convidando a todos vocês para participarem lá em São Bento, da festa de São Bento. Bom dia, Goda!
8: Tata, manda aquele abração para todos os meus amigos, né? Eu não vou falar nome, só tu vai me xingar, eu sei disso. E aproveitando, esse ano é meu aniversário, né, Tota? Como é que vai ser, Tota? Ô, Tota, aqui, manda aí. Amigos para sempre, é que nós vamos ser. Alô? Eu e você e meus amigos todos.
2: Alô, Goda, um abraço para você aí, tá? Um abraço. Vamos lá, vamos lá. Bom dia, Nels Praxedes.
9: Alô, minha amiga Tota Meneghel, bom dia. Te manda para nós um abraço aí, forte pro Pedro Cesário, que tá em casa, se restabelecendo saúde. Todos os aniversários do dia, todos os Pedros, as Pedras e todos. Que Deus abençoe a todos. Que desfrute dos seus dias, tá bom? Acho bom dia pra você também.
2: Vamos ver aqui. Bom dia.
9: Ô, minha amiga Tota Meneghel, aqui. Manda um abraço para os aniversariantes de hoje, não sei quem é. Mas sejam felizes, curta seu dia. Então, ligando para mandar, vou desejar para você umas boas férias. Que você não levanta de madrugada vendo para a rua, achando que você tem que trabalhar, não. Fazer programa. Tá certo? E outra coisa, se você estiver mal informada sobre os acontecimentos da cidade, você vai lá na barbearia do Everaldo, que sabe tudo. Falou? Boas férias, bom descanso e que Deus te abençoe. E que o João faça um excelente programa, que ele também é gente muito boa. Alô? Um abraço, fique com Deus. Nos encontraremos nas esquinas das ruas aí, tá bom? Abração.
2: Alô, Nelson Praxedes. Então vamos lá. Pro Daniel, lá do açougue, que eu sei que ele gosta, vai aumentar o volume do rádio. Cuidado, hein, Daniel? Cuidado que os vizinhos xingam, hein? Um abraço para toda a galera do Daniel lá, do açougue do Daniel. Um abraço para dona Lica, mãe do Daniel também, que fica ligadinha comigo. Um abraço aí pro Valmar, da Dular, o Gilmar, o Paulo Márcio da Biquinha, né? Que gosta muito dessa música. Tem gente querendo falar comigo, ó, já ia esquecendo do Paulinho aqui.
10: Bom dia, Tota e ouvinte da Rádio Cultura FM 90.1. Gostaria de mandar um grande abraço para o Zé Paraíba da Cidinha. E muitos anos de vida e muita saúde para ele. A música eu gostaria de ouvir a Despedida com Roberto Carlos. Bom dia e até pra breve. Paulinho da Gama.
2: Falou, Paulinho, um abraço pra você. Então, chegando o Dudu que dá um fã, Espinheira. A Irene aqui do centro também adora essa música, né? Roberto Carlos, Despedida.

Olha, 8 horas e 18 minutinhos, né? Lembrando a vocês aí que o Grupo Espírita José Mendes da Silva Centro, da Dona Odete, retorna as suas sessões no dia 2 de julho, amanhã, às 19 horas e 30 minutos. Daqui a pouco eu volto para atender mais vocês.

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15: Olha, vamos lá, 8h23, bom dia, Almerinda.
16: Oi, Tota, bom dia, tudo bem? Meu nome é Almerinda, moro no bairro Francês. Eu queria mandar um grande abraço para meu sobrinho Carlos Henrique, lá na Rocinha, que está fazendo aniversário hoje. Carlos Henrique, eu te desejo tudo de melhor na sua vida. Que Deus continue te abençoando, hoje e sempre. Parabéns, tá? Deus te abençoe. Ele quer ouvir a música, Tota, com Teodoro Sampaio, Pica-Pau. Ele pediu para você tocar 8 horas. Um grande abraço para você, muito obrigado e ótimas férias. Descanse bastante. Vou sentir sua falta, mas você também tem que descansar, né? Um grande abraço, Tota, para você também e toda a equipe.
15: Bom dia, Mira!
3: Bom dia, Tota, que é a Mira da Bairro Centro. Gostaria de pedir a música Legião Urbana, Ainda Cedo, para tocar depois das 8. Ofereço especialmente para uma pessoa em especial que trabalha no Colégio Santos Dumont. Obrigada.
15: Bom dia, Francisquinho da Jacuba.
17: Bom dia, Tota. Tudo bem com você? Quem está falando aqui é o Francisquinho. Eu quero desejar para você umas boas férias. Você aproveita bastante, descansa, passeia, faz bastante exercício, gasta bastante dinheiro. E para você voltar, voltar a trabalhar, você faz muita falta para todos os ouvintes. E fique com Deus, um abraço. E o tempo passa rápido, hein? Aproveita bastante, caminha bastante, tá? Fique com Deus aí, um abraço. Some não.
15: Falou, Francisquinho, um abraço pra você. Obrigada aí, tá? Ao Francisco e a Silvânia, lá do Motos Coutinhos também. Obrigada aí. E agosto tá aí mesmo, né? Teodoro e Sampaio, Saudade do Pica-Pau. Legião Urbana, Ainda é Cedo.

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10: Olha, 8 horas e 37 minutinhos. Bom dia.
11: Bom dia, Tota Meneghel. Tudo bem? Ieda Cunha, do bairro Corvo do Ouro. Ô, Tota, tu podia tocar aquela música do Guilherme Silva, Meu Cavalo Sabe? Ofereço para você e para todos os ouvintes e para o meu namorado Júlio César, aqui no bairro Corvo do Ouro. Muito obrigada. Bom dia.
10: Bom dia.
12: Bom dia, Tota. Tudo bem? Aqui. Eu quero mandar uma música especialmente para você, porque você, eu sinto você amiga, irmã, colega, é tudo de bom para a gente. e já estou sentindo saudade de você. Então eu quero pedir amigos para sempre, eu ofereço para você e que Deus te dê uma boas férias, um bom descanso, que você descanse bem. Do mês que vem nós estarmos juntos de novo. Um beijo, tá? Tchau. Fica com Deus. Maria de Lourdes Lucas. Olha, Tota, eu gosto muito do João Batista também, mas é porque cada um faz o programa do seu jeitinho, né? Eu gosto muito dele também. Vamos passar um mês sentindo saudade de você, mas ele vai alegrar a gente também.

0: Peraí, vamos ver aqui, porque acho que não saiu o áudio da Luciana. Vamos lá?
1: Bom dia, Tota Meleguel. Minhas manhãs não será a mesma. Correr e ligar o rádio. E deitar de novo e ficar ouvindo o seu programa. Vou sentir muita saudade. Mas 30 dias vai passar rápido. Com certeza. Mas durante os 30 dias não será a mesma. E que você tenha uma ótima férias, passeia bastante, que Deus abençoe cada dia, cada manhã, que você não vai trabalhar, que você vai tirar para descansar, para passear, e vai deixar nós na saudade. Então eu gostaria de ouvir, oferecê-la para você. Amigos para sempre, é o que nós somos. E um grande abraço e boas férias para você. Mas vai me deixar na saudade. E amanhã não será a mesma durante os 30 dias. Agora minha manhã só vai voltar ao normal dia 1º de agosto, que deve ser que você vai voltar, né? Então, desejo tudo de bom para você. Fica com Deus e boas férias. Mas não gostei dessas férias, não. Você não pode tirar férias, não. Não pode deixar nós na saudade, não. Fica com Deus.
0: Falou, Luciano. Obrigada pelo carinho, tá? Muito obrigado. Mas agosto passa depressa, amor. Ainda mais que tá tendo esses jogos da Copa, aí no instantinho passa, né? Então vamos lá. Jaine, amigos para sempre. Guilherme Silva, meu cavalo sabe.

0: Que delícia. Valeu demais.
1: João.
0: Obrigado pelo convite. Que Deus abençoe ainda mais sua vida. Você é um cara.
1: Que isso, obrigado, viu?
0: 100%.
1: Ter você no meu DVD, meu irmão. Prazer muito grande, viu?
0: Tamo junto, igualmente.
1: Todo sucesso do
0: mundo. Sucesso, Guilherme. Valeu, moçada.
2: Olha, tem um recadinho aqui. Tem um recadinho aqui da paróquia de São Joaquim Santana, tá? Ia haver um festival de prprêmios lá dia 5 agora, domingo, né? Então foi adiado por causa do jogo do Brasil, tá? O festival de prêmios da paróquia São Joaquim Santana foi cancelado, adiado por causa do jogo. Em breve eles vão falar o dia do festival de prêmios, tá? Então não vai ter este festival de prêmios lá na paróquia de São Joaquim. Daqui a pouco eu volto.
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0: Olá, bom dia! Luiz Enfermeira.
1: Tota, bom dia, que é Luiz Enfermeira. Deixar, quero desejar a você umas férias abençoadas, que você descansa bastante, que é merecida, e que tudo vai dar certo para você, só não volta grávida. E toca minha música, tu sabe qual que eu gosto. Eu ofereço para todos os ouvintes da Rádio Cultura, tá? Um grande abraço para você. Tchau, tchau. Até agosto, tá? Se Deus quiser. E ele quer.
0: Ô, Luísa, isso aí não vou te prometer, não. Porque eu vou lá pra Ponte Preta passar umas noites lá. Então, já vi o frio, né? Aí eu vou dormir de coxinha com o Dodó, né? Aí eu não te garanto, não, tá? Olha, vou mandar um abraço aqui. Que o Tiota, né? O Tiota lá do Forró da Biquinha. Tiota, domingo tem os boiadeiros, hein? Tá mandando para os amigos dele da Marmoraria São do bairro Santo Antônio, a do João Bento. Um abraço pro João Bento aí, né? Um abraço pro Pedro Cesar e a Geni também, né? Olha, então, sou Geraldo dos Salgados. Primeiro, Teodoro e Sampaio, só tô comendo. Depois, César e Menotti. Tá chorando por quê? Vou mandar pra Dona Graça, mãe da Alessandra também, né? Que adora essa música.

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0: Olha, então, vamos lá, que tem gente querendo falar comigo. Bom dia!
1: Olá, Tota, bom dia. Gostaria de pedir para você tocar para mim com Chico Rei Paraná a música Canarinho Prisioneiro. Eu mando essa música pro Carlos Henrique, lá na Rocinha, pedindo a Deus que dê muitos anos de vida para ele, saúde, paz e felicidade. No mais, muito obrigada, dessa ouvinte de sempre, Cecília Maria de Jesus, daqui de São José dos Campos. Um abraço.
0: Olha, então, vou mandar um abraço que a Cristina da Vila Esperança está mandando aí para o filho da Ivaldete, Casa Henrique, pelo aniversário, e também para a dona Selma e para a dona Maura, lá no bairro de Fátima. Um abraço para Vicentina e para Marizé do Biriba aí, tá? Curtindo a gente. E vou mandar um abraço aqui, deixa eu ver aqui. Essa aqui, se der tempo. Ô, gente, vou lembrar aqui vocês, se você vai ficar sabendo que o festival de prêmios que ia ter na paróquia São Joaquim Santana neste domingo não vai acontecer, tá? Porque foi cancelado por causa do jogo do Brasil. Vai ser em outra data e eles vão avisar, tá bom? Então, o meu noivo mandou essa música pra mim, né? Ele mandou, o Dodó mandou essa música pra mim, mas eu vou pra aí, boba, vou ficar contigo aí o mês inteiro aí na Ponte Preta, tá? Só que a Luísa falou que nós não podemos fazer neném, não, tá? A Luísa falou que não, viu? Tome da mito, nós vamos rezar, tá? Não vamos fazer igual a Cristina, que só quer nheco e eco, não. Vamos rezar, tá? Tome da mito, não vai embora. Chico Rei, Paraná, Canarinho, Prisioneiro.

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1: Olha, vamos lá que tem a Lúcia aqui lá do bairro da Glória, vamos ver. Bom dia, Lúcia.
2: Todas as minhas irmãs, todas as minhas, a Lúcia do bairro da Glória. Gostaria que você tocasse para mim a música do Escudo. Seria isso para você, para todos os ouvintes da Rádio Cultura, para todas as minhas irmãs, todas as minhas amigas do CRAS, a Conceição, a Adriana, a Regina, o Jorge, a Lena e para todos os meus vizinhos aqui. Tá bom? É, manda para a Luiz Enfermeira, para a Andréia Pichuca, minha cunhada, tia Ana, para todos os ouvintes da minha rua que estiver ouvindo seu programa. Obrigado, tenha um bom dia e ofereço especialmente para você. Tá bom, minha amiga? Fica com Deus, um abraço. Tchau, tchau.
1: Domingo a gente se encontra lá na Biquinha, viu, Lúcia? Aquele abraço, né? Aquele abraço. Mandar um abraço aqui do Aguinaldo, lá do bairro Santo Antônio, para os pais Maurício Aparecida e Mantiqueira, para os filhos Henrique e Vitor, para a esposa Vanessa, os tios Júnior e Eliane, no bairro Santo Antônio, e para o amigo dele, Divino, lá no sítio do Dr. Nogueira, né? Vamos ver aqui, tem mais aqui, deixa eu pôr aqui o Éder, né?
3: Bom dia, Tota Meneghel, aqui é o Éder. Bom dia, tudo bem, Tota? Tudo bom, tudo ótimo? Bom dia a todos os seus ouvintes. Toca por gentileza aí, Saudade Proibida com Simone Mendes. Por gentileza, Tota Meneghel.
1: Hoje não vai dar não, tá? Só quando eu voltar. Olha, vou mandar um abraço também aqui para Maria Laudelina. Obrigada aí, desejando para mim, né? Eu vou tocar aqui agora a mesma uma música do padre, tá? É só ficar ligadinho aí que vai sair. Um abraço para Amanda também, né? Emerson Costa, o Escudo. Vou mandar também um abraço aqui para Maria das Graças, lá na Ponte Preta, que pediu Teixeirinha, filha, Sombra do Arvoredo, para Kátia, filha dela. Então vamos lá. Vamos depressa, senão não dá tempo.

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0: Olha, então vamos pôr o pessoal aqui, né? Um abraço pro Isaac, né? Ele tá mandando um abraço pra Tânia também, pra todo o pessoal que ele manda. Eu não vou poder atender todo mundo. Obrigado aí pra pessoal que tá me desejando boas férias. Deixa eu ver esse aqui, vamos pôr aqui.
1: Bom dia, Tota. Aqui é o Wesley da Ponte Preta. Uma boas férias pra você, que Deus te abençoe e te ilumine sempre. Seu programa é muito bom. Aqui, manda um alô pra minha esposa Lucinéia, pro Tiarlindo aqui na Ponte Preta aqui, por favor. Tudo de bom pra você. Bom dia.
0: Obrigado, Ezra. Eu quero mandar um abraço também pro pessoal da empreiteira aí, da Copasa, né? Que tá sempre ligadinho no meu programa. Obrigada aí. Eu acho que chama Fortiane, né? Sei lá. A empreiteira aí da Copasa. Aquele abraço.
2: Tota, bom dia. Aqui é a Andréia do Bairro da Glória. Quero te pedir uma música do Eduardo Costa, Para Não Pensar em Você. Eu fiz para meus filhos, genro, nora, neto e todos aqui da minha rua, onde eu moro aqui no Bairro da Glória. Eu ofereço para a Lúcia do Bairro da Glória, para a Lúcia Barraqueira, ofereço para minha comadre Ana, para a enfermeira Luísa e eu ofereço para você também. Boas férias para você, que Deus te abençoe, volta rápido. A gente acostumou com você, mas o que for ficar no seu lugar também, seja bem-vindo. Fica com Deus, um bom dia. Ô, Tota, eu ofereço também pra minha comadre Catilene, também aqui do Bairro da Glória. Essa música aí pra Catilene também. Obrigado, fica com Deus.
0: Bom dia!
3: Tota, põe uma música aí, Gini, Gênesis. A música Bebê Veneno. Põe e toca pra nós aí, oferecendo a luz de Cor do Ouro, falou? Música Gine e Gênero, Bebê Veneno, fazendo favor. Eurineu. E antes, Pai, aqui no Cor do Ouro, falou?
0: Olha, a música não dá pra tocar, mas a gente toca essa música bonita que a tia Lili e o nosso sorriso maravilhoso da Antônia Ladeira adora, né? Então, Padre Antônio Maria, o homem das mãos perfuradas, a Lúcia do Córrego do Ouro, manda para mim, para Viviane da Celeste Viplan, minha sobrinha, para os filhos dela e para os filhos da Lúcia, para a colega Cristina lá no Juiz Fora e para Maria, né? Então, a Oneida Aparecida manda para a madrinha Lúcia no Santo Antônio, a Oneida lá de São Bento.

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1: Olha, chegamos ao final do programa. Vou lembrar vocês que a partir da manhã, à noite, quem vai comandar vai ser o Sérgio Rodrigues. E na parte da manhã é o João Batista que vai ficar com vocês até a minha volta em agosto, tá? Dia 1º de agosto estaremos novamente juntinhos, tá? Então que vocês tenham um mês de julho maravilhoso, tá? Fiquem com Deus, que eu tô indo com ele até agosto, se Deus quiser, tá? E ele vai querer, nós estaremos juntinhos novamente. Tchau, tchau!
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2: 9:59.
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0: Louvado seja nosso Senhor Jesus Cristo, sacristão. Toque os carrilhões, porque hoje é quarta-feira mariana e hoje nós começamos o mês de julho, mês de Nossa Senhora do Carmo, isso mesmo, mês dedicado à nossa madrinha, à nossa dinda, Nossa Senhora do Carmo, rogai por nós. Mês de Nossa Senhora, o mês inteiro pedindo a intercessão daquela que é a nossa intercessora. Mês de Nossa Senhora do Carmo também. E hoje começamos o mês do preciosíssimo sangue de Jesus. Tudo isso no programa de hoje, queridos irmãos e irmãs. Tudo isso começando nesse mês de julho, consagrando este mês ao Santíssimo Sangue de Jesus e à Nossa Senhora do Carmo. É claro que nós estamos em plena novena de São Bento, hoje, terceiro dia. Mas eu gosto sempre de pensar assim, o mês inteiro consagrado ao preciosíssimo sangue de Jesus, consagrado à Nossa Senhora, Mãe do Santo Escapulário, Madrinha da obra Evangelizar é Preciso. Quero saudar a todos, a partir da Rádio Evangelizar, de onde tudo começa, as rádios irmãs, cujos nomes cito neste momento. Cultura FM 90.1, de Santos Dumont, Minas Gerais. Evangelizar, sinal digital em todo o país, em várias cidades, canal aberto. Pelo YouTube, Padre Manzotti Oficial. Pelo aplicativo da Associação Evangelizar é Preciso e todas as plataformas digitais. Queridos irmãos e irmãs, neste mês do preciosíssimo sangue de Jesus, neste mês de Nossa Senhora do Carmo, iniciemos em nome do Pai, do Filho e do Espírito Santo. Amém. Naquele tempo, quando Jesus chegou à outra margem do lago, na região dos Gadarenos, vieram ao seu encontro dois homens possuídos pelo demônio, saindo dos túmulos. Eram tão violentos que ninguém podia passar por aquele caminho. Então, eles gritaram: "O que tens a ver conosco, Filho de Deus? Tu vieste aqui para nos atormentar antes do tempo?" Ora, a certa distância deles, estava pastando uma grande manada de porcos. Os demônios suplicavam-lhe: "Se nos expulsas, manda-nos para a manada de porcos." Jesus disse: "Ide." Os demônios saíram e foram para os porcos. E logo, toda a manada atirou-se monte abaixo para dentro do mar, afogando-se nas águas. Os homens que guardavam os porcos fugiram e, indo até a cidade, contaram tudo, inclusive o caso dos possuídos pelo demônio. Então, a cidade toda saiu ao encontro de Jesus. Quando o viram, pediram-lhe que se retirasse da região deles. Senhor, a Tua presença expulsa Satanás. A Tua presença expulsa o mal, não só dos da região dos Gadarenos, mas nos dias de hoje, afugente todo o mal. E eu convido você, nesse espírito, faça comigo esta oração, consagrando o mês inteiro ao Santíssimo Sangue de Jesus. Ó Deus, que pelo preciosíssimo sangue do Teu Filho unigênito, redimiu o mundo inteiro, persevera em nós o trabalho da Tua misericórdia, para que sempre, honrado o mistério da nossa salvação, possamos merecer e obter bons frutos. por nosso Senhor Jesus Cristo, teu Filho, que vive e reina na unidade do Espírito Santo, um só Deus, para todo sempre. Amém. Admitimos a vossa mesa sagrada, ó Senhor, com alegria. Extraímos água das fontes do Salvador, que o vosso sangue, pedimos a vós, torne dentro de nós uma fonte de água que salva para a vida eterna. Preciosíssimo sangue de Jesus, lave toda a humanidade da violência, das guerras, da fome, das epidemias. Preciosíssimo sangue de Jesus, aspergido sobre toda a humanidade, conduza-nos verdadeiramente à salvação. Nós te consagramos todo este mês, mês de julho, cada dia, hora, minuto, semana, seja de honra e glória a ti, Senhor, na tua paixão, morte e ressurreição. Nossa Senhora, querida mãe, madrinha da obra Evangelizar é Preciso, hoje nós abrimos o mês de julho dedicado a ti, Nossa Senhora, mãe do Santo Escapulário. Consagramos todo este mês aos teus cuidados, todos os que acompanham a obra Evangelizar e bebem desta fonte de espiritualidade, que possamos de fato, Nossa Senhora, de fato, sermos discípulos autênticos de teu Filho Jesus. Nossa Senhora, que o uso do Santo Escapulário nos faça estar a serviço de Deus na Igreja e do próximo. Nossa Senhora, que o Santo Escapulário atraia sobre nós o vosso olhar misericordioso, afugentando todo o mal. Nós te entregamos, ó Nossa Senhora do Carmo, madrinha da obra Evangelizar é Preciso, toda a obra Evangelizar, toda a construção do terreno na Terra Prometida, em Piraquara. Nós te entregamos todos os nossos associados e todos os nossos benfeitores. Nossa Senhora do Carmo, rogai por nós. Amados filhos e filhas, nós começamos hoje consagrando o mês de julho ao preciosíssimo sangue de Jesus e a Nossa Senhora do Carmo. Nós só começamos, nós voltamos com a partilha de vida. Nós temos a leitura orante que estamos fazendo de Coríntios. Volte comigo, chame teu amigo, tua amiga. Nós voltamos já. Volte comigo.
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0: A origem da devoção do preciosíssimo sangue de Jesus é o reconhecimento do sacrifício de Jesus e como ele derramou o seu sangue para a salvação da humanidade. Além disso, este sangue é feito presente através da Eucaristia, podendo ser comungado na Santa Missa, juntamente com o corpo de Cristo sob a aparência de pão e vinho. Com o passar do tempo, a Igreja desenvolveu várias festas do preciosíssimo sangue. Mas foi no século XIX que uma festa universal foi estabelecida durante a Primeira Guerra Italiana de Independência. O Papa Pio IX foi para o exílio em Gaeta, onde estava Dom Giovanni Merlini, terceiro superior dos padres do preciosíssimo sangue. Enquanto a guerra estava em fúria, Merlini sugeriu ao Papa Pio IX que criasse a festa universal do preciosíssimo sangue, implorando que acabasse com a guerra e, de novo, que o pontificado voltasse para Roma. E assim o fez. A guerra terminou e ele voltou para Roma. E ele acabou oficializando e proclamando que o primeiro domingo de julho seria dedicado ao preciosíssimo sangue de Jesus Cristo. Mais tarde, o Papa Pio X atribuiu o dia 1º de julho como a data fixa desta celebração. Por isso, nós estamos lembrando do preciosíssimo sangue. Lembramos que todo mês é dedicado ao preciosíssimo sangue. Filha de Deus, que a paz de Jesus esteja com você.
1: Bom dia, padre. Sua bênção.
0: Deus abençoe. Você fala de onde, filha de Deus?
1: De um cantinho de Pernambuco.
0: Seja bem-vinda de um cantinho de Pernambuco, pois não?
1: Padre, eu estou ligando que eu quero um aconselhamento seu. Quero dar um testemunho e pedido de oração também.
0: Sim, diga lá.
1: Padre, eu sou casada há 40 anos.
0: Tá.
1: Tenho 4 filhos, graças a Deus, filhos amáveis. Eu participo da missa todos os domingos, graças
0: muito
1: a
0: bem.
1: Deus. Só que o meu marido não vai para a missa. Ele me leva todos os domingos na igreja, vai me buscar, mas ele não entra para participar da missa. Ele
0: certo.
1: Não participa.
0: Sim.
1: E ele, padre, vive na prostituição.
0: É.
1: E eu conversei com uma pessoa, uma colega, amiga, aqui vizinha mesmo, e ela disse a mim assim, tentou me ajudar em conselhos, como se eu fosse vir para ele separar do meu marido. Mas eu não quero isso para mim. Há 40 anos que a gente recebeu o sacramento do matrimônio, e eu, graças a Deus, continuo honrando meu matrimônio e hei de honrar até o fim da minha vida. E essa pessoa, padre, me deixou confusa. Eu não sei se ela quis me ajudar e me confundiu, porque ela disse assim, que se seu marido vive na prostituição e você vive com ele, se relacionando com ele em casa, você está sendo uma prostituta também, está se prostituindo também, igual a ele. Mas eu não estou com um prostituto na rua, eu estou com o meu marido, meu esposo, o homem com quem eu escolhi casar há 40 anos, e estou com ele até hoje, graças a Deus, como já lhe disse. E hei de viver até o final da minha vida, se Deus me der força.
0: Filha,
1: eu queria um aconselhamento, senhor.
0: Vou,
1: padre.
0: Inclusive, eu vou lhe dizer um texto, que marido santificai vossas esposas, esposas santificai vossos maridos, daqui a pouquinho. Mas eu já vou lhe responder, essa pessoa errou. Este conselho não foi um conselho bem dado. Você está me escutando?
1: Estou.
0: Não foi um conselho bem dado. Por quê? Porque, filha, na verdade, você não está sendo prostituta, você está honrando o teu matrimônio. E pensa um pouquinho em Santa Rita de Cássia. O marido dela era um homem temperamental, dado à violência. E ela se manteve fiel no matrimônio até a conversão. Então, você está sustentando o matrimônio e optando pela oração de conversão do seu marido. Então, não é justo o que ela falou. Tira isso da sua cabeça. E continue indo na missa ao domingo. Mesmo ele te levando, o fato dele te levar, pode acreditar, isso te incomoda. Isso incomoda a ele. Você entendeu? Isto incomoda a ele. Então, o que eu te peço, não escute esse conselho. É verdade que é terrível o que você está vivendo, mas talvez é a oportunidade de, através da tua vida, da tua fidelidade, da tua oração, ele chegar à conversão. O texto...
1: Eu espero e creio em Deus que ele vai se converter, porque Deus tem poder.
0: Isso. E você já conversou com ele? Ele sabe que você sabe?
1: Sabe que eu sei, já conversei. Até perguntei a ele, onde eu estou errando? Me diga, onde eu estou errando para você chegar a esse ponto? Me diga para eu me corrigir se eu estou errando. Ele disse, você não está errando, você não está errada, você não está errando. O errado sou eu. Continue sendo a mulher que você é.
0: E ele admite que comete o erro?
1: Admite, padre.
0: Certo. Então, com todo respeito, é um canalha, né? Com todo respeito. Mas eu entendo a sua decisão e aprovo a sua decisão. E não se sinta suja por isso. O grande perigo é você contrair uma doença. O grande perigo é ele levar uma doença para dentro de casa. Mas manter o casamento é justo. E vou citar Efésios capítulo 5, versículo 25 seguintes. Olha aqui, marido, ame a sua esposa, assim como Cristo amou a igreja e deu a sua vida por ela. Ele fez isso para dedicar a igreja a Deus, lavando-a com a água e purificando-a com a sua palavra. E fez isso para também poder trazer para perto de si a igreja em toda a sua beleza pura e perfeita, sem mancha ou rugas ou qualquer outro desfeito. O homem deve amar a sua esposa assim como ama o seu corpo. O homem que ama a sua esposa ama a si mesmo, porque ninguém odeia o seu próprio corpo. Pelo contrário, cada um alimenta e cuida do seu corpo. Mas diz assim, amor. Então acredite que esse amor é capaz de levá-lo à conversão. Você entendeu?
1: Eu espero, padre. Entendi. Eu espero, padre. Eu espero por isso.
0: Tá bom, espero, filha. Por isso. Espero ter ajudado.
1: Olha, certo, compadre. E assim, a novena de São José. Eu estava fazendo junto com você a novena de São José, do Cordão dos Nós de São José.
0: Um mês inteiro pedindo com São José.
1: Foi. E pedindo a Deus pela aposentadoria dele. Que já tinha dado entrada nos papéis do INSS e tinha pedido mais provas para poder concluir o processo. E eu pedi a São José pela pessoa dele, não pelo pecado que ele comete.
0: E deu certo.
1: Deu certo, não pelo pecado que ele comete, mas pelo pecador que ele é.
0: Então, ele vai, de tantos sinais, ele vai mudar.
1: Jesus mostrar, Jesus ordenasse os homens a aprovar, a assinar aprovando esse processo de aposentadoria dele. Padre, dia 18, véspera de São José, o INSS ligou para mim, mandou uma mensagem. Concluído o processo dele e aprovando, padre.
0: Deus abençoe, filho. Eu vou para o intervalo, eu volto já. Meu abraço a Pernambuco. Eu volto já com a leitura orante.
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0: E eu comecei falando de Nossa Senhora, mês também dedicado a Nossa Senhora do Carmo. Inclusive, na capa do jornal do Evangelizador, vai Nossa Senhora do Carmo, é todo mês. Então, também consagrando. E é exatamente por Nossa Senhora do Carmo que eu quero falar que nós abrimos a quarta etapa da campanha de Jesus das Santas Chagas. Sim, ao som dessa música, no mês de Nossa Senhora do Carmo, madrinha da obra, que abrimos a quarta etapa, Esperança que Edifica. O foco espiritual pela chaga do pé esquerdo, firmando nossos passos na esperança que transforma sonhos em obras concretas. 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Vamos à leitura orante? Bíblia aberta, cartilha de oração.
1: A palavra do Senhor quando chegou.
0: 1 Coríntios, capítulo 6, versículo 12. 1 Coríntios, capítulo 6, versículo 12. Alguém vai dizer: eu posso fazer tudo o que quero. De fato, você pode pensar assim: eu posso fazer o que quero, que me der na telha eu vou fazer, pá, ninguém manda em mim. Será? Mas vamos ouvir o que Paulo vai dizer? Pode sim. Mas nem tudo que é, tudo é bom para você. Tá aí a resposta, meu filho. Pode fazer tudo? Pode. Mas olha Paulo dizendo: pode sim, mas nem tudo é bom para você. Você pode encher os canecos todo dia, ir para a bebedeira? Quem vai te obrigar a não ir? Mas isso vai fazer bem a você? Pode levar uma vida promíscua, como ouvimos hoje a mulher dizendo, o marido que parece que perdeu a vergonha na cara, porque diz: eu vivo no adultério, mulher, continue assim que eu vou continuar assim, pelo amor de Deus. Pode sim, mas nem tudo é bom para você. Eu poderia dizer: posso fazer alguma coisa, mas não vou deixar que nada me escravize. Eis a palavra-chave. Gente, toca o sino, sacristão. Toca. Olha a importância. Não vou deixar que nada me escravize. Você hoje se sente escravo de alguma coisa? Escravo do celular? Escravo da pornografia? Escravo da sexualidade desregrada? Escravo da masturbação? Escravo do consumismo? Escravo do alcoolismo, escravo do tabagismo. Eu estou dando exemplos. Paulo disse: não vou deixar que nada me escravize. O que te escraviza hoje? Não precisa falar para mim. Cada um de nós, se a gente for sincero, acharemos um ponto. Eu até grifar aqui do lado, aqui, ó. Esse texto é maravilhoso, gente. Outro vai dizer: o alimento existe para o estômago, e o estômago existe para o alimento. Sim, agora vem o conselho de Paulo: mas Deus acabará com os dois, o estômago e o alimento. O nosso corpo não existe para praticar imoralidade. Por mais que você imagine que sim, mas não é verdade. O nosso corpo não foi feito para imoralidade, mas para servir ao Senhor. E o Senhor cuida do nosso corpo. Pelo seu poder, Deus ressuscitou o Senhor e também ressuscitará a nós. Você sabe, você reza isso, eu rezo. Creio na ressurreição da carne, por isso respeito com o corpo. Como vai ser também não sabemos, mas o corpo é templo de Deus. Então o corpo é sagrado. O corpo, ó, tá pegando na mão assim, faz assim com a mão, como eu estou fazendo, mexe com a mão. Esse corpo é sagrado. Será que vocês não sabem que o corpo de vocês faz parte do corpo de Cristo? Será que eu vou pegar uma parte do corpo de Cristo e fazer com que ela seja parte do corpo de uma prostituta? Gente, não podia ter texto melhor hoje. Você vai pegar o corpo de Cristo, vai se tornar um prostituto? Vai pegar o corpo de Cristo e vai se tornar um adúltero? É claro que não. Ou será que vocês não sabem que o homem que se une com uma prostituta se torna uma só pessoa com ela? Eita, padre, é São Paulo. A Escritura Sagrada diz: os dois se torna uma só pessoa. Porém, quem se une com o Senhor se torna espiritualmente uma só pessoa com Ele. Fujam da imoralidade sexual. Qualquer outro pecado que alguém comete não afeta o corpo, mas a pessoa que comete imoralidade sexual peca contra o seu próprio corpo. Será que vocês não sabem que o corpo de vocês é o templo do Espírito Santo, que vive em vocês e que foi dado por Deus? Vocês não pertencem a vocês mesmos, mas a Deus, pois Ele os comprou e pagou o preço. Portanto, use o seu corpo para a glória dEle. Esta foi a leitura orante de hoje. Fortíssima! 1 Coríntios, capítulo 6, versículo 12 a 20. Eu vou para o intervalo, eu volto já.
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0: Que foi de Efésios. Mas agora, no intervalo, eu achei o texto que realmente eu queria, que é 1 Coríntios, então está dentro do que nós estamos, capítulo 7, versículo 14. 1 Coríntios, capítulo 7, versículo 14. Vai voltar daqui uns dias. Mas antes eu queria dizer àquela mulher, uma coisa, filha, é você manter teu matrimônio. Outra coisa, me surpreendeu no final, quando você disse que ele sabe que você sabe e ele admite. Está muito confortável para ele. Fica, mulher, aquela frase me tocou muito, mulher. Continue a ser essa mulher, você não tem erro, sou eu o erro, mas ele não quer mudar. Sinceramente, eu não sei como você consegue ter relações sexuais com ele. Primeiro, porque ele se prostitui, é um adúltero. Segundo, hoje ele está com você, amanhã vai estar com outra. Eu não sei que sangue frio você tem. Está com medo de perdê-lo? Depois, a doença ser contraída no corpo e contraída na alma. Então, não estou dizendo para você separar do teu marido, mas eu acredito que ele possa mudar, mas você poderia colocar limites. Eu não quero avançar mais. Mas eu gostaria que você pensasse esses últimos questionamentos que eu fiz. Eu acredito na conversão. E aqui vai, 1 Coríntios capítulo 7, versículo 14. Porque o marido que não tem a fé é santificado por sua mulher, assim como a mulher que não tem fé é santificada pelo marido que recebeu a fé. Era esse texto que eu queria. Mas fico intrigado quando ele diz: eu sou e quero continuar. Muda um pouco a figura, filha. Iraci, que a paz de Jesus esteja com você.
16: Bom dia, Padre Reginaldo.
0: Deus abençoe, Iraci. De onde você fala?
16: Eu falo do Rio Grande do Sul, uma cidade chamada Nonoai.
0: Meu abraço, Nonoai, Rio Grande do Sul. Como é que você me acompanha ali no Rio Grande do Sul, em Nonoai?
16: O aplicativo eu dou evangelizar. Não perco nunca, não ser uma hora que eu não esteja aqui.
0: Tá bom, diga,
16: Padre,
0: lá, minha querida.
16: Há anos eu me associei.
0: Opa, muito obrigado.
16: Capelinha.
0: Que maravilha. Então a senhora é mensageira da...
16: Sempre, sempre, sempre acompanhamos a experiência de Deus.
0: Certo.
16: Amamos receber você em nossa casa.
0: Obrigado.
16: Todos os dias, Padre.
0: Muito obrigado.
16: É uma bênção. Eu várias vezes tentei ligar, mas não conseguia.
0: Hoje é seu
16: e
0: dia.
16: E hoje eu tive essa graça. Estou muito feliz.
0: Que bom, filho.
16: Inclusive, eu fiz uma catequese contigo que começou em Gênesis. Eu acho que já deve. Eu não lembro bem, eu estou muito esquecida, Padre.
0: Tá bom.
16: Começou em Gênesis, quando tu dava uma catequese toda noite. Eu fui até em Levítico, mais ainda um pouco, te acompanhando toda
0: certo.
16: Noite. Tem
0: isso.
16: Um caderno gravado, escrito, de muita coisa que eu aprendi. Eu não sabia nem sequer abrir a Bíblia.
0: Oh.
16: Hoje eu tenho a maior idade. Isso eu devo a você, Padre Reginaldo.
0: Amém. Para a honra de nosso Deus, para a glória do nosso Senhor.
16: Sou sócia, contribuo, pouco, mas é o que eu posso.
0: Imagina, filha.
16: Eu fiquei, eu acho que não lembro se foi 2 meses, agora em março, abri.

0: parece que nada mais é como era antes.
1: É, mas tem que insistir.
0: Se reunimos, volta e volta com as amigas, mas as líderes minhas eram duas turmas, do Rio dos Índios e aqui da Nonoai. Então a gente se reuniu um mês aqui, outro mês no Rio dos Índios, com as nossas líderes. Era muito lindo o que a gente fazia. Inclusive, eu fiz um álbum com todas as fotos, certo, histórico da pastoral, tudo.
1: Muito
0: os ofícios que eu mandava para Frederico no jornal. E agora, ultimamente, a gente não tem mais como.
1: Mas tem
0: eu
1: que
0: tô
1: insistir.
0: Eu estou sofrendo, padre, há anos. É. De joelho, muita dor. Foi feita cirurgia, raspagem. Hoje estou com duas próteses no joelho.
1: Certo.
0: Já fez um ano a última prótese, mas eu sempre com dor e o joelho inchado. Voltei no médico, o médico pediu o exame, foi feito, certo, deu tudo bem, prótese, a patela, rótula ou patela, não sei como a gente chama, estou esquecida. Tá tudo bem, mas eu tenho muita dor.
1: Entendi.
0: E muita dor de coluna. Inclusive, a minha coluna, não sei se algum médico vai que não, acho que não aceita. Tem muitas alterações na minha
1: Entendi.
0: Coluna. Foi feito
1: mas
0: uma ressonância.
1: Mas faça o que estiver ao teu alcance, filha. Mas continue fazendo com amor.
0: Com muito amor.
1: Tá bom.
0: E eu espero, estou esperando melhorar para mim poder voltar. Na cor de ser coordenadora, fazer o que eu trabalho, que eu sempre fazia. É muito gratificante, padre.
1: Claro,
0: muito
1: trabalhar
0: bom.
1: Com os idosos, a pastoral saudade. Da pessoa idosa é uma pastoral que toda paróquia devia ter, toda capela devia ter, porque os idosos precisam ser atendidos. Iraci, foi um prazer falar com você, que Deus abençoe a senhora.
0: Obrigada, padre. Daí quero falar também do meu esposo. Meu esposo, nós já estamos casados há 52 anos.
1: Parabéns.
0: Fizemos a boda de ouro, fizemos uma celebração. Padre.
1: Que bom.
0: Mas o meu esposo está com 82 anos.
1: Como é o nome dele?
0: José.
1: José.
0: Padre, ele teve uma arritmia há 6 anos. E dessa arritmia surgiu um coágulo na cabeça, ele foi operado, passou uma temporada bem, e daí começou tontura, tá. A médica achou que era mal de Parkinson, fez um tratamento, não adiantou, voltou, olha padre, ele foi a neuro, geriatra, psiquiatra, agora está tratando um psiquiatra, só que a tontura não desaparece.
1: Nós vamos levar no altar do Senhor, querida. Deus abençoe, dona Iraci. Continue sendo da PPI, da Pastoral da Pessoa Idosa. Continue como líder mensageira da capelinha. Levaremos o nome do seu José. Parabéns pelos 52 anos e que a senhora melhore do joelho. Meu abraço a Nonoai, Rio Grande do Sul. Acompanha pelo aplicativo. Dom Antônio Carlos Rossi Keller, de Frederico Westphalia, a diocese. Eu vou para o intervalo e eu volto. Volte comigo, nós voltamos em plena novena de São Bento, terceiro dia. Chame teu amigo, tua amiga. Voltamos em oração, abrindo este mês de julho, mês do preciosíssimo sangue de Jesus, mês de Nossa Senhora do Carmo. Eu volto já.
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Hoje, aniversário da Rádio 102 FM de Pirapora, Minas Gerais, 107 FM, Nova Cruz, Rio Grande do Norte, Atlântico FM, Castanhal, Pará, Líder FM, Maracaju, Mato Grosso do Sul, Manguezal FM, Canguaretama, Rio Grande do Norte, Sol FM, Carnaubal, Ceará, Unisul FM, União do Sul, Mato Grosso, Vargem Alegre FM, Vargem Alegre, Minas Gerais, e também aniversário da rádio Fibernet de São Vicente, São Paulo, MA dos Santos, Camaragibe, Pernambuco. 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Escute este testemunho. Sou de Divinópolis, Minas Gerais, e venho testemunhar uma graça alcançada pela intercessão de São José. Meu irmão, já com 65 anos, estava há muito tempo tentando uma oportunidade de trabalho, mas tudo parecia difícil. Ele estava desanimado e eu também sentia minha fé enfraquecer diante de tantas respostas negativas. Como seres humanos, somos falhos e às vezes egoístas. Cheguei a pensar que Deus não estava ouvindo minhas preces. Houve dias em que nem vontade de rezar eu tinha mais. Mas, em certo dia, ao passar em frente a uma igreja, algo me tocou. Entrei e conversei com Deus. Pedi perdão pelos meus pensamentos e minha falta de fé. Chorei muito. Mas saí mais leve, com o coração renovado. Começava então a novena do Cordão de São José. E coloquei meu irmão como intenção. No quinto dia da novena, a graça foi alcançada. Ele recebeu duas propostas de trabalho e pôde escolher a melhor. Hoje está feliz e trabalhando. Padre, o Senhor é uma bênção em nossas vidas, nunca deixando a gente desistir. Deus o abençoe sempre. A São José rogou, São José providenciou. Uma filha de Deus de Divinópolis. E juntos vamos ao terceiro dia da novena de São Bento. A cruz sagrada seja minha luz, não seja o dragão meu de guia. Sai de retro, Satanás, nunca me aconselhes coisas vãs. É mal o que tu me oferece, bebe tu mesmo teu veneno. A cruz sagrada seja minha luz, não seja o dragão meu guia. Sai de retro, Satanás, nunca me aconselhes coisas vãs. É mal o que tu me ofereces, bebe tu mesmo o teu veneno. Ó glorioso São Bento, que sempre se mostrou compassivo com os necessitados, fazei que também nós, recorrendo à vossa poderosa intercessão, obtenhamos auxílio em todas as nossas aflições. Que em nossas famílias reine a paz, a tranquilidade, que se afastem todas as desgraças, sejam corporais, temporais ou espirituais, especialmente o pecado. Alcançai, São Bento, do Senhor Deus Onipotente, a graça que necessitamos. Qual é a graça que você quer pedir a São Bento? São Bento, dai-nos a graça de, ao terminar nossa vida neste vale de lágrimas,
possamos ir louvar a Deus convosco no paraíso. Rogai por nós, ó glorioso patriarca São Bento, para que sejamos dignos das promessas de Cristo. São Bento, libertai-nos do mal. São Bento, libertai-nos da inveja. São Bento, libertai-nos do medo. São Bento, libertai-nos do pecado. O Senhor esteja convosco. Ele está no meio de nós e hoje, abrindo esta novena, este mês de julho, repito, do preciosíssimo sangue de Jesus e Nossa Senhora do Carmo, que a bênção de Deus esteja todo minuto, toda hora, toda semana, durante todo este mês, por intercessão de Nossa Senhora do Carmo, São Pio de Pietrelcina, nos méritos das Santas Chagas, abençoai a água, a roupa dos enfermos, as fotos de família. Em nome do Pai, do Filho, do Espírito Santo. Amém. Que nós tenhamos um mês abençoado em Nossa Senhora do Carmo. 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
1: 11 e 10.
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0: 11:22.
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5: Reunião ordinária do dia 30 de junho de 2026.
6: Solicitam, senhores vereadores, ocuparem seus lugares. Pergunta, senhora secretária, se há número regimental.
7: Sim, senhor presidente.
6: Solicitam, senhores vereadores, e Caribe, declara aberto o trabalho da presente reunião.
8: Pela ordem, gostaria de pedir um minuto de silêncio em favor dos familiares do senhor Tamir, que faleceu, ex-funcionário da prefeitura.
9: Também vou pela mesma ordem aí, que o senhor Tamir, todo mundo conhece ele como Miro.
10: Para reforçar o pedido dos vereadores também, que já decedeu, um minuto de silêncio para o senhor Altamir, né? Pessoa muito querida na cidade, né? Foi mestre de obra da prefeitura. Um abraço e um sentimento a todos os familiares.
11: Também gostaria de pedir um minuto de silêncio pelos familiares em memória da senhora Eliana Maria da Silva Rocha, que também era uma servidora do nosso município.
12: Gostaria também de dar aí meus sentimentos a todos os familiares que perderam seus entes queridos, mas também uma pessoa, né, que por muito tempo fez parte das nossas vidas, né, e acabou virando aí, né, podemos dizer, um morador de rua. O neném, Deverson Farias. Ele veio a óbito aí, conheci a família, a irmã, infelizmente, né, o que o álcool faz na vida da pessoa, e hoje ele não está aqui conosco, os nossos sentimentos.
6: Eu também gostaria de reforçar esse um minuto de silêncio pro neném também, que era amigo da gente também, e o senhor Altamir. Coloquem em aprovação as atas das reuniões ordinária e extraordinária, realizadas no dia 23 de junho de 2026. Aqueles que concordaram permaneçam sentados, o discordário fica em pé. Atas aprovadas. Solicito da secretária a leitura das correspondências.
11: Ofício 05-2026, assunto, solicitação de patrocínio para a tradicional festa de São João da Serra de 2026. Senhores vereadores, a comissão organizadora da tradicional festa de São João da Serra vem respeitosamente solicitar o apoio de vossas excelências para a realização da tradicional festa de São João da Serra 2026, que acontecerá no período de 16 a 19 de julho de 2026 na Praça da Matriz da Comunidade São João da Serra, município de Santos Dumont. Trata-se de um evento de grande relevância para a nossa comunidade, que há anos preserva as tradições culturais e sociais da região, promovendo momentos de convivência e valorização da cultura local, além de movimentar o comércio e incentivar o turismo. Para viabilizar a realização da festa, contamos com o apoio de parceiros e colaboradores. Nesse sentido, solicitamos respeitosamente a possibilidade de vossas excelências contribuírem com patrocínio ou outra forma de apoio que possa auxiliar na organização e realização da festividade. Toda colaboração será de grande importância para que possamos proporcionar um evento seguro, organizado e à altura da tradição da nossa comunidade. Desde já agradecemos a atenção e a parceria, colocando-nos à disposição para quaisquer esclarecimentos. Atenciosamente, comissão organizadora da tradicional festa de São João da Serra. Laís Pereira. Pereira do Nascimento, Helen Cristina Martins de Moura e Marcela Aparecida de Oliveira Moura. Ofício 010/2026, excelentíssimo senhor prefeito, os vereadores abaixo, assinados no uso de suas atribuições legais e regimentais, requerem ao excelentíssimo senhor prefeito municipal de Santos Dumont, solicitando que o município, por intermédio da Procuradoria-Geral do município, adote as medidas administrativas e judiciais cabíveis, inclusive o ajuizamento de ação civil pública com pedido de tutela de urgência, em face do Estado de Minas Gerais, visando a proteção do direito fundamental à saúde da população sandomonense, diante dos impactos decorrentes da substituição do sistema SUSFácil pela plataforma Core Minas MG. Justificativo: é de conhecimento público que diversos municípios mineiros vêm registrando dificuldades operacionais após a substituição do sistema SUSFácil pelo Core MG, especialmente no que se refere à regulação de leitos hospitalares, transferências de pacientes e encaminhamentos para unidades de referência. Diante desse cenário, o município de Juiz de Fora ajuizou ação civil pública contra o Estado de Minas Gerais, sustentando que a implantação do novo sistema ocorreu sem adequada migração de dados, provocando instabilidades operacionais, dificuldades na regulação de urgências e emergências, aumento da demanda espontânea, sobrecarga da rede municipal e prejuízo ao atendimento da população. Santos Dumont integra a macro-região sudeste de saúde e depende diretamente da adequada regulação estadual para encaminhamento de pacientes aos hospitais de referência. Sendo evidente que eventuais falhas no sistema podem comprometer a assistência médica, aumentar o tempo de espera por leitos e colocar em risco a vida dos usuários do Sistema Único de Saúde. A Constituição Federal estabelece que, em seu artigo 196, que a saúde é direito de todos e dever do Estado, devendo ser assegurado acesso universal, igualitário e eficiente às ações e serviços de saúde. Da mesma forma, a Lei Federal nº 8.080, de 1990, determina que cabe aos entes públicos garantir a organização e o funcionamento adequado da rede pública de saúde. Assim, considerando os possíveis prejuízos já relatados em diversos municípios mineiros e buscando preservar o direito da população de Santos Dumont ao acesso oportuno aos serviços de saúde, requer-se que o Poder Executivo Municipal avalie o ajuizamento das medidas cabíveis para resguardar os interesses do município e seus cidadãos, nestes termos. Pede deferimento Santos Dumont, 30 de junho. Nós, o vereador Raul fez o ofício, o vereador que quiser vai poder assinar e a gente vai esperar uma reunião que vai ser feita, vai tentar ser agendada para quarta-feira que vem com o secretário de saúde e o seu Ivan aqui na Câmara para conversar com a gente.
6: Convido os vereadores que possuem requerimentos incluídos na ordem do dia, que assim desejarem, a utilizar a tribuna pelo prazo de até 5 minutos. Vereador Otamir Motorista.
10: Quero cumprimentar o público. Requerimento 20046/2026, solicito requerimento substituição de lâmpadas na comunidade da Peroba de Baixo, sendo uma em frente e a outra do lado da escola municipal, Fagundes Neto. Então, deixo aqui em vários locais que a prefeitura, né, através do responsável, que possa fazer essa troca da lâmpada. Requerimento 20050/26, Altamir Moisés, nos de suas atribuições regimentais, requerer que sejam adotadas providências urgentes na rua José Ferreira Martins, acima do Caíque, do bairro Córrego do Ouro, devido às péssimas condições da via, valetas, ausência e pavimentação. Uma importante via acesso à escola requerem a manutenção com prioridade. Então, essa rua aqui, eu já fiz o requerimento, já estou repetindo o requerimento, é uma rua que fica acima do Caíque, né, do colégio do Caíque, e é onde que dá acesso à Travessa do Moinho e lá em cima do Campo do Corvo do Ouro também, onde que a prefeitura precisa jogar um cascalho, se não asfaltar, pelo menos passar a máquina, jogar um cascalho para que o ônibus do Caíque, que dá acesso à Travessa do Moinho, não deixe o pessoal na mão. Requerimento 20051, Altamir Moisés de Carvalho, nos atribuições regimentais, que a solicita que a secretaria que providencie a inclusão de aproximadamente 20 metros de trecho ao final da rua Eduardo Linhares de Moraes, no bairro Vila Esperança, mas a obra de calçamento que estão sendo executadas. Segundo os moradores, eu vou verificar direitinho, junto à Secretaria de Obras, se procede certinho, que falta alguns metros para frente e que a Prefeitura precisa concluir esse trecho.
6: Vereadora Aline Mendes.
12: Tenho dois requerimentos, 2789/2026, destinatário Secretária de Obras e Serviços Públicos. Assunto, manutenção de tampa de galeria de esgoto no centro. Solicita a recolocação e manutenção de uma tampa de acesso à galeria de esgoto que se encontra fora do lugar, na calçada próxima ao restaurante Bardot. Por se tratar de uma área de grande circulação de pedestres, a situação representa risco de acidentes e exige providências urgentes para garantir a segurança da população. 2790/2026, também a secretária de obras, né, Sebita Mariana, é manutenção da iluminação pública na rua Rubens Estevo Rufo, no bairro São Miguel. Solicita a manutenção da iluminação pública na rua onde moradores relatam diversos pontos com lâmpadas queimadas e iluminação insuficiente. A deficiência na iluminação tem gerado insegurança, aumenta os riscos de acidentes e prejudicado a circulação de pedestres, especialmente durante o período noturno.
6: Vereador Dorival.
0: Boa tarde. Tem aqui um primeiro requerimento endereçado à Secretaria Municipal de Transporte e Trânsito. E ali que ela nos dê as informações dos motivos da retirada do espelho esférico convexo de segurança localizado no cruzamento entre a Rua Lagoas, aqui em cima, e a Rua Joaquim Teixeira de Ramalho, no bairro da as flores. Qual a razão que foi retirado o espelho convexo, né, no cruzamento? A remoção partiu do poder público ou foi por vandalismo? E se há planejamento para imediata remoção do equipamento no local indicado? Um segundo aqui, endereçado à CEMIG, que é também aqui no bairro das Flores, no final da rua Antônio Dulce, há uma queda sistemática de energia, uma queda de tensão violenta. Chegando, para vocês terem ideia, eles mediram, a tensão chegou a 92 volts, quer dizer, é de 127, chegou a 92. Então, está tendo uma queda muito brusca, constantemente, e isso tem afetado o pessoal, e isso dá problema também nos aparelhos, na residência em geral, né? Um terceiro aqui, encaminhado para o Executivo e a Secretaria Municipal de Saúde, que a gente requer, está solicitando que seja feita uma análise, uma viabilidade de planejar um dia do doador de sangue no município, promovendo uma campanha e estrutura de coleta de sangue a nível municipal. O planejamento do dia do doador faz parte da Secretaria Municipal de Saúde, idealmente em parceria com a Fundação Hemominas. A centraliza lá os esforços do poder público para conscientizar a comunidade, captar novos doadores e realizar a coleta de forma segura, uma coleta segura em nosso município. Esse dia teria que ser, a ideia teria ter um dia oficial, por exemplo, toda quarta-feira, todos os doadores de sangue de Santos Dumont poderiam se remover lá embaixo por Samaritano, para poder recolher em parceria com a Hemominas. Agora, não é só ter o dia, tem que fazer toda a sua infraestrutura para poder divulgar, incentivar, né? E um quarto requerimento aqui, endereçado ao Executivo Municipal, Secretaria Municipal de Saúde, que trata-se, eu já vou falando para vocês assim, terça-feira eu fui lá no local, estava escorrendo lá naquela escadinha, esgoto, aquela escadinha ali, aquela que tem do lado do hospital, sobe ali do lado do hospital e depois sai lá na rua São José. Passei lá hoje? Não, infelizmente, não está escorrendo. Mas eu fui lá, subi a escadinha para ver se tinha alguma coisa feita de obra, não vi, dei volta lá no hospital, olhei lá por cima para ver se tinha algum movimento de terra, alguma coisa, provando que não está escorrendo porque fez alguma coisa. Porém, nem na escadinha, nem lá no hospital, não tinha nenhum movimento de terra, de pedra, de nada para sanar aquele problema. Então, assim, não está escorrendo hoje, mas poderá vir a escorrer de novo, pois estava escorrendo e eu não vi nenhuma obra pronta. Então, assim, estou solicitando para que seja feita uma investigação, o porquê daquele vazamento ali de esgoto sanitário.
6: Vereador Everaldo Barbeiro.
7: Requerimento número 15068/2026, Everaldo Barbeiro, Secretaria de Obras e Serviços público requer com urgência um redutor de velocidade do Antônio Fernandes, próximo ao número 180, bairro 4, depósito, já havendo vários acidentes próximo a esse local e a população tem por mais acidentes. Segundo o requerimento número 15069-2027, Secretaria de Obras e Serviço Público, graças a Deus, já está sendo atendido. Pedindo um requerimento com urgência de divulgação das redes pela Prefeitura e no canal de comunicação da cidade o horário do caminhão de lixo. Na parte da manhã, já está começando a ouvir na falar o horário do caminhão de lixo. Uma boa tarde a todos.
6: Vereadora Flávia Protetora.
13: Cumprimento todos que irão nos ouvir. Requerimento número 13085, encaminhado à Copasa. Solicito que esteja realizada a vistoria técnica na rua Machado de Assis, em frente ao número 279, no bairro Córrego do Ouro, visando avaliar a possibilidade da retirada ou deslocamento de uma tampa de bueiro instalada em área particular. O pedido atende à reivindicação de moradores e busca verificar a regularidade da instalação, bem como a viabilidade técnica de sua remoção ou realocação para o local mais adequado. Requerimento 13086 vai para a Secretaria de Obras e Serviços Públicos. Peço a realização do reparo e alinhamento da tampa de uma galeria subterrânea, localizada na calçada da Avenida Getúlio Vargas, número 346, no centro. O pedido tem como objetivo eliminar os riscos de acidentes em um trecho de grande circulação de pedestres, garantindo a segurança, a acessibilidade e as condições adequadas do uso da calçada.
6: Vereador José Arruti.
14: Boa tarde a todos. Eu tenho um único requerimento, senhor presidente, é o 10021, endereçado ao Executivo Municipal. Vereador José Abude, no uso das suas atribuições legais, regimentais, conforme dispõe o artigo 136 do Regimento Interno e dos artigos 31 e 70 da Constituição Federal, da Lei Federal número 14.133/2021 e da Lei número 12.527/2011, Lei de Acesso à Informação, solicito a aprovação do Plenário do Legislativo Municipal para a seguinte aprovação do seguinte requerimento. O Executivo Municipal encaminha no prazo de 15 dias, previsto no parágrafo 2º do artigo 28 da Lei Orgânica Municipal, os documentos e informações abaixo relacionadas acerca da contratação emergencial da empresa JM Transportadora Carmense Limitada, destinada à prestação do serviço de limpeza urbana e coleta de resíduos sólidos. Número 1, a gente pede a cópia integral do processo administrativo que fundamentou a decretação da situação de emergência relativa à coleta de resíduos sólidos no município. No 2, a cópia integral da contratação emergencial, incluindo termo de referência, justificativa da escolha do fornecedor, parecer jurídico, parecer técnico, planilhas de custos, empenhos e demais documentos integrantes do processo. Número 3, cópia do contrato social consolidado da empresa contratada e de todas as alterações contratuais arquivadas na Junta Comercial do Estado de Minas Gerais. Número 4, informação sobre a data em que foram incluídas no objeto social e nos quinais da empresa as atividades relacionadas à coleta de resíduos, limpeza urbana e serviços correlatos, encaminhando-se cópias dos respectivos atos de alteração. Número 5, relação dos veículos, máquinas e equipamentos utilizados na execução dos serviços, acompanhada dos documentos comprobatórios de propriedade, locação ou cessão. Número 6, cópia dos documentos apresentados pela empresa para comprovação de capacidade operacional e contratos anteriormente executados. Número 7, informação sobre quais empresas foram consultadas pela administração municipal antes da contratação emergencial, com envio das respectivas cotações. Esclarecimento acerca dos critérios adotados para concluir pela aptidão da empresa contratada para a execução do serviço. Número 9, informação se houve análise da data de inclusão das atividades econômicas relativas à limpeza urbana no objetivo social da empresa e, em caso positivo, encaminhamento do parecer ou documentos correspondentes. Justificativa para esse requerimento, senhor presidente. A contratação direta em razão de emergência não afasta a observância dos princípios da legalidade, impessoalidade, moralidade, publicidade e eficiência, nem dispensa a comprovação da capacidade jurídica da contratada. Considerando a relevância e essencialidade do serviço de limpeza urbana, bem como os elevados valores envolvidos, cabe ao Poder Legislativo exercer sua função constitucional de fiscalização, assegurando transparência e preservação do interesse público.
6: Vereadora Josi da Pran Lanches.
15: Boa tarde a quem nos acompanha. Eu tenho 4 requerimentos.
11: Dois desses requerimentos é para a Secretaria Municipal de Obras e para o superintendente, o senhor Cláudio Paes, superintendente de iluminação pública, solicitando troca de lâmpadas na rua Compositor Geraldo Magela, na divisa com a rua Coronel Fugêncio, no bairro São Sebastião, e a outra na rua Manuel Alves Borges, em frente ao número 72, no bairro das Graças. Atendo a demanda dos moradores para restabelecer a iluminação pública dos locais, proporcionando mais segurança, qualidade de vida e tranquilidade para as comunidades. O outro requerimento é uma moção de pesar, que eu encaminho aos familiares da senhora Eliana Maria da Silva Rocha. Manifesto os meus sentimentos de solidariedade e condolências neste momento de dor e presto uma singela homenagem à sua memória. E o último requerimento é para a Secretaria Municipal de Obras. Também estou fazendo o pedido da substituição da tampa do dispositivo de drenagem pluvial, o bueiro, localizado na Avenida Presidente Getúlio Vargas, na altura do número 358, bem como a realização de reparos e revitalização da calçada no mesmo trecho. Atendo a demanda da população com o objetivo de garantir mais segurança aos pedestres e prevenir acidentes no local.
15: Vereadora Maria da Enfermagem.
16: A todos, minha boa tarde. É o requerimento 40063 de 2026, encaminho o senhor Cláudio Paes, superintendente operacional de serviços públicos, solicitando estudo técnico possível extensão de rede de energia elétrica na Vila Palmira. O requerimento 40064 de 2026, encaminho o senhor Kleber da Silva Lima, encarregado do sistema da Copasa, solicitando estudo técnico de viabilidade para implantação e abastecimento de água na Vila Palmira. O requerimento 40065 encaminha a Secretaria de Obras e Serviços Públicos, solicitando estudo técnico para realização de obras, calçamento ou asfaltamento na rua Manuel Rodrigues Leite, no bairro São Sebastião. E o requerimento 40066 de 2026 encaminha a Secretaria de solicitando atuação em favor do posto de saúde de Mandemos.
15: Vereador Nildir.
17: Boa tarde. Eu tenho quatro requerimentos. O primeiro é da Secretaria de Obras e Serviços Públicos. Venho respeitosamente, por meio deste requerimento, solicitar providências aos órgãos competentes para a pavimentação asfáltica com captação de água pluvial na rua Margem Central, no bairro Águas Praia. Coloco me à disposição para colaborar do que for necessário, aguardando resposta a este requerimento. O segundo também é a Secretaria de Obras, Serviço Público e Iluminação. Vem respeitosamente, por meio deste requerimento, solicitar providência aos órgãos competentes para a instalação de posteamento com braços de iluminação na rua Margem da Central, no bairro Águas Pará. Coloque-me à disposição para colaborar no meio que for necessário. Terceiro, a Secretaria de Obras também, Serviço Público, vem respeitosamente, por meio deste requerimento, solicitar providências aos órgãos competentes para reconstrução de um muro de contenção do barranco no córrego referido. Muro foi executado na gestão passada por terceiros e veio a cair dentro do córrego, onde se encontra seus entulhos, obstruindo o fluxo de água no rio até os dias de hoje. O restante do muro apresenta rachaduras que devidamente e complementam a estrutura da casa localizada na Anapitela, número 368.

0: Rocinha, no bairro São Sebastião. Coloque na disposição para colaborar no meio que for necessário.
1: Vereadora Sandra Cabral.
2: Tenho dois requerimentos. O primeiro para a Secretaria de Obras e Serviços Públicos, o 40117, que nós estamos indo por meio dessa, pedir a extensão de rede elétrica na rua Cristiano Francisco Pinto, no loteamento Amaral, Bairro da Glória. E também a revitalização da escada, uma vez que os degraus, né, se encontram desnivelados e em condições precárias, trazendo grande transtorno e risco aos moradores que utilizam o local. E tenho também uma moção de pesar também aos familiares da senhora e vizinha lá, minha lá, a senhora Eliane Maria da Silva. Eu expresso meus mais profundos sentimentos aos familiares e amigos. Que Deus possa confortar o coração de todos os familiares.
1: Vereador Valmir Teté.
3: Boa tarde a todos. Primeiro requerimento 55078-2026 encaminha a Secretaria de Obras para providenciar o serviço de patrulhamento e cascalhamento na estrada que dá acesso às comunidades Patrimônio da Serra e Mandemos. A presente solicitação se faz necessária devido às condições precárias da via, que apresenta diversos trechos com buracos e irregularidades, dificultando o tráfego de veículos e comprometendo a segurança dos moradores, produtores rurais e estudantes. Acho que semana passada, né, José, você fez também o requerimento. Assim, a comunidade precisa de um atendimento melhor, um olhar mais carinhoso para o nosso executivo, para a comunidade Patrimônio da Serra e comunidade Mandemos. Segundo requerimento, 55079-2026, encaminha a Superintendência de Iluminação Pública para providenciar a instalação de um kit de iluminação na estrada de Rio Pinhos, próximo ao sítio Recanto do Aconchego. São muitas as demandas de iluminação e esse poste é novo, foi colocado, já foi ligado, já está funcionando e não colocaram o kit de iluminação. A cidade toda está vendo essa situação aí e providência nenhuma está sendo tomada.
1: Você viu lá atrás do Kaique lá, quantos anos está lá sem um braço de iluminação?
3: Então, solicito a instalação de kit de iluminação pública no novo poste, já instalado na estrada. Essa solicitação tem como objetivo melhorar a iluminação do local, trazendo mais segurança para os moradores e para as pessoas que passam pelo local durante o período noturno. Essas nossas comunidades da zona rural é muito escuro e os matos são altos. Já teve uma grande vitória que é conseguir os postes, que acho que é o mais difícil, com a extensão de rede que foi feita. No terceiro requerimento, 55088-2026, encaminha a Secretaria de Obras para providenciar na comunidade Vila Palmeira, antigo matadouro, manutenção emergencial com patrulhamento e cascalhamento das vias, bem como a elaboração de um estudo técnico para viabilizar a obra de drenagem e pavimentação asfáltica do local. É um dos piores lugares que eu já visitei como vereador. Recebemos essa demanda dos moradores André, Carlos, Tiago e Naumir, que relataram as dificuldades enfrentadas pela comunidade há muitos anos, em razão da falta de infraestrutura adequada. As condições atuais das vias comprometem a mobilidade dos moradores, especialmente em períodos de chuva, dificultando o acesso de veículos e prejudicando até mesmo atendimento de emergência como ambulância.
1: Em única votação, os requerimentos dos vereadores. Coloque em discussão os requerimentos.
4: Eu quero discutir o último requerimento do vereador Teteco. No final do ano, foi dito que estava sendo feito o reúrbe lá da área, mas eu acho assim, está sendo feito o reúrbe, mas enquanto não está finalizado, vamos dar um pouco de dignidade para o pessoal da Vila Palmeira, né? Você não teve, eu e a vereadora Aline tivemos lá no início do ano passado. Lá tem esgoto a céu aberto. Não sei se você teve a oportunidade de ver. Eu e a vereadora Aline vimos o esgoto descendo. Então, assim, a gente realmente tem que cobrar do executivo, a gente tem que pedir para que eles, né, se está sendo feito o reúrbe, se tiver como agilizar, agilize. Ou então que passe uma máquina, passe, jogue um cascalho para facilitar a locomoção dos moradores
3: lá. Aproveitando que você fala, eu já ia falar aí. Faça um paliativo para que os moradores tenham condições de trafegar. Tem que uma pessoa que conhece conhece, que tenha conhecimento do serviço para fazer um levantamento, um estudo bacana, porque é muita coisa que tem que fazer lá.
5: Sobre o mesmo requerimento do Teteco, né, que a vereadora disse que nós tivemos lá ano passado, nós subimos até lá em cima, tivemos muita dificuldade em subir, né? Agora, se eu imagino uma pessoa com alguma deficiência, alguma coisa, o que eles fazem? Realmente disseram que iam fazer o Reúber e até hoje nada. Nós podemos aí juntar e fazer

0: um pedido aí para poder soluções, porque as pessoas nos cobram. Então nós cobramos, nós não vivemos, mas imagine quem vive lá todos os dias, esgoto a céu aberto, crianças, idosos, naquelas condições realmente precárias. Então nós pedimos um pouco mais de atenção, que o lado humano também fale muito, muito alto aí, porque realmente ali é crítica a situação.
1: Vereador Everaldo.
2: Presidente, um requerimento 15068, requerimento com urgência de um redutor de velocidade na rua Antônio Ferreira, próximo ao número 180, é o pai de Fabrício. O pai dele, se vocês não conhecem, ele é um senhor que tem dificuldade para andar. O pai dele já foi atropelado 3 vezes na própria calçada. E tem 2 semanas que o pai dele foi quase atropelado de novo, que ele colocou uns trilhos lá em pé lá e salvou ele. Então esse requerimento vem assim. E o pessoal também tem um pouquinho de sensibilidade, porque uma hora pode pegar uma criança, que ele tem escola vocacional ali perto, e ali já passou da hora de ter um redutor de velocidade.
1: Vereadora Maria.
3: Hoje até fiz um requerimento solicitando essas melhorias lá, que é na Vila Palmira, né? A situação lá está bem complicada mesmo, também.
1: Vereador Otamir.
4: Senhor presidente, eu quero discutir o requerimento que eu fiz para arrumar a rua lá de cima do Caique, no bairro Córrego do Ouro. Já pedi várias pessoas, já pedi, né, da prefeitura, já fiz requerimento pedindo para arrumar a estrada lá, que dá acesso, né, lá de cima do Caique ali, aos moradores. Logo na frente tem um asfalto, né, vereador Nutinho? Nós que está sempre passando naquela região ali, conhece bem onde que sai a travessa do Moinho. A gente tem feito vários requerimentos, como eu disse aqui, por cima do campo, pelo estádio José Antônio Pedro. A gente precisa que a prefeitura cascalhe e, né, e passe a patrol. Desde o ano passado, praticamente, pedindo, e a prefeitura não atende os moradores do Morro dos Coutinho e nem atende o pessoal do Geraldo Duda com a melhora daquela rua que está lá.
5: E o Luciano falou também, os braços não são a pé do Caique, né, tá, onde o Otamir está manifestando aí também. É o mesmo local. E a gente tem, desde o mandato passado, tivemos pedindo. O Betinho fez parte da área ali de próximo ao Caíque. Na frente de mim, do Tim, prometeu e não cumpriu.
4: Eu vejo mal vontade da prefeitura, da Secretaria de Obras, de ir lá e passar uma máquina e jogar um cascalho, porque os moradores estão lá. Quando é do interesse para alguma comunidade, para algum lugar, vai. Porque lá também não é interesse. Não é impossível que o vereador vai ter que denunciar o Ministério Público, aonde que o ônibus está deixando praticamente quase de passar, quase de atender a população, por causa de 2 caminhões de escola e uma patrulha dar uma patrolada lá e dar uma acertada na estrada lá.
1: Eu queria só complementar que aquele ofício que eu fiz do esgoto ali, embora tenha parado, mas não quer dizer que resolveu, tá certo? Então, alguma coisa aconteceu que vazou tudo ali, estava escorrendo pela coisa ali. Agora, eu gostaria também de comentar sobre o requerimento do vereador Zezinho, né, do Abude, que a semana passada eu tinha feito um requerimento pedindo várias informações a respeito também, tá certo? Então, o requerimento dele vem a corroborar com a gente, vem a juntar com da gente para que tenha essas respostas, tá certo?
6: Coloca os requerimentos em votação. Aqueles que concordaram, permanecem sentados. Discordaram, fiquem em pé. Requerimentos aprovados. Em única votação, o projeto de lei 21/2026 com a emenda apresentada. Coloque em discussão o projeto de lei 21/2026 com a emenda número 1 apresentada. Em discussão, vereadora Aline.
0: A Corrida Azul da Inclusão representa o compromisso do nosso município com respeito à acessibilidade e à valorização das pessoas com transtorno do espectro autista e de todas as pessoas com deficiência. Ao incluir oficialmente a Corrida Azul da Inclusão no calendário municipal, estamos sim fortalecendo uma iniciativa que promove informação, combate ao preconceito, incentiva a prática esportiva para todos e aproxima a sociedade da causa da inclusão. Incluir não é apenas garantir direitos na lei, é criar oportunidades para que todas as pessoas participem da vida em comunidade com igualdade, respeito e dignidade. Tenho convicção de que esta proposta representa um avanço para Santos Dumont, fortalecendo políticas públicas que unem esporte, conscientização, cidadania e participação social. Por isso, peço o apoio dos nobres colegas para que possamos aprovar este projeto e deixar um legado de inclusão para as próximas gerações.
6: Não havendo mais vereadores querer discutir, coloque em votação o projeto de lei número 21/2026 com a emenda apresentada. Aqueles que concordaram, permaneçam sentados. Discordaram, fiquem em pé. Projeto de lei aprovado em única votação com a emenda apresentada. Justificativa de voto. Vereadora Josiane.
7: Quero parabenizar a vereadora Aline, proponente desse projeto. Tem sempre esse olhar muito atento às crianças autistas, às crianças com deficiência.
6: Vereadora Sandra.
3: Também quero parabenizar a vereadora Aline, né, pelo projeto. Não discutir, porque o projeto, né, em si ele explica muito bem, está bem claro. E parabenizar parabenizar a vereadora Aline, né? Que quanto mais movimentos para conscientizar, hoje nós temos, eu acredito que hoje nós temos uma população mais consciente devido a tantos movimentos que têm sido feitos.
6: Vereador Tabi.
4: Como a vereadora Sandra diz, né, Sandra? Sempre a conscientização é um dos melhores remédios, né? Parabéns, vereadora.
6: Vereadora Maria.
3: Você está incluindo essas crianças, né, que têm esses transtornos, a participação, igual as outras pessoas normais. Isso é muito importante.
6: Vereador Valmir Teté.
4: Gostaria de parabenizar a vereadora por esse projeto e estar incluindo as crianças.
6: Vereadora Flávia.
8: Quero parabenizar mais uma vez a vereadora Aline com esse olhar atento, né, à causa e esse trabalho também de conscientização. E hoje, né, as corridas estão em alta, então vai ser uma excelente oportunidade, né, para fazer esse trabalho aí, colocar essa corrida em prática, viu, vereador? Até para poder também, né, conseguir, né, arrecadar também, né, fundos, né, para poder ajudar a associação, entendeu? Porque, né, as corridas têm esse benefício, né, também que a pessoa participa aí, né, investe um dinheiro na corrida, às vezes é gratuita, às vezes é para arrecadar recurso, né, dá oportunidade para todos participarem, né, as famílias autistas, crianças, né, fazer as corridas né, também para as crianças. Parabéns.
0: Muito obrigada, vereadora, mas a nossa corrida não terá retorno, né? Realmente é para fazer a inclusão mesmo, incentivar as pessoas com autismo, que elas participem, elas estejam, né, dentro do que é feito entre as pessoas típicas também. Tá?
6: Vereador Iveraldo.
4: Gostaria de parabenizar a vereadora Aline pelo projeto, pela sua sensibilidade.
6: Vereador Nilton.
5: Ela realmente é uma referência e ninguém tira esse mérito da causa, né? Mas parabéns.
6: Vereador José Abut.
4: Para parabenizar a vereadora.
6: Vereador Flávio. Parabéns. Vereador Dorival.
1: Só para parabenizar a Aline pelo projeto.
6: Gostaria também parabenizar a vereadora Aline pelo projeto. Justificativo de voto.
0: Gostaria muito, né, de agradecer. Quero agradecer a cada vereador e vereadora que votou favorável a este projeto. A aprovação da Corrida Azul da Inclusão é uma vitória das famílias, das pessoas com deficiência, das entidades que lutam diariamente por mais respeito de toda a sociedade sanduanense. Que este seja mais um passo para construirmos uma cidade cada vez mais acessível, acolhedora e consciente, de que ninguém deve ficar para trás.
6: Em única votação, projeto de lei 23/2026, em discussão, vereadora Sandra.
3: Hoje eu subo aqui essa tribuna, né, com um profundo sentimento de muito orgulho e de responsabilidade cívica para defender o projeto de lei número 23/2026, de minha autoria. E quero aqui desde já também estar agradecendo ao secretário de Educação que nos procurou e também sugeriu essa ideia. Esta proposição tem como objetivo instruir e a obrigatoriedade da exposição de mais elementos biográficos de Alberto Santos Dumont nas recepções de todas as secretarias municipais e órgãos de administração direta ou indireta da nossa cidade. Senhores vereadores, nós trazemos, no próprio nome do nosso município, a responsabilidade de carregar o legado de um dos maiores gênios da história da humanidade, Alberto Santos Dumont. Não foi apenas um inventor, ele foi um visionário, cujas contribuições transformaram o mundo, encurtaram distâncias e redefiniram as possibilidades de engenharia, da ciência e do design. No entanto, muitas vezes o cotidiano, a pressa, nos faz esquecer das grandezas, da grandeza da história que nasceu em nossa terra. O que este projeto propõe é muito simples, mas é de um valor cultural e pedagógico imenso. Queremos transformar as nossas recepções, os nossos órgãos públicos, em locais de grande circulação de cidadãos e servidores, nos espaços de memória, de respeito e de inspiração. De acordo com o texto do projeto, cada recepção deverá contar, no mínimo, uma fotografia ou uma reprodução artística de Santos Dumont em um breve resumo de suas principais invenções, como o glorioso 14 bis, o relógio de pulso e o Balão Brasil. Além de destacar o título do patrono da aeronáutica brasileira. Para modernizar ainda mais o acesso à nossa história, trazemos a justificativa a sugestão para que a Secretaria de Cultura e a Comunicação padronize e inclua um QR Code,
7: ao lado das imagens. Assim, qualquer cidadão, enquanto aguarda o atendimento público, poderá apontar a câmera a ser direcionado para um museu virtual, aprofundando-se na rica trajetória do nosso inventor. É importante a gente ressaltar que o projeto prevê a possibilidade e o poder executivo de firmar com as iniciativas privadas, como entidades culturais e até mesmo com a Força Aérea Brasileira, para a obtenção deste acervo iconográfico. Ou seja, buscamos uma alternativa viável, inteligente e de baixo impacto financeiro, mas com retorno social inestimável. Ao aprovarmos esta lei, não estamos apenas prestando uma justa homenagem ao pai da aviação, estamos reafirmando o compromisso de Santos Dumont com a valorização da ciência, do civismo e da nossa identidade. Estamos plantando uma semente de orgulho no coração de cada jovem e de cada cidadão que, ao entrar em uma repartição pública, se lembrará de que a determinação e a genialidade humana não têm fronteiras. Estamos vendo aí nossa cidade, né, se esforçando em trazer movimentos, né, culturais para a cidade, para se tornar uma cidade cultural e turística. E desde já agradeço.
6: Vereadora Flávia.
8: Muito bacana mesmo esse seu projeto, levando a história, né, tanto para as pessoas que são da cidade, para as que também, né, não são, né. As pessoas vêm visitar a nossa cidade, chega em algum departamento, né, público e encontra ali a nossa história, né, a história do nosso pai da aviação. E também é importante porque leva essa história também aos jovens, né, porque às vezes acaba que tem gente que às vezes a gente vai viajar fora e não sabe nem quem é Santos Dumont. Então é importante esse seu projeto aí, muito, muito valoroso mesmo, valorizar a história, né, do nosso pai da aviação. Vai trazer bastante conhecimento e permanecer aí, né, a história viva, né, na nossa cidade. Parabéns.
6: Vereador Flávio, gostaria de lembrar que quando o presidente dessa casa, tive o prazer de ter o Miltinho como vice, o Tinho Chora Neném como secretário, inauguramos a galeria, que quando tem eventos aqui na Câmara é o lugar que as pessoas mais gostam para tirar foto. Parabéns, vereadora Maria.
7: Parabéns, Sandra. Isso é vereadora muito boa novidade.
6: Aline.
7: Isso que eu falo, nós vereadores criamos leis, né, o quanto é importante, né, deixar um legado que vai ficar, né, que ele perpetue e continue, que as pessoas realmente venham, os turistas venham e levem para fora, foi o que é Santos Dumont.
6: Vereador Nildinho.
5: Você está ajudando a levar o nome de Santos Dumont e da cidade à frente, né?
6: Coloque em votação o projeto de lei 23/2026. Aqueles que concordaram permaneçam sentados e discordaram fiquem em pé. Projeto de lei aprovado em única votação.
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2: Meio-dia e 4.
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4: Querido amigo, querida amiga, e vamos orar a São Miguel Arcanjo, que te proteja, que coloque um anjo da guarda sobre você e que proteja também as almas nos céus. Ore comigo, pense no seu familiar já falecido, pense em você que agora está vivo e que precisa da proteção de Deus. Oração a São Miguel Arcanjo. Glorioso Príncipe do Céu e Protetor das Almas, eu vos chamo e invoco para que me livreis de toda a adversidade e de todo o pecado, fazendo-me progredir no serviço de Deus e conseguindo-me dele a graça da perseverança final, que me faça gozá-la eternamente. Amém. São Miguel Arcanjo, protegei-nos no combate, cobri-nos com vosso escudo contra os embustes e ciladas do maligno. Subjugue-o Deus instantemente, pedimos. E vós, príncipe da milícia celeste, precipitai ao inferno a Satanás e a todos os espíritos malignos que andam pelo mundo a perder as almas. Amém. O Senhor esteja convosco. Ele está no meio de nós. Pela intercessão de São Miguel Arcanjo, nosso padroeiro, desça sobre você, sua família, a sua refeição, o seu trabalho, a sua vida, a bênção do Deus Todo-Poderoso, Pai, Filho e Espírito Santo. Amém.
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Dia e 10 minutos, uma boa tarde a você que está aí sintonizado conosco pelos quatro cantos da nossa querida cidade de Santos Dumont, Minas Gerais, terra do Pai da Aviação. Você, internauta, através do www.radioculturasd.com.br, você aí no aplicativo do seu celular, você no seu tablet, a cidade circunvizinhas, onde quer que chegue o sinal da Rádio Cultura FM 90.1, é uma alegria termos a sua companhia, é uma alegria termos a sua sintonia. Estamos dando início a mais um programa Estação JB, na comunicação desse amigo de vocês, João Batista, nesta quarta-feira, dia 1 de julho de 2026. Mas antes de nós darmos início à nossa programação propriamente dita, momento de reflexão, é o momento de intimidade com Deus. Meio-dia, 11 minutos. Olha, meu querido, minha querida, se nesse exato momento você tem aí a disponibilidade de parar aquilo que você está fazendo, de fechar os teus olhos, de colocar a mão sobre o seu coração, porque o pulsar do meu e do teu coração pulsa como o pulsar do coração do Pai, até porque precisamos cada vez mais lembrarmos que somos batizados, e uma vez batizados, somos templos e morada do Espírito Santo de Deus. Esse Espírito Santo de Deus, no qual eu e você recebeu no batismo, jamais pode estar estático, ou seja, parado. Precisamos sermos impulsionados por ele. Então, para que você possa experimentar e vivenciar as bênçãos e as graças de Deus nesse momento, porque as comportas do céu estão abertas, dê essa liberdade, né? Somente você pode dar liberdade para o mover do Espírito Santo, até porque, nesse momento, a ação do Espírito Santo é de dentro para fora. Meu querido, minha querida, é de dentro para fora. Então, deixe fluir do teu coração para os teus lábios e se impulsione, meu Espírito Santo, mova-te, meu Espírito Santo, para que a gente possa vivenciar e cada vez mais, ainda mais do que nunca, tomar posse das bênçãos e das graças de Deus. Vamos alimentar do pão da palavra? A palavra suscitada hoje está lá na primeira, não, na segunda, né? Segunda carta a Timóteo, no seu capítulo 3, versículo 14 a 17, hein? Daria o dia inteiro de pregação os versículos aqui, ó. Quanto a você, permaneça firme naquilo que aprendeu e aceitou como certo. Você sabe de quem aprendeu. Desde a infância, você conhece a Sagrada Escritura. Elas têm o poder de lhe comunicar a sabedoria que conduz à salvação pela fé em Jesus Cristo. Toda Escritura é inspirada por Deus e é útil para ensinar, para refutar, para corrigir, para educar na justiça, a fim de que o homem de Deus seja perfeito e preparado para toda boa obra. Ah, meu querido, minha querida, 23 anos na vinha do Senhor, eu sempre exorto isso aos irmãos, nos lugares que eu vou, nos lugares que eu estou em oração, em espiritualidade. O livro dos livros é a palavra de Deus, né? É o best-seller da vida, a palavra de Deus. E às vezes a gente não dá nem, digamos assim, a gente não presta nem atenção na palavra anunciada ou proclamada, né? Eu e você precisa cada vez mais conscientizarmos que essa sim é a dependência que nós precisamos viver também, sermos dependente da palavra, pautar a nossa vida na palavra. Assim como o país tem a sua constituição, o trabalhador tem a sua CLT, você que trabalha aí em diversos lugares aí, independente da profissão, e você está conosco, aí na empresa que você trabalha tem as normas. Nós, como homens e filhos de Deus, temos a palavra de Deus, meu querido, minha querida. E quantas das vezes nos damos crédito à palavra de Deus? Às vezes nós mergulhamos em livro de autoajuda aí, não que não seja salutar, mas o livro dos livros, aquilo que nos exorta, aquilo que nos ensina a viver, aquilo que verdadeiramente nos faz cada vez mais calcar o andar do céu, do alto, no caminho da ascese, como dizia Santa Teresa d'Ávila, o ascese é para o alto, é para Deus, às vezes nós deixamos de lado, né? E aí, esses dois versículos, olha como que a palavra exorta, toda escritura é inspirada por Deus e é útil para ensinar, para refutar, para corrigir, para educar na justiça, a fim de que o homem de Deus seja perfeito e preparado para toda boa obra. Eu e você, nós de fato precisamos e necessitamos fazer com que a gente possa pautar a nossa vida na palavra de Deus.
Dê crédito à palavra de Deus, meu querido e minha querida. Então, vamos pedir a Ele para que Ele possa abençoar essa água. Bendito sois Deus Todo-Poderoso, que vos dignaste abençoar-nos em Cristo, água viva de nossa salvação, e reformar-nos interiormente. Concedei-nos junto a essa água, renovar a juventude de nossa alma, e sempre poder caminhar na vida, pela graça do Espírito Santo. Derramai vossa copiosa bênção sobre essa água, e a todos aqueles fizerem uso dela. Por Cristo nosso Senhor. Amém. Diante dessa palavra anunciada, nós iremos aqui, juntamente com o Padre Antônio Maria, vivenciarmos em canção a Bíblia. Ei, desperta tu que dorme. Precisamos pautar a nossa vida na palavra que cura, que salva e que liberta. Como diz São João no prólogo, o Verbo de Deus se fez carne e habitou entre nós.

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2: Meio-dia e 26 minutos, agora sim apto aí para fazer o diferencial da sua tarde. Você está muito bem sintonizado, muito bem conectado na Rádio Cultura FM 90.1 da cidade de Santos Dumont, Minas Gerais, terra do Padre Aviação, ouvindo aí o programa Estação JB, na comunicação desse amigo de vocês, João Batista. Vamos juntos até as 3 horas da tarde, fazendo aí o diferencial da sua tarde, né? Lembrando a você, Estação JB, informação, participação, entretenimento e dando uma volta no passado e no presente. Recordar é viver, a boa música não tem idade, mas como de costume, a primeira hora é a hora da informação. Então vamos para a redação, porque já está chegando informação. É o tempo e a temperatura. Sudeste terá tempo firme e temperaturas em elevação nesta quarta-feira, dia 1º.
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4: A previsão do tempo para esta quarta-feira, 1º de julho, indica tempo firme na maior parte da região sudeste. Segundo o Instituto Nacional de Meteorologia, em Belo Horizonte, temperatura varia entre 15 e 27 graus. No Rio de Janeiro, os termômetros chegam aos 31 graus, com sol entre nuvens durante a tarde. Em São Paulo, a máxima prevista é de 26 graus, enquanto Vitória pode registrar até 30 graus. A umidade relativa do ar varia entre 30% e 100%, e o tempo permanece estável na maior parte da região. As informações são do Instituto Nacional de Meteorologia. Sofia Muniz, o tempo e a temperatura.
2: Confira agora as cotações de mercado do agronegócio.
5: Indicadores agropecuários, com Diego Brião. Soja.
6: Os contratos futuros de soja com vencimento em julho registraram queda nos Estados Unidos na terça-feira. Na Bolsa de Chicago, a cotação era de 11 dólares e 16 cents por bushel ao final do dia. Valor no mercado físico no Brasil por saca de 60 quilos. Estado do Mato Grosso, cidade de Rondonópolis, R$ 123,00. Paraná, Ubiratã, 112. Bahia, Luiz Eduardo Magalhães, 116. E Rio Grande do Sul, não me toque, R$ 117,00 por saca de 60 quilos.
5: Milho.
6: Valores no mercado físico, por saca de 60 quilos. Paraná Castro, R$ 60,00, valor em estabilidade na comparação com a cotação anterior. Mato Grosso Sorriso, R$ 40,85 em queda. E Goiás Rio Verde, R$ 49,00 em estabilidade.
5: Boi Gordo.
6: Em São Paulo, na B3, os contratos com vencimento em junho eram negociados ao final da terça a R$ 330,00 por arroba. Houve queda de 1,05% no dia. Boi à vista, Mato Grosso, Cuiabá, R$ 320,80 por arroba.
5: Café.
6: Os contratos futuros de café arábica com entrega prevista para julho terminaram a terça-feira em Nova York, nos Estados Unidos, em elevação. A cotação era, ao final do dia, de R$ 2.128,26 por saca de 60 quilos. No Brasil, na B3, os contratos futuros de café arábica com entrega prevista para setembro apresentaram elevação com cotação de US$ 353,80 por saca de 60 quilos. Valor no mercado físico do café arábica, tipo 6, por saca de 60 quilos. Minas Gerais, Varginha, R$ 1.770,00. Bahia, região oeste, R$ 1.455. E São Paulo, Franca, R$ 1.740,00.
5: Algodão.
6: Valor do algodão em pluma por arroba. Mato Grosso Sorriso, R$ 126,38. Valor em estabilidade na comparação com a cotação anterior. E Bahia, região oeste, R$ 132,00, também em estabilidade.
5: Trigo.
6: Valor no mercado físico do trigo por saca de 60 quilos. Paraná Castro, R$ 69,00, em estabilidade. E Rio Grande do Sul, Júlio de Castilhos, R$ 69,50, também em estabilidade.
5: Arroz.
6: Valores no mercado físico. Bahia, região oeste, R$ 73,00 por saca de 60 quilos, em estabilidade. E Rio Grande do Sul, média estadual, R$ 59,00 por saca de 50 quilos, também em estabilidade.
5: Indicadores Agropecuários com Diego Brião. Produção, Agência Rádio Web.
2: Meio-dia e 31 minutos. Olha, lembrando você que hoje, né, mesmo esse telefone capengando, mas você ainda consegue participar e nos ajudar a fazer a programação no 3251-1580, onde hoje nós temos brinde aí da loja RS Eletrônicos, aí do meu amigo Serginho, Serginho Vieira Marques. E aí, a perguntinha, já vou dar aqui para que você comece a queimar os neurônios, mas é muito fácil a pergunta, hein? O que é que tem barriga para trás, rapaz? Isso tá fácil. O que é que tem barriga para trás, rapaz? Isso tá fácil demais. O que é que tem barriga para trás? E depois de uma hora, nós liberamos o telefone aí para sua livre participação. Porque essa primeira uma hora é a hora da informação. Meio-dia e 31 minutos.
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10: Meio-dia e 32.
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4: Meio-dia e 35 minutos, ainda aqui na redação. O Brasil vai produzir mais mamona e menos gergelim em 2026. Ovos fica mais baratos, preço do boi gordo volta a cair.

0: gordo voltou a cair nos últimos dias. O valor da arroba recuou de R$ 353 para R$ 338, R$ 15 a menos, no indicador CPEA Esalq. Isso mesmo com os estoques internacionais em baixa e os preços externos em alta. Um dos motivos é o fato de que o limite de venda de carne de boi para a China pode ser atingido em julho, o que traz a expectativa de queda nas exportações e sobra de mercadoria aqui no país. O ovo ficou mais barato nas granjas nos últimos dias. Por exemplo, no polo produtor de Bastos, interior de São Paulo, a caixa de 30 dúzias do branco foi cotada a R$ 135,00 e a do vermelho a R$ 152,00. Os dados são do CPEA. O movimento está ligado à demanda menor, comum em todo fim de mês. Sem esquecer que julho é período de férias escolares, quando o consumo de ovo normalmente cai. A safra brasileira de mamona será maior em 2026. Dados da Conab apontam que a colheita vai crescer 30% para 130 mil toneladas, consequência dos aumentos da área de cultivo e do rendimento das lavouras. Também saíram números sobre as colheitas de gergelim, com queda de 21% para 315 mil toneladas, e girassol, que vai estacionar em 100 mil toneladas. Da Rádio 2, Humberto Ferretti.
1: Bandeira amarela em conta de luz continua com a cobrança extra neste mês de julho.
2: A conta de luz vai continuar pesando mais no bolso do brasileiro em julho. A Agência Nacional de Energia Elétrica manteve acionada a bandeira tarifária amarela neste sétimo mês do ano, o que significa que o consumidor paga uma taxa de R$ 1,88 a cada 100 kWh consumidos. De acordo com a agência, a manutenção da bandeira amarela, que está acionada desde abril, reflete as condições menos favoráveis de geração de energia no país, típicas do período seco, quando há redução nos níveis dos reservatórios das hidrelétricas e necessidade de acionamento de usinas termoelétricas que possuem custo mais elevado. Diante desse cenário, a ANEEL reforça a importância de bons hábitos de consumo para evitar desperdícios e contribuir para a sustentabilidade do setor elétrico. Da Rádio 2, Milena Abreu.
1: Último dia para se inscrever no processo seletivo do IBGE. Quem que oferece, né, mais de 8,2 mil vagas?
2: Termina nesta quarta-feira, dia 1º de julho, o prazo para as inscrições no processo seletivo simplificado do IBGE, que oferece 8.238 vagas para candidatos de nível médio. As inscrições custam R$ 53,00 e são exclusivamente pela internet no site do Instituto Brasileiro de Formação e Capacitação, o IBFC. Os candidatos de baixa renda inscritos no CadÚnico ou doadores de medula óssea podem consultar as regras para isenção da taxa diretamente na página da organizadora. Os profissionais aprovados no certame vão trabalhar na realização do Censo Agropecuário, Florestal e Aquícola de 2027. O concurso oferece oportunidades para 5 funções diferentes, com salários iniciais que variam de R$ 2.128 a R$ 4.008. Além dos vencimentos básicos, os selecionados terão direito a um auxílio alimentação de quase R$ 1.200, mais benefícios como auxílio transporte, auxílio creche e 13º salário proporcional. Os contratos temporários terão duração inicial de até 12 meses, com possibilidade de prorrogação por até 4 anos, a depender da necessidade dos levantamentos em campo. Os trabalhadores passarão por avaliações mensais de produtividade e assiduidade para garantir a permanência na função. De acordo com o edital, a aplicação das provas objetivas está prevista para o dia 27 de setembro. Da Rádio 2, Milena Abreu.
1: Empregos desacelera e registra pior maio em 6 anos.
3: O Brasil abriu 72.960 vagas com carteira assinada em maio, segundo dados do novo Caged, divulgado pelo Ministério do Trabalho nesta terça-feira. Apesar do resultado positivo, este foi o pior desempenho para um mês de maio desde 2020, no auge da pandemia. Na comparação com maio do ano passado, a geração de empregos caiu mais de 50%. O setor de serviços liderou a criação de vagas, com mais de 45 mil novos postos. Na sequência, aparecem construção civil, agropecuária e indústria. O comércio praticamente ficou estável. Ao comentar os números, o ministro do Trabalho, Luiz Marinho, atribuiu a desaceleração à política de juros praticada pelo Banco Central e também ao cenário internacional.
4: Queria chamar a atenção do Banco Central sobre olhar melhor isso. Acho que a política monetária, do jeito que está, ela vem gerando um efeito muito negativo no mercado de trabalho, que era para estar mais positivo ainda. Mas não podemos esquecer também do efeito guerra. Eu acho que tem um efeito grande aqui também das tarifas e do efeito guerra que criou um transtorno danado do mercado global e que tem as consequências no Brasil. Felizmente, nós estamos conseguindo manter a economia positiva, mas é um ritmo que poderia ser muito superior.
3: Mesmo com a desaceleração em maio, o saldo no acumulado do ano segue positivo. Entre janeiro e maio, o país criou mais de 767 mil vagas formais. O salário médio de admissão foi de R$ 2.384. Agência Rádio Web, de Brasília, Yuri Hudson.
1: Meio dia e 42 minutos. Olha, lembrando a você que tem aí, ó, convite à audiência pública LDO 2027, né? A Câmara e a Prefeitura Municipal de Santos Dumont convida para audiência pública a fim de discutir o projeto de lei número 18/2026, Lei de Diretrizes Orçamentárias, né? Que é a LDO 2027, que visa estabelecer metas, prioridades e diretrizes que orientarão a elaboração da Lei do Orçamento Anual, LOA. Realiza-se no dia 2 de julho, ou seja, amanhã, às 4 horas da tarde, quinta-feira, transmissão ao vivo aí pelo canal do YouTube da Câmara. Se você quiser ir, Plenário Murilo do Carmo Ribeiro, Câmara Municipal de Santos Dumont, Rua 13 de Maio, número 365, sexto andar, aqui no centro. É muito importante essas audiências públicas. Com certeza eu estarei lá, né? Porque até então, amanhã eu estarei aí a Piranguinha acordando você, animando você pelas manhãs aí da Rádio Cultura devido às férias da nossa comunicadora Tota Meneghel. Então amanhã a Piranguinha tá rodando mais cedo, hein? Das 6 da manhã até as 10 horas, né, da manhã. Olha, lembrando a você que hoje é quarta-feira, hoje é dia da feirinha. É, meu querido, minha querida. 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Um trabalho belíssimo do Gilmar. Então não deixe de prestigiar aí os nossos agricultores. Vamos fazer com que esse dinheiro circule aqui na nossa cidade. Falando em Trajano, deixa eu mandar um abraço aí para Ana Paula, para sua filha Nayara. Ô Nayara, beijo no coração, hein, minha querida? Daqui a pouco ela vai estar lá com a mãe dela, Ana Paula, que é uma das ajudantes aí do Trajano. Vou receber lá o carinho da minha amiga Nayara, ligada aí na Piranguinha, né, Nayara? É, Nayara, a partir de amanhã, minha amiga, é a piranguinha mais cedo, viu? É.

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2: Meio-dia e 51 minutos. Olha, chegando aqui as últimas informações em Copa do Mundo 2026. Paquetá sofre lesão e vai desfalcar o Brasil.
3: Dia da seleção brasileira após a classificação para as oitavas de final da Copa do Mundo foi de folga e ligadinho na partida entre Noruega e Costa do Marfim. Melhor para os noruegueses, que venceram por 2-1. E agora terão pela frente o Brasil. O time de Haaland vai jogar às 5 horas da tarde no horário de Brasília do próximo domingo. E dali sai o classificado às quartas de final. A seleção brasileira teve uma baixa importante, né?

0: Nesta terça-feira, o meia Lucas Paquetá teve uma lesão constatada e está fora das oitavas de final. O meia que atua no Flamengo sentiu dores na parte posterior da coxa esquerda contra o Japão e vai agora seguir um protocolo de tratamento intensivo. A CBF não deu nenhum prazo para o retorno deste jogador, mas está descartado um corte do Lucas Paquetá, até porque o técnico Carlo Ancelotti não poderia convocar mais ninguém para a vaga dele. Então, Lucas Paquetá, jogando ou não, vai seguir junto com a seleção brasileira até o fim da trajetória nesta Copa do Mundo de 2026. E essa situação fez com que os jogadores que estão junto com o Paquetá na seleção publicassem mensagens de apoio ao atleta. Vinícius Júnior, por exemplo, escreveu nas redes sociais: "Vamos juntos até o fim, bora Brasil! Paquetá está com a gente." Então, mensagens de apoio e expectativa se Lucas Paquetá vai ter condição na sequência da temporada da Copa do Mundo deste ano. Agência Rádio Web com informações da seleção brasileira, Daniela Esperon.
1: Temporais deixam desabrigados no Nordeste e avançam rumo ao Sul.
2: Volume histórico de chuvas no último fim de semana deixou um rastro de estragos e desalojados em vários pontos do país. Na região Nordeste, os estados de Pernambuco e Paraíba sofrem com o transbordamento de rios. O cenário mais crítico é em Pernambuco, onde as enchentes na Zona da Mata já deixam mais de 3 mil pessoas fora de casa. A situação mais grave é no município de Goiânia, onde o rio que dá nome à cidade transbordou após chover mais de 110 milímetros. Quase 500 pessoas estão em abrigos públicos. O governo pernambucano enviou colchões e mantimentos para a região, segundo o coordenador de gestão de risco, Major Roberto Menezes.
3: O governo do estado, através da Defesa Civil, estará colocando à disposição dessas pessoas aproximadamente 4 mil itens de ajuda humanitária. São colchões, lençóis, cestas básicas, kits de higiene, kits de limpeza, além de água mineral. A Defesa Civil do Pernambuco continuará monitorando todas as regiões, principalmente região metropolitana do Recife, Zona da Mata e Agreste, enquanto durar a quadra chuvosa, para que assim a gente possa garantir maior segurança para o povo pernambucano.
2: Na vizinha Paraíba, o temporal provocou o alagamento parcial da BR-101 e moradores da Grande João Pessoa precisaram ser resgatados pelo Corpo de Bombeiros devido à cheia do Rio Paraíba. Só na capital paraibana, onde mora Maria Anunciada Travassos, choveu 100 milímetros em apenas 24 horas.
4: Falando das chuvas aqui na Paraíba, são chuvas intensas, noites inteiras de chuva, muitas ruas alagadas, trânsito caótico. A cidade metropolitana de Santa Rita esteve coberta pelas águas. A maioria das casas do pessoal ficaram tudo, perderam tudo. É um inverno bem diferenciado desse ano que está acontecendo aqui. Frio, o frio também é um frio meio bem diferenciado e tudo muito estranho, mas é muita chuva.
2: De acordo com a meteorologia, a tendência é de que a chuva perca força no litoral nordestino nos próximos dias, mas o perigo agora se desloca com força para a região sul do país. A Defesa Civil emitiu um alerta máximo para a região norte do Rio Grande do Sul. Hernani Verruc teme que a chuva atinja novamente a família em Canoas. Eles tiveram que abandonar a casa na última cheia, em 2024.
5: E agora, toda vez que dá um anúncio de muita chuva, a gente fica apreensivo, a gente fica com medo que vai acontecer tudo de novo. Ainda mais agora, esse ano, que é ano de um super El Niño, que está chovendo muito lá no Rio Grande do Sul, principalmente na parte norte do estado. Já tem algumas cidades que foram alagadas, algumas pessoas já saíram de casa. O medo toma conta, né? Quem imagina? Agora minha mãe e minha irmã estão lá morando sozinhas naquela casa, que eu tô morando aqui em Blumenau. Não sei nem o que dizer, na verdade, de sentimento, né? Porque ter que passar por tudo aquilo de novo, tão cedo, espero que não precise. Nunca mais eu espero que precise passar por isso de novo, na verdade. Porque, nossa, foi um prejuízo muito grande, foi um medo muito grande, foi um pavor muito grande.
2: No último fim de semana, o acumulado de água passou de 200 milímetros em algumas cidades gaúchas, fazendo rios invadirem casas e interditarem estradas. A Defesa Civil adverte que o solo já está completamente encharcado e a previsão indica novos temporais e acumulados elevados de chuva para os próximos dias em todo o estado. Agência Rádio Web, produção e reportagem, Felipe Medeiros.
1: Na Venezuela, sobe para 1.943 o número de mortos em terremoto.
6: Subiu para 1.943 o número de mortos após os terremotos que atingiram a Venezuela na última quarta-feira. Segundo o governo do país, mais de 10.500 pessoas ficaram feridas e 6.461 sobreviventes já foram resgatados dos escombros. As equipes de busca entraram no sexto dia de operações, mas o tempo reduz as chances de encontrar vítimas com vida. A ONU estima que cerca de 50 mil pessoas ainda estejam desaparecidas. O Brasil anunciou ajuda humanitária para a Venezuela. Durante visita ao país, o ministro da Defesa, José Múcio, afirmou que o governo brasileiro está disposto a colaborar no curto e médio prazo. Aviões da Força Aérea Brasileira também já levaram equipes de resgate, insumos médicos e apoio humanitário à região afetada, onde cerca de 100 militares brasileiros atuam nas operações. Os tremores, os mais fortes registrados na Venezuela em mais de um século, devastaram principalmente La Guaira e Caracas, deixando um rastro de destruição e milhões de pessoas afetadas. Agência Rádio Web, produção e reportagem, Cassie Balog.
1: Meio-dia e 58 minutos. Lembrando a você que hoje finaliza aí a novena em honra a São Bento, lá na comunidade São Bento, né? É essa comunidade que pertence à paróquia de Nossa Senhora das Dores, né? Aí de Dores do Paraibuna. E amanhã, dia 2, inicia-se o trido. Então amanhã, quinta-feira, né? Hoje ainda tem novena lá às 5 horas da tarde, né? A celebração presidida aí pelo Padre Bill. É no dia 2 hoje, então, ou seja, amanhã, né? Dia 2, primeiro dia do trido, às 6 horas, missa presidida aí pelo Padre Bill, nas comunidades lá São Bento e Divino Espírito Santo, né? No dia 3, sexta-feira, segundo dia do trido, às 6 horas, missa aí presidida pelo Padre Bill, comunidade São Sebastião. No dia 4 de julho, no sábado, é o terceiro dia do trido, às 6 horas da tarde, missa presidida aí pelo Padre Bill, comunidade que lá estará, Nossa Senhora Aparecida. Lembrando que após a missa do dia 2 e dia 4, né, dia 2 e dia 4, leilão de prendas. Dia 5, né, que é o primeiro domingo já de julho, a festividade continua. Às 2 horas, procissão com a imagem de São Bento, seguida de Santa Missa e bênção do Santíssimo aí com o Padre Bill, né? Comunidade que lá estará é a Matriz Nossa Senhora das Dores e São João Batista. Ainda às 3:30 da tarde, leilão de gado oferecido pelos produtores rurais da região. Logo após, leilão de prendas oferecida pelos devotos e devotas de São Bento, né? Nos dias 2, 3, 4 e 5 de julho haverá então o funcionamento de barraquinhas nas festividades, né? Eu estarei com esse povo aí, se Deus quiser, no dia 26 de julho, hein? No último domingo nós vamos ter aí uma tarde de espiritualidade lá em São Bento, a partir das 3 horas da tarde, juntamente comigo, meu amigo, o Rafael aí, que ministra a música. Lá eu estarei ministrando essa palavra que cura, que salva e que liberta. Olha, vem aí o arraiá da comunidade Nossa Senhora das Graças no Patrimônio da Serra, né? Na capela de Nossa Senhora das Graças, próximo sábado, dia 4 de julho, com a missa às 5 horas da tarde e após a missa, arraiá. Então vem aí o arraiá da comunidade Nossa Senhora das Graças, próximo sábado, dia 4 de julho, às 5 horas tem a Santa Missa e após a missa, arraiá. Capela Nossa Senhora das Graças, aí no Patrimônio da Serra, Vila Patrimônio da Serra, número 560, né? Olha, vamos aqui então pro comercial, porque meu querido, minha querida, já virou o relógio aqui, ó, já virou o relógio. São exatamente 1 hora e 1 minuto, então na volta aí sim, vamos liberar o telefone, porque hoje o brinde é da RS Eletrônicos, a loja do meu amigo Serginho, né? 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
1: Uma e um.
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2: 1:08 e vamos ver de onde vai dar a partida Piranguinha desta quarta-feira, dia 1º de julho de 2026. Boa tarde!
3: Boa tarde, João.
2: Opa, quem tá falando conosco?
3: É Irene.
2: Ah, dona Irene, nossa rainha do forró aqui da Biquinha. Tudo bem, dona Irene?
3: Tranquilo, graças a Deus.
2: Menina, hoje eu quero saber o seguinte, hein? O que é que tem barriga para trás?
3: É a perna.
2: Ó, eu vou colocar aqui, dona Irene. Um abraço vai para quem, minha amiga?
3: Vai para você e toda a sua família, para todos da rádio, para todos os ouvintes, para Carla, para Mariana, para Penha, para Adriano, para Franciane e para todos da minha família.
2: Ah, então um abraço carinhoso para a senhora aí, uma boa sorte, ok, amiga?
3: Alô, obrigado, tchau, tchau.
2: Um abraço. E a Piranguinha começou no Córrego do Ouro aí com a dona Irene, ela que é a rainha do forró da Biquinha, hein? É gente que se liga na gente. Vamos que vamos, fica no Córrego do Ouro ou vai para outro bairro? Boa tarde.
4: Boa tarde, João Batista.
2: Ó, não foi para o depósito, é a Carla. Tudo bem, Carla?
4: Tudo bem, e você?
2: Na graça, menina. Eu quero saber o seguinte, hein? O que é que tem barriga para trás?
4: A perna.
2: Eu vou colocar aqui, Carla, o meu abraço vai para quem, minha querida?
4: Vai para Irene, para Ivete, para Rogéria Brasil, para Vera, Orlando, a Tia Penha, o Daniel, Adriano, Franciane, Mariana, para o Júnior, para Ione, para Eni, para o Roberto ali do bar, para dona Gessi, para Elci, para o Reinaldo, Hortência, dona... aliás, a dona Meire, né? A Fatinha, o Jorge, a Laura, para a Cristina, as irmãs dela, para a Betinha, para a Lauci, para todos os ouvintes.
2: Tem caçamba, minha amiga?
4: Tem caçamba.
2: Bom, então vamos ver quem vai chegar chegando. É a Piranguinha no quarto do depósito. Vamos ver. É... Boa tarde. Alô, boa tarde.
5: Boa tarde, João.
2: Ô, dona Penha Escobar, tudo bem com a senhora, minha amiga?
5: Graças a Deus, meu.
2: Então tá bom demais. Menina, eu quero saber o seguinte hoje, hein? O que é que tem barriga para trás?
5: A perna.
2: Vou colocar aqui, dona Penha Escobar. E o abraço vai para quem, minha amiga?
5: Ah, vai para a Alessandra, lá da Vila, para a Rogéria, minha prima, para a Hortêncio, o Reinaldo, a Patinha Cidera, a Ione... Como é que chama? Da rua. A Lia, lá da Santa Rita. A Maria, o Ronaldo, com os filhos dele. A Lia, lá da Santa Rita. A Leninha. A Irene, a Ivete. A Ione, a Cida. A Leninha, a Alessandra, o Roberto, meu sobrinho, o Tete, que é meu sobrinho, que eu,
6: a dona Maria
5: Gessi, Maria Gessi, lá da... A mulher do seu André, a Luciana, a Adriana, a Sônia, minha prima, a Rogéria, minha filhada, a Graça, o Tchão, a Leninha, a Michele e o Roberto Fazenda. E a Rosa, minha sobrinha, da Glória, como é que é? A Gilda, a Joelma, a Jurema, a Jane, minha sobrinha, minha Rosa. Hein? O Jorge, meu sobrinho, né? E todos os homens, a Adriana, minha sobrinha, que eu gosto muito dela. E todos os meus ouvintes.
2: Então,
5: todos meus.
2: Então, abraço, carinhoso pra vocês aí.
5: Da Carla.
2: Boa sorte, tá ok?
5: A Carla, tá?
2: Tá bom, então. Obrigada, um abraço. Tchau, tá aí, né? A Piranguinha roda os quatro cantos da cidade, consequentemente, hein? E, consequentemente, os cinco continentes. Boa tarde!
7: Fala, João Batista.
2: Oi, a família Buscapé, hoje com a minha amiga Fátima. Tudo bem, Fátima?
7: Graças a Deus.
2: Menina, hoje eu quero saber o seguinte aqui, o que é que tem barriga para trás?
7: A barriga da perna.
2: Eu vou colocar aqui, ó. O abraço é pra quem, minha amiga?
7: Pra você e todos os ouvintes.
2: Tem caçamba, querida?
7: Tem.
2: É a família Buscapé. A família Buscapé tá chegando.
5: Boa tarde, eu bati.
2: A Maria Laura, tudo bem, Maria Laura? Cadê ela? Tudo bem, Maria Laura?
5: Tudo bom?
2: Oh, o que é que tem barriga para trás?
5: A barriga da Penha.
2: Oh, hã?
5: Da Pena.
2: Oh, eu vou colocar aqui, Maria Laura. O abraço vai para quem, minha amiga?
5: Vai pra todos os ouvintes.
2: Ah, tá certo. Depois dessa, meu pai do céu. É, tá dormindo ela. Vamos ver quem vai chegar. A família Buscapé. A família Buscapé na área. Vamos ver.
6: Fala, João Martins.
2: E é ele, o Reinaldo Bahia. Tudo bem, Reinaldo Bahia? Tem unha essa semana, Reinaldo Bahia?
6: Ó, já fiz ontem.
2: Ó, tá nós, hein? Eita, nós. É, ó, o que é que tem barriga para trás?
6: A barriga da perna.
2: Vou colocar aqui Reinaldo Bahia. Um abraço vai pra quem, meu amigo?
6: Todos os homens da cultura, Curarinho, Alcir, Roberto Escobar, Dona Pena, Carlos. Fala uma música pra mim.
2: Tá, que música?
6: Já o Mineiro Marciano.
2: Ah,
6: seu amor.
2: Oi?
6: Seu amor ainda é tudo.
2: Eu vou ver aqui, tá ok, amigo?
6: Alô.
2: Tá certo, né? Vamos ver.
6: Tem mais uma caçamba.
2: Ou até mais uma caçamba.
6: Ó. Oh.
2: Tá certo, ó. Vai chegar. Deve ser agora a matriarca, hein? Quer ver, ó? Boa tarde, dona Hortência.
5: Oi, João Batista.
2: Oi, minha querida. Tudo bem com a senhora, minha amiga?
5: Tudo bem, graças a Deus, João Batista.
2: Olha, eu quero saber o seguinte aqui, ó. O que é que tem barriga para trás?
5: É a barriga da perna.
2: Eu vou colocar aqui, dona Hortência. Um abraço vai pra quem, minha amiga?
5: Tá pra você, né, João Batista? Vai pra meus três filhos, meus três netinhos. Vai também pra, Dona Penha, a Carla, vai também pra Fofinha, vai pra cá, Torta Meneghel, vai pra todos da Rádio Cultura. E vou pedir também pra todos que estiverem ouvindo, todos também que estiverem me ouvindo, e vem uma menina pra falar agora.
2: Vamos ver, quem vai falar?
8: Alô, João Batista.
2: Quem tá falando conosco?
8: É a Mariana. É a Maria.
2: Mariana? Mariana?
8: Maria.
2: Maria. Ô, Maria, eu quero saber o seguinte, o que é que tem barriga para trás?
8: Batata da perna.
2: Vou colocar aqui, Maria. Um abraço vai pra quem, minha amiga?
8: Pra todos os ouvintes, pra Carlinha, Maria Laura. É, pra minha mãe, pra minha avó. Meu pai e para todos os ouvintes.
2: Tá certo. Ô, Fátima, ela já respondeu, minha filha. O que, que é isso? Tá com...
9: Tá ouvindo bem.
2: Então, vou te falar, viu? Ó, um abraço para vocês aí, uma boa tarde, ok? Que é isso? Vamos que vamos. Tô te falando. A idade tá chegando. É 1:16. Daqui a pouco voltando para darmos continuidade à nossa programação e também com a sua participação. Estação JB, eu e você, tudo a ver.
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14: 1:16.
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3: Uma hora e 19 minutos e vamos ver pra onde tá indo essa piranguinha. Boa tarde.
4: Boa tarde.
3: Quem tá falando?
4: Marlene.
3: Ô Marlene, arruma uma posição aí que seu telefone tá cortando, hein, Marlene? Você tá em Mantiqueira ainda, amiga?
4: Tô em Mantiqueira.
3: Ó, o que é que tem barriga para trás?
4: A barriga da perna.
3: Ó, vou colocar aqui, Marlene. O abraço é pra quem, minha amiga?
4: Tá fazendo a Juraci, pra Glorinha, a Marisa, a Lavínia, a Lena Mazacreus, a Betinha e pra vocês da rádio, tá?
3: Ah, então um abraço carinhoso pra você e uma boa sorte, ok, amiga?
4: Obrigado, você também, tá?
3: De nada, um abraço, tamo na Mantiqueira, um abraço pra dona Argentina, pra Márcia, dona Ângela, também pra dona Hélia, pro seu João, pra Neia, né? Esse povo aí sempre ligado conosco na Mantiqueira de Cima. Boa tarde! Alô, boa tarde!
5: Boa tarde, João!
3: Quem tá falando?
5: José Américo.
3: Ô, José Américo, fala um cadinho mais alto aí, meu amigo. Tudo bem com você, José Américo?
5: Beleza.
3: Aí, fala da Vila Brandão, né? Ó, deixa eu perguntar pra você aqui, ó. O que é que tem barriga para trás?
5: A perna.
3: Vou colocar aqui, José Américo. E um abraço vai pra quem, meu amigo?
5: Não bati nada.
3: Que é isso? Um abraço vai pra quem, meu amigo?
5: Um abraço pra você aí da barragem e pra todos meus amigos.
3: Ó, então um abraço carinhoso pra você e uma boa sorte, ok?
5: Tem caçamba.
3: Ó, tem caçamba, então vamos ver quem vai chegar chegando. Vamos ver. Vamos ver, tamo aí na Vila Brandão. Vamos ver. Boa tarde.
6: Boa tarde.
3: Opa, quem tá falando?
6: O Davi.
3: Ô, é o Davi, Davi, é o Davi. Eu quero saber o seguinte, Davi. O que é que tem barriga para trás?
6: A perna.
3: Vou colocar aqui, Davi. E um abraço vai pra quem, meu amigo?
6: Minha família,
3: pelas seis
6: da rádio,
3: qual seria,
6: maluco? Qual seria? Vai com Jackson River.
3: Ó, eu vou ver aqui. Tem caçamba mais aí, não?
6: Ninguém.
3: Ó, então vamos ver. Vamos ver quem vai chegar, né? Vamos ver quem vai chegar aqui. Boa tarde.
7: Boa tarde.
3: Ó, é o Arthur. Tudo bem, Arthur?
7: Tudo bom.
3: Ó, eu quero saber o seguinte aí, hein? Ó, o bom. Que é que tem barriga para trás?
7: A perna.
3: Vou colocar aqui, Arthur, e o abraço vai pra quem, meu amigo?
7: Pra minha família, vocês da rádio. Posso pedir uma outra?
3: Qual seria?
7: Fotógrafo.
3: Eu vou ver
7: não
3: aqui.
7: Não chama os amigos.
3: Oi?
7: Não chama os amigos, meus pais, não, ele não é.
3: Não entendi nada que você falou aí.
7: E os amigos não é pai, não, tá?
3: Ah, tá bom, é. Tá certo. É, aquela vez ele corrigiu, é. Ele tá visitando vocês aí hoje?
7: Oi?
3: Ele tá visitando vocês aí hoje?
5: Estamos aqui hoje.
3: É, tá no 0800. Tá bom então, meu amigo. Um abraço pra vocês aí, ó. Um abraço pro povo aí nas Perobas, né? O casal amigo aí, o Lázaro e a Glaucia. Olha, você quer um espaço pra fazer sua festa, seu casamento? Você quer manter o seu encontro aí? Um local belíssimo? É só falar com o Lázaro ou a Glaucia, hein? O espaço deles é beleza. Boa tarde!
8: Boa tarde.
3: Quem tá falando conosco?
8: É a Aninha da Samambaia.
3: Ô, minha amiga Aninha, tudo bem com você, minha querida?
8: Tudo ótimo.
3: Ô, menina, eu quero saber o seguinte, hein? O que é que tem barriga para trás?
8: A perna.
3: Ô, eu vou colocar aqui, Aninha. Um abraço é pra quem, minha amiga?
8: É pra Marilene, pro Vanderlei Leite, meu esposo Thiago, pra Terezinha, pro Isaac e pra todos que estamos ouvindo.
3: Tem caçamba?
8: Hoje tem.
3: Ó, então vamos ver quem vai chegar chegando. Será que é ela? Deve ser ela, né? Não, de repente pode ter visita. Vamos ver. Boa tarde.
8: Boa
9: Boa tarde.
3: Oi, minha amiga Terezinha. Tudo bem, Terezinha?
9: Tudo bem, João.
3: Menina, o que é que tem barriga para trás?
9: A perna.
3: Vou colocar aqui, Terezinha, e o abraço vai para quem, minha amiga?
9: Para todos os ouvintes.
3: Ah, então um abraço carinhoso para vocês aí e uma boa sorte, ok, amiga?
9: Ah, obrigada.
3: De nada, e vamos que vamos. Um abraço aí pra Dona Évora, pra Tramires, né? Pra minha amiga Maria José. 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Se mudou aí, tu me avisa. Olha, vamos ver aqui, rapaz, deixa eu dar uma olhada aqui. Tá chegando o primeiro recadito da tarde. Ouçamos.
10: Boa tarde, João Batista. Tudo bem com você? Eu gostaria de ouvir a música, se puder. Dizem que todo homem é vagabundo. Eu não sou, eu não sou. Aí, se você puder colocá-la para mim, eu te agradeço. E ofereço para você, para todos os ouvintes, para Tia Penha lá, Tia Geraldo, para Carla, para Fatinha, para Mariana, para Valéria, pro meu irmão Adilson, na Rua da Feira, pra Todd, pra todo mundo. Ah, porque se eu ficar falando de um, eu vou ficar aqui até amanhã. Então fica assim, pra todos os ouvintes. E um grande abraço pra você e fica com Deus.
3: Tá aí a Luciana, sempre ligada conosco. Vamos aqui, trazendo sucesso. Gustavo Lima com Luiz Fonsi, Vagabundo.
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0: Estação JB, tocando o que toca você, Gustavo Lima com Luiz Fonsin, Vagabundo, né? 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Então, lembrando você que daqui a pouco vamos voltar, porque a hora tá urgindo, hein? Meu querido, minha querida, tá passando rápido, tá passando rápido. Vamos aqui pro comercial, são exatamente 1h30.
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0: FM 1:30.
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7: 1:33, eu e você, você e eu juntinho até as 3 horas da tarde. Vamos que vamos, hein? Vamos ver pra onde tá indo essa piranguinha. Boa tarde!
8: Boa tarde, seu João Batista!
7: Opa, quem tá falando conosco?
8: É o João Miguel!
7: Olha o João Miguel aí da Vila Guadalupe. Tudo bem, João Miguel?
8: Tudo bem, senhor?
7: Eu tô bem, graças a Deus. Menino do céu, eu quero saber o seguinte aqui, ó. O que é que tem barriga para trás? Não entendi.
8: A perna.
7: Vou colocar aqui, João Miguel, abraço, vai pra quem, meu amigo?
8: Pra minha mãe, pro senhor e pra todos os... e pra minha família.
7: Ah, tem caçamba?
8: Tem.
7: Ó, vamos ver quem vai chegar, vamos ver. Boa tarde.
9: Boa tarde.
7: Ah, é Dona Maria de Lourdes Luca, tudo bem, minha amiga?
9: Graças a Deus, ficou senhor.
7: Na graça. Eu quero saber o seguinte aqui, minha amiga. O que é que tem barriga para trás?
9: É a perna.
7: Vou colocar aqui de uma maneira de Lourdes Lucas. Um abraço vai para quem, minha amiga?
9: Vai para meus filhos, para você, para todos da rádio, para meus netos, para meus familiares, para todos os ouvintes. E um abração pra que ela entra de férias hoje.
7: É, vai descansar. E a piranguinha vai madrugar. Mas então, um abraço carinhoso pra vocês aí. Uma boa sorte, ok?
9: Obrigada.
7: Tchau. Vamos que vamos, hein? A piranguinha rodando os 4 cantos da cidade. Amanhã não tá de manhã. Amanhã a piranguinha vai rodar de manhã, hein? É, e eu já tô sabendo que o galo já tá chegando, rapaz. Olha só. O galo, que é filho da galinha Magné, já tá sabendo que JB tá de manhã, já vai dar um passeio no programa, hein? Vai vendo aí, né? Boa tarde!
10: Boa tarde, Joaquim!
7: Opa, quem tá falando conosco?
10: É a Ana Márcia da Barra.
7: Ah, Ana Márcia da Barra. Ô, Ana Márcia, é o seguinte aqui, ô minha amiga, o que é que tem barriga para trás?
10: A perna.
7: Vou colocar aqui, Ana Márcia, e o abraço vai pra quem, minha amiga?
10: Vai pro meu esposo Wander, pro meu pai Miranda, pra minha mãe Ana, pra tia Maria, pro Luan, pra você e todos os ouvintes da Rádio Cultura.
7: Ah, então, Ana Márcia, um abraço carinhoso pra você e uma boa tarde, ok, amiga?
10: Obrigado, João Batista.
7: Tá certo. Aproveitando a Ana Márcia, que é enfermeira, deixa eu mandar um abraço pro Vitorinho. Olha, ele falou comigo que ia entrar de férias agora em julho, hein? Será que ele já tá de férias? Será que o Vitorinho, enfermeiro chefe, tá de barriga pra cima? Eita, nós, hein? Férias é bom. A minha, se Deus quiser, é só em outubro. Tem um chãozinho ainda, né? Boa tarde. Ué. Ah, não. Não dá brecha pro Tuntum, não. Boa tarde. Alô, boa tarde. Que é isso, meu querido, minha querida? Não dá brecha, não. Quando dá uma primeira brecha, ele começa. Agora ele fica de marcação cerrada. Sai pra lá, Tuntum. Boa tarde.
11: Boa tarde.
7: Opa, quem tá falando conosco?
11: Maria Gessi.
7: Ô, dona Maria Gessi, tudo bem no Bar São Sebastião, Maria Gessi?
11: Tudo bem, graças a Deus.
7: Menina, hoje eu quero saber o seguinte aqui, ó. O que é que tem barriga para trás?
11: É a perna.
7: Vou colocar aqui, dona Maria Gessi. Um abraço vai pra quem, minha amiga?
11: Vai pra dona... A dona Penha, Escobar, Fofinha, a Márcia, a Cristina, todos os que estão ouvindo.
7: Ah, então, dona Maria Gessi, um abraço carinhoso para a senhora. Dê-me um abraço também ao seu André aí. Uma boa tarde para vocês, ok?
11: Ok. Hoje eu vou lá pegar um negócio.
7: Ah, tá certo então. Um abraço, falou, tchau. Ó, falando, ô, minha amiga Elzinha. Elzinha Biscoito Fino, né? Ontem ela fez barraco aqui, né? Mas a dona Denise falou que o seu nome tá lá sim. Foi que as meninas enganou. Então, Elzinha Biscoito Fino, você pode ir lá na De Felipe até sábado, viu? Porque a dona Denise ontem mandou uma mensagem pra mim, falou que seu nome tá lá sim. É, as meninas que vacilou lá. Boa tarde!
12: Boa tarde, João Batista.
7: E é ele, é ele, é ele, é o Gildo, vulgo cantor, né? Tudo bem, Gildo?
12: Tudo bem, João Batista.
7: Eita, nós, ó, o que é que tem barriga para trás?
12: A perna.
7: Vamos colocar aqui, Gildo, e um abraço vai para quem, meu amigo?
12: Vai para minha esposa Feliz, o meu pedreiro que está aqui trabalhando aqui, o seu Geraldo, a Elisa... Todos vocês aí da rádio e todos os peixes dos homens da Guarau São Sebastião e da do Santuário e também do Correio do Ouro de Santo Antônio Guardador.
7: Ah, então tá bom. Ó, você vai fazer equipe pro seu Geraldo tomar café aí, Gildo?
12: Eu já fiz, né?
7: Que... esse é o cara, hein? Ô, Gildo, um abraço aí, meu amigo.
12: Como equipe, ô, João Matias.
7: Ah.
12: Eles gostam mesmo. Levei pro Rio de Fora, deu uma brigaiada danada.
7: Que é isso? É, só não chega pro JB. Tem quase 2 anos que esse
12: não, vai assim. Chegar, calma.
7: Vai chegar,
12: hora vai
7: vem.
12: Chegar.
7: Tá e certo, muito, um abraço, viu? Gildo. Tá aí o nosso amigo Gildo. Não, o Gildo faz um quibe, meu amigo, de primeira linha, hein? Eu já comi. Uma vez eu fui numa festividade lá no aniversário na casa dele. Ó, rapaz, tá... Ele teve uma vez que ele trouxe aqui. Outro dia ele prometeu, né? Mas é de ano em ano e olha lá, né? Boa tarde!
13: Boa tarde, João.
7: Opa, quem tá falando conosco?
13: É a Rosana do Corvo do Ouro.
7: Ô, Rosana, tudo bem aí no Corvo do Ouro, Rosana?
13: Tudo ótimo.
7: Ó, menina, eu quero saber o seguinte aqui, ó. O que é que tem barriga pra trás?
13: É a perna, João.
7: Ó, vou colocar aqui, Rosana. Um abraço vai pra quem, minha amiga?
13: Vai pra todos os ouvintes e pra sua família, João.
7: Ah, então um abraço carinhoso pra você, Rosana. Uma boa tarde, ok?
13: Ok, obrigada.
7: De nada, e vamos que vamos. É, lembrando que amanhã a piranguinha tá cedo, hein? Como eu disse, o galo filho da galinha Magnésia, vai tá comigo, rapaz. Ele sempre, quando eu apareço de manhã, ele vem comigo, né? É, já chegou no terreiro, né? Já tô dando mim pra ele cantar à vontade, hein? Boa tarde! Alô, boa tarde! Ó, cadê? Ei, cadê você? Rapaz do céu, solta a voz aí, ô, meu querido. Solta a voz aí, minha querida. Deixa eu ver aqui. Chegou um recadito aqui, é só um recadito. Vamos ver aqui. Deixa eu me ver, ouçamos.
14: Boa tarde, João Batista. Estou ouvindo. E agradecer a Tia Penha, Carla, minha prima. Tia Penha, eu te amo muito, muito, muito. Família Buscapé, todos os ouvintes, meus perigosinhos. E um abração da Dri Perigosa para todo mundo, João. Obrigada.
7: Tá aí, Adri, né? Vamos então tocar aqui. Aí o cara fez unha, rapaz. O cara fez unha e ficou delicado, né? Ele quer ouvir nada mais que nada menos João Mineiro e Marciano, né? Ah, falar nisso, ó, hoje eu passei lá nos Meirelles. Ó, nós vamos ter que ver se a gente toma um café de tarde, viu, Enem? É, não fica regulando não, rapaz. Falando nisso, quem sabe, né? Amanhã não dá, porque amanhã eu vou na Câmara, né? Mas na outra quinta-feira, vamos tomar o café da tarde, aquele pão gostoso. A rapaz lá na padaria da Maria Clara, ali, ó, na Constantino Horta, o pão é uma delícia. E é barato, gente, 60 centavos. Ô, família Buscapé, vocês estão buscando pão lá? Ah, busca lá, ô, se tá pegando pão lá? É 60 centavos, rapaz, o pão, ali na padaria dos Meirelles, ali com a Maria Clara, filha do Nem, e a Mortandela, então, hein? É, vamos ver se nós começamos a tomar o café da tarde, viu, Nem? É, falar nisso, os Meirelles estão mandando um abraço carinhoso aí pro seu João, Ih, rapaz, sou João do quê mesmo? Ai, ai, ai, até... É aquele negócio do forro, né? É do forro, sou João do forro. Viu, seu João? Os Meirelles mandando um abraço aí pro senhor, né? E o Ailton falou pra mim que ele não vai dar mais dinheiro não, né? É, não vai dar não, porque não tá dando certo não. Os caras tá dando balão aí. Mas ele falou que vai liberar, né? Pros meninos lá na Valfrana. Ei, Valfrana, eu tô arrumando freguês pra você, hein? E isso foi o Ailton que falou hoje de manhã. Que vai liberar pra pagar pros meninos fazer a limpeza de pele. Eu nem sei se ela faz limpeza de pele, o Ailton também, pelo amor de Deus. Sobrancelha e unha eu sei que faz, né? Pra eles lá, pra eles ficarem bonitos pra ver o jogo do Brasil domingo. Então, Valfrânia, prepara aí que a clientela vai aumentar, né? Aí vai o Pedrinho da Véia fazer sobrancelha, né? Vai o Canjica fazer sobrancelha, o Amilson fazer sobrancelha, vai passar pozinho, né? Meu Deus do céu! Então vamos aqui, ó, João Mineiro e Marciano, seu amor ainda é tudo? Ah, Reinaldo Bahia, hein, tá, mano?

0: Estação JB, tocando que toca você, João Mineiro e Marciano. Seu amor ainda é tudo. Tá aí, tá chonado, hein? Tá chonado, Reinaldo Bahia. Tá, mano, tá, mano. Olha, vamos aqui pro comercial, porque a hora tá passando, hein? São exatamente 1h46.
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6: 1h46.
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6: Uma hora e 50 minutos, eu e você, você e eu juntinho até as 3 horas da tarde, hein? Boa tarde!
7: Boa tarde!
6: Oi, Elizabeth, tudo bem, Elizabeth?
7: Tudo bem, graças a Deus.
6: Ó, então tá bom demais. Menina, hoje eu quero saber o seguinte aqui, hein, Elizabeth, ó, o que é que tem barriga para trás?
7: A perna.
6: Vou colocar aqui, Elizabeth. O abraço vai pra quem, minha amiga?
7: Eu vou mandar pra Carla, pra Dona Penha, pra Lauci, pro Júlio César, pra Ninice e pra Valesca lá em Juiz Fora, pra você e todos tiver meu. Ah, Marlene e a Dona Juraci lá do Barra da Grota.
6: Ah, então, Elizabeth, um abraço carinhoso pra você e uma boa sorte, ok, amiga?
7: E não é minha bola!
6: A tua bola hoje é número 21.
7: Ah, tá bom.
6: Tá certo. Vamos que vamos. É isso aí, é eu e você. Você e eu até as 3 horas da tarde. Daqui a pouco, rapaz. Daqui a pouco já vamos adentrar a última hora da programação, hein? Boa tarde!
8: Boa tarde, João Batista.
6: Opa, é a nossa amiga Marli aí do Quarto do Ano?
8: Exatamente.
6: Ô, Marli, hoje eu quero saber o seguinte aqui, minha amiga. O que é que tem barriga para trás?
8: A perna.
6: Vou colocar aqui, Marli. O abraço vai para quem, minha amiga?
8: O abraço vai para todos, para você e sua família, para todos os ouvintes da rádio, para o meu marido Sebastião, minha filha Camila, minhas amigas Ilma, Marina, Maria Alves e a Gracinha e a Graça. É, o pessoal lá de São Domingos, meu sogro, do Sou Pedro, Dom Deti, a minha irmã Marisa, minha mãe parecida, meu cunhado Domingos.
6: Ó, então, Marli, um abraço carinhoso pra você e uma boa sorte, viu, amiga?
8: Oh, ok, obrigada.
6: De nada, e vamos que vamos. Olha, lembrando que no próximo dia 12, né, o segundo domingo, eu estarei também, pela graça de Deus, aí na comunidade São José Operário, juntamente com meu amigo Rafael, aí, amigos e irmãos na fé, né? É, eu gosto muito de trabalhar a evangelização com música, porque durante muitos anos eu fui músico, né? Eu não toco mais instrumentos, mas eu trabalho muito a música na evangelização. E tem 2 anos que o meu amigo Rafael está comigo aí ministrando a música, eu ministrando a palavra, né, as orações. Então vamos

0: Sala dia 12 de julho, lá na comunidade São José Operário, a partir das 3 horas da tarde, hein? Vamos ver pra onde tá indo a Piranguinha? Boa tarde!
1: Boa tarde, amor. Eu quero andar na sala.
0: É o Carlinhos, o homem que esguela a mobilete. Hoje eu tava tomando café lá em casa, rapaz. É o Isaac que tava comigo. Falou, Isaac, eu escutei o barulho, eu conheço o barulho da tua mobilete. Falei, ó, o Carlinhos tá passando aí. Ó, o negócio é o seguinte, ô Carlinhos, o que é que tem barriga para trás?
1: Na perna.
0: Vou colocar aqui, Carlinhos, um abraço. Vai pra quem, meu amigo?
1: Pra minha família, a sua família e pra todos os ouvintes.
0: Ó, então, um abraço carinhoso pra você
1: também,
0: uma
1: pra todos os redes da...
0: Oi?
1: O produtor da Rádio Cultura, pessoal da Rádio Cultura.
0: Ah, então Alô? Tá bom. Um abraço pra você, uma boa sorte, ok?
1: Alô, obrigado, boa tarde, fica com Deus.
0: Boa tarde, tá aí o Carlinhos, roda os quatro cantos aí com a mobiletinha dele, hein? Essa mobilete do Carlinhos é guerreira, hein? Eu já conheço o ronco dela. Boa tarde! Opa, alô, boa tarde!
2: Boa tarde, São João!
0: Ô, Roberto Escobar, eita, esse efeito aí que tem aí, velho. Será que tu tá muito perto do rádio aí, por isso que dá essa barulheira aí. Ô, Roberto Escobar, deixa eu te perguntar aqui, meu amigo, o que é que tem barriga para trás?
2: A barriga da perna.
0: Vou colocar aqui, Roberto Escobar. Um abraço pra quem, meu amigo?
2: Ó, um abraço vai pro Alcic daqui, pro Manel, pro Valim, vai pro pessoal lá da represa. Pro Juscelino, pro João Anco, vai pro Celso, vai pro Marcelo, lá na represa, vai pra Dom Gessi, pra Tia Penha, pra Carla, pro Elci, vai pro Renal Bahia, pra Dona Orquestra, pra Fatinha, vai pro Renal Bahia, pra Maria, pro vai pro Tio Moreno, pro Zé Caraca, vai pro Zé Caraca, vai pro um grande amigo que tá aqui, que quer ficar anônimo, ele tá escondido, aí vai pro seu filho lá na farmácia, vai pra minha esposa lá em casa, vai pro meu enteado, vai pro pessoal que tá lá no Formoso, o Moraes, a Denise, pra eles que estão tudo formando, pro Isaac aqui na Praça da Bíblia, pro menino do restaurante aí, o Clerim, o Daniel do Açougue, vai pro Ivani do Uber, vai pro Eduardo Serralheiro, entendeu? E tem uma caçamba aqui pra você também.
0: Então vamos ver quem vai chegar chegando. Vamos aí, hein? Alô, boa tarde! Alô, boa tarde!
2: É nóis aí!
0: Ô, sim, eu quero saber o seguinte, rapaz, o que é que tem barriga pra trás?
2: Barriga da perna.
0: Vou colocar aqui, ô, sim, um abraço pra quem, meu amigo?
2: Manel aqui, um flamenguista engolado aqui. Vai pro Valente, tomar uma geladinha aqui. Vai pro nosso amigo aqui, o Pascoal, o Maia. Minha mãe, Dona Gessi, Reinaldo Bahia, Maria Lau, Jorge Miguel, Perseu Borboleta, Neném Vascaíno, a Soninha, vai pro Murrado, Oficina, vai pro Jorge Leitão, vai pro Cirola, o Cláudio, coro da Praça da Bíblia, a Praça da Feira, vai pro Luiz Goiaba, a Teca Todd, a Gorda, a Lauci, a Elizabeth, a Irondina, vai pra você, João, teus dois filhos, o Isaac da farmácia, Serginho Coelho, curso da Banguela, Jurandir, Zé Rodrigo, Juarez, vai pra Graça Moura, vai pro Reinaldo Bahia, Dona Hortência, Maria Lógia, Jorge Miguel, a Dona Penha, a Carla Escobar, dá tempo aí, João, tu toca aí o Reis, os três boiadeiros.
0: Eu vou ver aqui. Então, um abraço carinhoso pra vocês. É uma boa sorte, ok?
2: Você também, meu amigo.
0: Falou, um abraço. E vamos que vamos, hein? Chegando, é de Seren Fotografia.

0: Aí, fotografe, Estação JB tocando o que toca você, né? São exatamente 2 horas e 1 minuto. Vamos aqui pro comercial, porque daqui a pouco iremos voltar. E já nessa volta vai ser a última hora da programação desta quarta-feira, dia 1 de julho de 2026.
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2: 2 e 2.
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2: 2 e 3.
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0: 2:09. Obrigado pela companhia, obrigado pela sintonia. Rapaz do céu, adentramos a última hora da nossa programação. Olha, vamos ver aqui para onde está indo a Piranguinha. Boa tarde.
1: Boa tarde.
0: Opa, quem está falando conosco?
1: É a Ilma do Povo do Ouro.
0: Não entendi.
1: A Ilma do Povo do Ouro.
0: Ilma, eu quero saber o seguinte aqui, Ilma. O que é que tem barriga para trás?
1: A perna.
0: Vou colocar aqui, Ilma, um abraço é para quem, minha amiga?
1: Para minha mãe Helena, meus irmãos Marina, minha colega Marli, Camila, o Tião, minha irmã Maria Helena, minha mãe Helena, para todas as ouvintes.
0: Ó, então um abraço carinhoso para você e uma boa sorte, ok?
1: Tá bom, obrigado.
0: De nada. Olha, lembrando você que no próximo domingo, dia 5, estava marcado, né? Um festival de prêmio aí na paróquia São Joaquim Santana, mas esse festival de prêmio foi cancelado aí devido ao jogo do Brasil, né? Depois eles vão ver qual é outro dia que vai acontecer. Então você que já estava preparado para ir no festival de prêmio no dia 5, aí na paróquia São Joaquim Santana, foi adiado devido aí ao jogo do Brasil. Boa tarde!
1: Boa tarde.
0: Opa, quem tá falando conosco?
1: Elza, do bairro da Glória.
0: Elza, do bairro Nossa Senhora da Glória. Ô, Elza, é o seguinte aqui, ô minha amiga. O que é que tem barriga para trás?
1: A perna.
0: Vou colocar aqui, Elza, um abraço. Vai para quem, minha amiga?
1: Abraço para minhas filhas da loja Campos Histórios, Bianca e Jéssica. Vocês da Rádio Cultura e para todos os meus amigos.
0: Ou então, Elza, um abraço carinhoso para você e uma boa sorte, ok, amiga?
1: Valeu, obrigado.
0: De nada. Ô, minha amiga Elzinha Biscoito Fino, né? É, hoje você tem até sábado para pegar o seu brinde lá na De Felipe Presente, né? Porque ontem de tarde a Denise Caldas falou, eu mando, é, meu filho? Eu pego o nome e mando, né? É, mas você pode pegar lá o seu brinde, tá lá, viu, Elzinha? Biscoito Fino. Boa tarde.
2: Boa tarde.
0: Opa, quem tá falando conosco?
2: Maria Helena.
0: Maria Helena. Qual bairro, Maria Helena?
2: O bairro Nossa Aparecida.
0: Nossa Senhora Aparecida. Maria Helena, é o seguinte aqui, minha amiga, ó. O que é que tem barriga para trás?
2: A perna.
0: Vou colocar aqui, Maria Helena, um abraço. Vai para quem, minha amiga?
2: Para minha mãe Helena, para todas as minhas irmãs, para minha colega Marli, o Tchau. E para todos vocês aí da rádio.
0: Ah, então um abraço carinhoso para você e uma boa sorte, ok, amiga?
2: Obrigado.
0: De nada, e vamos que vamos. É a Piranguinha rodando os quatro cantos da cidade. E consequentemente, os cinco continentes. Boa tarde.
3: Oi, João, boa tarde.
0: Aí, a Cristina. Tudo bem com você aí na Vila Esperança, Cristina?
3: Tudo bem.
0: Olha, eu quero saber o seguinte aqui hoje, minha amiga. O que é que tem barriga para trás?
3: A perna.
0: Vou colocar aqui, Cristina, um abraço. Vai pra quem, minha amiga?
3: Vai pra você, vai pra minhas primas lá do Corpo do Ouro, minha tia Helena, a Carla, a Dona Penha, a todos os ouvintes e todos os aniversariantes.
0: Ah, então?
3: A Dona Silma, que escuta você, a Iracema e as meninas dela, os pessoal da Francesa.
0: Então, um abraço carinhoso para você.
3: A Lia e o Marcinho, a Elisabete, a Lucia, a Cici, mas o André, a Ruth Pensionara, a Fofinha, né? Hoje são todos ouvintes.
0: Então, um abraço carinhoso, hein? Uma boa tarde.
3: Então,
0: okay, amiga?
3: O programa amanhã vai começar que horas? 6 horas?
0: Oi?
3: O seu programa?
0: É, a partir de amanhã nós estamos aí substituindo a Tota Meneghel das 6 até as 10, se Deus quiser, ok?
3: É euzinho com o brinde, é euzinho, hein?
0: Falou, um abraço.
3: Tchau, tchau, boa tarde.
0: Um abraço, é, vamos aí. A partir de amanhã, Piranguinha, a partir das 6 horas da manhã. E prepara, hein? Prepara pro galo, que vai estar chegando. Ele vem visitando quando eu tô de manhã. Ele que é filho da Galinha Magné, do Jirandir. O galo, eu encontrei ele, rapaz, é. Boa tarde. Alô, boa tarde. Ó, cadê? Ó, é linha cruzada? Que é isso? Que é isso, meu amigo? Não é possível, né? Linha cruzada não dá, né? Boa tarde. Alô, boa tarde. Cadê? Aí. Meu pai do céu, cadê o cara? Cadê a mulher? Eita, nós, hein? Vamos aqui por uns recados aqui antes que eu esqueça, né? Olha, o Bazar da Capela de São José, que está acontecendo de segunda a sexta, de 1h30 até as 5 horas da tarde, aqui na Rua Coronel Serrado, número 33, aqui no centro, né? 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Olha, vamos aqui pro comercial, porque, meu querido, minha querida, já deu a hora aqui, ó. 2h15.
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5: 2h15.
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2: 2:23. Obrigado aí pela companhia, obrigado pela sintonia, onde quer que você esteja e de que forma você esteja. Olha, lembrando você que a comunidade São Cristóvão convida para a missa no próximo domingo, dia 5, às 8:00 da manhã, né? Tá aí, a comunidade São Cristóvão convida para a missa próximo domingo, dia 5, às 8:00 da manhã. Deixa eu me ver aqui o que que aconteceu com esse telefone. Quem foi a última que participou? Deixa eu me ver aqui. Foi a Cristina. A Cristina aí da Vila, que foi a última que participou. Dá uma olhadinha aí, minha amiga. Como é que você desligou esse telefone aí, né? Olha, então, lembrando você que amanhã, né, a partir desse mês de julho, devido aí a férias da Tota, da nossa comunicadora das manhãs aí, a Tota Meneghel, nós vamos estar aí de manhã. A Piranguinha vai estar de manhã, você vai estar andando a Piranguinha mais cedo, né? Olha, lembrando você que vem aí Festa Junina do Caíque, é isso mesmo. Vai acontecer que dia? Dia 4, ou seja, dia 4 é o próximo sábado, né? A partir das 2:00 da tarde, você não pode ficar de fora dessa. Tá aí, Festa Junina do Caíque, no norte ao sul, né? Do norte ao sul. Minas Dança Sua História, dia 4, próximo sábado, a partir das 2:00 da tarde. Imperdível, né? E que você já possa também aí, ó, se agendar, porque vem aí também o Arraiá do Lar São Miguel. Isso vai acontecer no dia 12, né? No dia 12 de julho, vai dar no domingo, a partir de 1:00 da tarde. Local, Rua Capitão Nestor, 454, no bairro São Sebastião. Na entrada gratuita, né? Traga sua família e venha ser feliz aí com a gente. Arraiá do Lar São Miguel. Quadrilha, bazar, comida típicas e música ao vivo. Próximo vai dar no domingo, é o segundo domingo de julho, a partir de 1:00. Olha, um abraço carinhoso aí para os nossos vovôs, as nossas vovós aí do Lar São Miguel, os funcionários, né? Os funcionários do mesmo aí e também os vicentinos, que muito lutam para que esse Lar São Miguel continue aí na nossa cidade. Vai vir também a festa em honra a São Sebastião, renda destinada à igreja de Rocha Dia. Vai ser no dia 12 de julho, né? Lembrando você que vai ter, ó, carreata saindo do Campo do América às 10:30 da manhã em direção à igreja Nossa Senhora de Fátima. Celebração eucarística com o Tiago Sebastião Maurício. Almoço logo após a celebração, em feijoada completa, arroz tropeiro, no campo da antiga fábrica de coalho, né? Funcionamento de barraquinhas, leilão de prendas a partir de 12 do meio-dia, leilão de gado a partir das 3:00, apresentação de quadrilha, pula-pula gratuito para as crianças, né? Venha participar desse grande dia de fé. Bem, já não dá para colocar alguém aqui no ar, não, né? Vamos aqui pro recadito, porque a hora tá urgindo. Ouçamos.
3: Oi, João, boa tarde. Aqui é a Keila do Corre do Ouro. Queria te pedir uma música mais feliz, do Zeca Pagodinho. Toca aí pra gente. Um abraço, fica com Deus, meu querido.
2: Aí, aquele chegando, Zeca Pagodinho mais feliz.

0: Aí, Zeca Pagodinho, mais feliz, a Estação JB tocando o que toca você. 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Olha, lembrando você que eu vou aqui pro comercial, aí depois na volta, se aconteceu com esse telefone aqui, ó, engrencou, na volta já vai ser o último bloco da participação do ouvinte nessa quarta-feira, dia 1º de julho, hein? São exatamente 2 horas e 31 minutos.
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5: 2:30.
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5: 2 horas e 34 minutos. Obrigado aí pela companhia, obrigado pela sintonia. Onde quer que você esteja e de que forma você esteja. Olha, lembrando você que é o último bloco agora da participação do ouvinte desta quarta-feira, dia 1 de julho de 2026. Ainda dá tempo de você interagir conosco, você que está aí do outro lado, né? 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Boa tarde!
6: Boa tarde!
5: Opa, quem tá falando conosco?
6: É a Maria Aparecida, do bairro Santo Antônio.
5: Ô, Maria Aparecida, tudo bem no bairro Santo Antônio, Maria Aparecida?
6: Tudo bem, graças a Deus, e você?
5: Na graça. Menina, hoje eu quero saber o seguinte aqui, ó. O que é que tem barriga para trás?
6: Perna.
5: Vou colocar perna. Aqui, ô, Maria Aparecida, um abraço. Vai para quem, minha amiga?
6: Ó, vai para minha filha Deiviane, para Thaís, que tá aqui em casa, mas não quer ser caçamba hoje. E para vocês aí da rádio.
5: Ah, então ela não quer participar, não quer ser caçamba?
6: Não quer, né, Dê?
5: Ah, vai vendo. Pode aí, ver. Né? Então,
6: dá um abraço. Pra... só aí pra ele ver.
5: Uma...
6: aquela voz dela é a mesma minha.
5: É a mesma coisa, é, sem dúvida nenhuma. Então, um abraço carinhoso pra vocês aí, ok?
6: Ok, pra você.
5: Tá certo, um abraço e vamos que vamos. É, realmente, a Deise tem a voz da mãe dela, da Maria Aparecida, idênticas. Sem beira, sem eira. Vamos ver aqui, fica no bairro Santo Antônio ou vai para outro bairro? Boa tarde!
6: É a Simone do Corvo do Ouro.
5: Ô Simone, tudo bem no Corvo do Ouro, Simone?
6: Tudo bom.
5: Olha, eu quero saber o seguinte aqui, hein? O que é que tem barriga para trás?
6: É.
5: Vou colocar aqui o abraço, é para quem, Simone?
6: Para toda a minha família, para minhas irmãs, para minha mãe, Helena. E para vocês.
5: Ah, então um abraço carinhoso para você aí, uma boa sorte, ok? Abraço e vamos que vamos. É, vamos que vamos. É reta final, é o último bloco da participação do ouvinte. E aqui, será que eu posso falar? No Estação JB o telefone tocou, o ouvinte participou. Boa tarde.
7: Boa tarde.
5: Opa, quem tá falando conosco?
7: Maria da Glória.
5: Ah, dona Maria da Glória aí do bairro Nossa Senhora da Glória. Dona Maria da Glória, hoje eu quero saber o seguinte aqui, minha amiga. O que é que tem barriga para trás?
7: A perna.
5: Ó, vou colocar aqui, dona Maria da Glória, o abraço vai para quem, minha amiga?
7: Vai para a dona Tereza lá no centro, Maria das Graças Antônio e a Dinha lá em Posto.
5: Ah, então um abraço carinhoso para você e uma boa sorte, ok, amiga?
7: Amém.
5: Um abraço e vamos que vamos. É a Estação JB, eu e você, tudo a ver, né? Um abraço carinhoso a você que hoje pela primeira vez nos brinda, nos honra com a audiência do horário. Boa tarde.
8: Boa tarde.
5: Opa, eu sou nega, rapaz. Tudo bem, ô Ronaldo?
8: Ó. Tudo bem, você?
5: Tudo... O Ronaldo não, é Ronaldo mesmo?
8: É o Renato. Falando aí?
5: Alô?
8: Alô, é o Renato.
5: É o Renato, tudo bem contigo, Renato?
8: Tudo bem com você?
5: Tá longe a tua ligação, hein, Renato? Fala um pouquinho mais alto aí, hein? Ó, eu quero saber o seguinte, o que é que tem barriga para trás?
8: A perna.
5: Vou colocar aqui, Renato, um abraço vai para quem, meu amigo?
8: Para todos os ouvintes, para todos vocês e para toda a minha família.
5: Ah, então um abraço carinhoso. Tem caçamba?
8: Não tem não.
5: Ó, então, Renato, um abraço carinhoso pra você e uma boa sorte, ok?
8: Ok.
5: Tá certo, é, rapaz, a ligação dele tá meio longe aí, hein? Tá meio longe. Ou eu tô ficando surdo, um dos dois, né? É, vamos que vamos. É o último, é a última participação aí do ouvinte, é o último bloco. Boa tarde! Alô, boa tarde!
9: Ó. Boa tarde!
5: Quem tá falando?
9: Juliana do Quarto Depósito.
5: Ô, Juliana, tudo bem no Quarto Depósito, Juliana?
9: Tudo bem.
5: Ó, eu quero saber o seguinte aqui, meu amigo, o que é que tem barriga para trás?
9: É a batata da perna.
5: Ó, eu vou colocar aqui, Juliana, o abraço vai para quem, minha amiga?
9: Vai para você e para toda a minha família.
5: Ah, então, tem caçamba, não?
9: Tem.
5: Ó, então vamos ver quem vai chegar chegando, hein? Vamos ver quem vai chegar chegando. Boa tarde.
9: Boa tarde.
5: Quem tá falando?
9: É a Rosana.
5: Ô, Rosana, menina, o que é que tem barriga para trás?
9: A perna.
5: Vou colocar aqui, Rosana, e o abraço vai para quem, minha amiga?
9: Vai para vocês e toda a minha família.
5: Ah, então um abraço carinhoso para vocês, aí uma boa sorte e uma boa tarde, ok?
9: Ok, obrigado.
5: De nada, tchau. Vamos que vamos, hein? Ó, 35 participações, né? Vamos fechar a régua, passar a conta aqui. Tem um recadito aqui, deixa eu me ver, ouçamos.
10: Oi, João Batista, boa tarde. Aqui quem tá falando é a Ângela. Eu queria pedir uma música pro meu filho Lerick, o mecânico aí no Corvo do Ouro, que tá fazendo aniversário hoje. Você poderia tocar uma música bem bonita para ele, por favor? Deixa a sua escolha. Obrigado, João Batista. Boa tarde. É a Ângela, a dona Ângela, tá?
5: Tá aí a dona Ângela, né? Sempre atuante também conosco aí. Ela que é muito atuante na comunidade São João Batista, hein? Olha, eu vou aproveitar aqui, mandando um abraço também pro Rafael Oliveira, pra Sandra Regina, Patida Castro, a Juliane Paiva, né? E o Éder Araújo, ambos aí apagando velinha, acendendo esperança também. Então, para os aniversariantes do dia de hoje, votos aí de felicidade plena, que vocês possam estar conosco durante muito tempo, apagando velinha, acendendo esperança. Então vamos com ele, Lulu Santos, seu aniversário. Música.

0: Santos, seu aniversário, né? Olha, lembrando você que daqui a pouco nós vamos ver quem foi o ganhador ou a ganhadora. Porque a perguntinha foi: o que é que tem barriga para trás? É a perna, né? Praticamente aqui todo mundo acertou. Então daqui a pouco nós vamos voltar já para finalizar a programação e ver quem é o ganhador. 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Olha, 2 horas e 45 minutos.
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5: 2h45.
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5: 2:49, tá aí, momentos finais da nossa programação dessa quarta-feira, dia 1 de julho de 2026, né? Então, sorteador, deixa eu me ver aqui, nós tivemos 35 participações, todo mundo acertou aqui, né? O sorteador me deu o número 6, saiu pro vaidoso, saiu pro Reinaldo Bahia, o Reinaldo Bahia hoje, número 6 aqui, ó, fatura o brinde lá do meu amigo Serginho aí da RS Eletrônicos, né? Ainda bem que eu já tenho o nome dele completo aqui, o primeiro nome e depois sobrenome Silva, né? Vou mandar lá pro meu amigo Serginho, viu, o Reinaldo Bahia? Aí você vai ter aí, deixa eu me ver, o Serginho também é mais tranquilo. Hoje é quarta-feira, você pode ir, com certeza, vai até sábado, né? Vai até sábado, porque antes prevenir do que remediar. Então, o Reinaldo Bahia, da família Buscapé, ganha o brinde no dia de hoje. Olha, um abraço aí pra Irene, aqui do Corvo do Ouro, a Carla e a Dona Pen Escobar, do Quarto Depósito, a família Buscapé também, do Quarto Depósito, Fátima, Maria Laura, Reinaldo Bahia, que foi o ganhador, Dona Hortência, também a Maria, que tá aí, né? Tá no 0800. Olha, a Marlene lá em Mantiqueira, o José Américo, o Davi e o Arthur das Perópolis, o José Américo que tá aí no 0800 lá com os meninos, a Aninha e a Terezinha na Samambaia, João Miguel e Maria de Lourdes Lucas aí, da Nossa Senhora de Guadalupe, né? Ana Márcia lá da Barra, Maria Gessi do São Sebastião, o Gil do Cantor aí do Quarto Depósito, Rosana do Corvo do Ouro, Nisabeth do Quarto Depósito, a Marli lá do Corvo do Ouro, o Carlinhos da Travessa Arara, Roberto Escobar e o Alci, que está aí no Quarto Depósito, a Ilma no Corvo do Ouro, a Elza no Bar Nossa Senhora da Glória, Maria Helena no Bar Nossa Senhora Aparecida, Cristina aí na Vila Esperança, Maria Aparecida no Bar Santo Antônio, Simone no Corvo do Ouro, Maria da Glória no Bar Nossa Senhora da Glória, o Renato Soneca, né, aí do Corvo do Ouro, a Juliana e a Rosana do Quarto Depósito. Então nós tivemos aí 35 participações, né? 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Olha, deixa eu mandando um abraço aí. Ele me pediu essa música, né? Agora que eu me lembrei aqui, meu amigo Amil.

Wilson, o Amilson Meirelles, o Canjica que foi promovido, né? O Canjica foi promovido. Então, pros meninos aí, pros Meirelles curtir aí, ó. Também pro meu amigo Teletel. Ô, Teletel, vamos ver se pelo menos o café da tarde você aparece lá, é. Vamos fazer esse café aí, viu, Nen? A partir de quinta-feira que vem, vão transformar esse café no café da tarde. Aí já vão começar com aquele pão gostoso e aquela mortandela lá, hein? O pão lá na Maria Clara, lá na filha dele, na padaria dos Meirelles. Rapaz, é baratinho, 60 centavos e é gostoso, porque eu já degustei, gostei e gostei. Vamos aqui, ó, pra galera, pra ele dançar lá em cima, lá no Taipá, lá. Aí, Amilson, Zé Ramalho, Chão de Giz.

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0: Aí, Zé Ramalho, Chão de Giz, finalizando a programação musical desta quarta-feira, dia 1º de julho de 2026. Olha, lembrando a você que na sequência teremos aí a consagração a Nossa Senhora Conceição Aparecida, relembrando aí nosso saudoso Padre Vito, depois chega Alessandra Batista com Fato e Prosa, fecha a sequência a programação Edson Palma com Tarde Total. Olha, lembrando você que a partir de amanhã a Piranguinha tá mais cedo, hein? A Piranguinha vai acordar você, é, já chegou aqui, ele já tá me incomodando aqui, esse galo da galinha Magné já tá me incomodando aqui, entendeu? E aí você vai estar aí fazendo com que de fato a gente possa, né, estarmos junto aí nesse mês agora de como é que fala? Nesse mês de outubro, né? Oh, que outubro, rapaz? Outubro que é isso? Que é isso? Que é isso? Tá falando? Aí, ó, tô te falando. Ele já tá aqui, rapaz. Ele já tá aqui me incomodando. É amanhã, rapaz. Que é isso? Eu vou te falar uma coisa, viu? É fim da galinha Magné, né? Nesse mês de julho nós vamos estar aí dando férias à Tota Meneghel, a Piranguinha começando, né? A Piranguinha começando. É, a Piranguinha começando. Sai pra lá, amanhã. Ajuda aí. Põe esse galo aí na gaiola aí. Põe esse galo aí. Põe esse galo na gaiola. É amanhã que você vai trabalhar, né? Amanhã, não é hoje não. Tô anticipando o horário. Ó, deixa eu ir embora, hein? Que é isso? Deixa eu ir embora. Ó, até amanhã, 6 horas da manhã, se Deus quiser, hein?
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1: 3 horas.
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3: 3 e 1.
4: Ó Maria Santíssima, que em vossa imagem milagrosa de Aparecida espalhais inúmeros benefícios sobre o Brasil. Eu, embora indigno de pertencer ao número dos vossos servos, mas desejando participar dos benefícios da vossa misericórdia, prostrado a vossos pés, consagro-vos o entendimento, para que sempre pense no amor que mereceis. Consagro-vos a língua, para que sempre vos louve e propague a vossa devoção. Consagro-vos o coração, para que depois de Deus vos ame sobre todas as coisas. Recebei-nos, ó Rainha incomparável, no ditoso número dos vossos servos. Acolhei-nos debaixo da vossa proteção. Socorrei-nos em nossas necessidades espirituais e temporais, e sobretudo na hora da nossa morte. Abençoai-nos, ó Mãe Celestial, e com vossa poderosa intercessão fortalecei-nos em nossa fraqueza, a fim de que, servindo-vos fielmente nesta vida, possamos louvar-vos, amar-vos e render-vos graças no céu, por toda a eternidade, assim seja. Pela intercessão de Nossa Senhora Aparecida, Rainha e Padroeira do Brasil, a bênção de Deus Onipotente, Pai, Filho e Espírito Santo, desça sobre vós e permaneça sempre. Amém.
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Boa tarde, uma excelente tarde. Você que tá ligadinho aqui na 90.1, está chegando o nosso Fato e Prosa neste primeiro dia do mês de julho, primeiro de julho, pico da semana, quarta-feira. Todo mundo aí alegre, contente. Brasil passou 16 avos, caminhando para as oitavas e a gente segue o fluxo, né? Hoje abre oficialmente, né, o segundo semestre do ano de 2026. Falava sobre isso ontem com vocês. E esse dia 1º de julho, ele tem aí ao longo da história alguns marcos interessantes, né? Marcos na economia, na tecnologia, entre tantos outros. Por exemplo, a gente tem comentado muito do ano de 1994, por causa da Copa do Mundo, que o Brasil, né, foi tetra e tudo mais. Mas aconteceu uma coisa também em 1994. No dia 1º de julho, foi lançado o Plano Real, um divisor de águas na história recente do Brasil. Entrava em circulação, né, a nova moeda, que veio para controlar a hiperinflação avassaladora que destruía o poder de compra dos brasileiros. Hoje o real comemora 32 anos de existência. Para você que tem aí, né, nessa faixa, 32, né, 38, você que não passou dos 40 ainda, você não vai saber do que nós estamos falando. Mas, meu amigo, o negócio era. A treta era muito louca, porque você chegava no lugar, o preço já não estava a mesma coisa, e aí caía zero e mudava nome, caía zero, era cruzado, cruzeiro real, e não sei, cruzado novo, e depois não sei o que de lá, era uma confusão, né? E fora que a gente não tinha, né, essa noção de quanto que a coisa estaria custando no dia seguinte, que as maquininhas frenéticas. Trocava o preço, às vezes duas, três, quatro vezes por dia, de acordo com a inflação descontrolada do jeito que estava. Pessoal que tem menos de 40 anos não tem noção do que é isso. Eu era criança, adolescente, né? No 94, no início da adolescência nessa época, mas eu tenho muita essa noção, né? Eu lembro que uma vez eu estava andando na rua, eu achei lá um bolinho de dinheiro, tinha 200 cruzados. Aí eu falei assim, nossa, 200. Aí eu entrei num bar que tinha em frente, até no bar do Sotião, ali perto da Praça Bias Fortes, em frente à Igreja dos Passos ali. Comprei um chocolate surpresa, acabou o dinheiro. 200 cruzados. Comprei um chocolate e acabou o dinheiro. E era essa treta. Depois veio a URV, a URV, a Unidade Real de Valor. Aí você chegava lá, não tinha um preço, tinha a Unidade Real de Valor do negócio, que aí de acordo com a tabela do dia, né, o preço até que foi equilibrando. Aí no dia 1º de julho, quando lançou o real foi lançado equiparado ao dólar. Um real valia um dólar, né? E aí depois, né, hoje o dólar, né, depois eu até pedi o Sérgio para dar uma olhada lá, que o Sérgio gosta dessa parte de câmbio, mas a última vez que eu vi tava 5 alguma coisa, quase R$ 6, né? E aí é o que a gente chama de desvalorização da moeda. Mas enfim, lá em 1979, já que eu falei também de tecnologia, né, falei de economia, falando de tecnologia. No dia 1º de julho de 1979, foi lançado no Japão o primeiro Walkman da história. Era o modelo TPS-L2. Pela primeira vez as pessoas podiam colocar fones de ouvido e levar suas fitas cassete. Gente, é muito luxo se ostentar uma fita cassete. Eu tinha uma caixa de sapato cheia de fita cassete. E aí eu ouvia suas fitas cassetes, né, andando pela rua, né, e aí ouvindo aí seu fonezinho de ouvido, confio, né? Eu perdi vários fones de ouvido. Eu sentava, eu gostava muito de ouvir ali perto da casa da minha avó do Morro do Cruzeiro, eu sentava ali na esquina para poder ouvir. De repente eu botava o pé e tufo, o negócio puxava assim de um jeito e arrebentava tudo, né? O rádio era guerreiro, mas o fone de ouvido era quase um por semana, né? Então, e foi uma tecnologia, né? Aí o Walkman depois, isso em 79. Aí depois, ali no início dos anos 90, a gente já tinha o Discman, né, que já era com CD. Né, depois, ali nos anos 2000, a MP3, a gente já não usava nem fita e nem CD mais. Era a música que você baixava lá no seu computador, espetava no USB no computador e jogava para MP3. De acordo com a quantidade que tinha, você colocava uma quantidade de música lá. E por aí vai. Hoje em dia tá tudo no celular, né? Tá, enfiaram tudo no celular, enfiaram a câmera fotográfica. Enfiaram os documentos da gente, enfiaram o cartão de crédito, carteira, enfiaram lanterna, sei lá, o seu personal trainer, enfim, tá tudo colocado dentro do celular. O celular hoje te atende tudo, né? Mas antigamente a gente tinha uns guerriguete, muita coisa quando a gente saía de casa. Bom, vamos falar de tempo? Nesse momento, os termômetros registram 26 graus aqui na Terra do Pai da Aviação. Diz que a máxima era 24. Então já estouramos a máxima, né?
mínima de 14 graus. E o dia tá uma delícia, tá um dia gostoso, o céu tá maravilhindo, nossa, o dia hoje tá muito bom. Mas tem a previsão de um nevoeiro se formando aí, né, no início da noite. Porque, inclusive, a gente tem uma previsão de queda de temperatura para o final de semana para essa nossa região aqui. Mas esse assunto para daqui a pouquinho, depois do intervalo.

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0: Agora, 3 horas e 13 minutinhos. E o João e o Sérgio chegam aqui também para nossa conversa. Tem muita coisa para a gente falar hoje. Boa tarde, João. Boa tarde, Sérgio.
1: Oi, boa tarde, Alessandra. Boa tarde, Sérgio. Boa tarde, ouvintes. Estamos aí para mais uma reflexão sobre diversos assuntos, né?
0: Sérgio, tá desligado. É que a gente trabalha em duas frentes, aí é complicado.
2: Esqueci de ligar a mesinha de som aqui. Boa tarde, João. Boa tarde, Alessandra. Boa tarde aos nossos ouvintes, né? Que nos acompanham aí na FM 90.1, em Santos Dumont e toda a região, e também pela internet.
0: Então, antes de eu chamar vocês aqui na conversa, né, que eu sei que vocês estão aflitos para falar sobre a questão da economia, João, principalmente, né, João, que é um assunto que toca forte aqui no João. 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
0: aí,
1: né?
0: O sorteio vai ser feito daqui... Quando que a gente marcou o sorteio? Em comemoração ao dia do padroeiro da cidade.
2: Exatamente.
0: Né?
1: É isso aí.
0: Nós vamos fazer então o sorteio ali próximo do dia do padroeiro. Inclusive, os ouvintes que quiserem poderão participar ali do sorteio, né? Sendo os nossos auditores. Para ter certeza de que eu não segurei no papel, na minha mão, o papel com o nome do Sérgio Rodrigues.
2: Olha! Você perguntou do dólar aí, Alessandra? Está em alta de 0,77%, cotado agora, nesse momento, a R$ 5,20, né, João? Você que gosta de economia também, sabe um pouquinho. O que você acha aí da moeda americana hoje? O euro está bem, o euro também está ótimo. 5,92 hoje, quem investiu no euro, está em alta.
1: Está menos de 6, né? Está menos de 6 reais. O Sérgio, Alessandro, ouvinte, Alessandro abriu o programa falando do Plano Real, né?
2: Plano Real,
1: lá em 94. Olha, não foi brincadeira aquele Plano Real, viu? Eu vim de, o que eu participei de uns 3 ou 4 plano, nem me lembro quanto foram mais, né? Plano Collor, Plano Bresser, Plano Bresser 1, 2, Collor 1, Collor 2, depois veio na época do governo Itamar Franco, juntamente com o seu ministro da Economia, né, Fernando Henrique Cardoso, lançar o Plano Real. Primeiro foi a MRV, né?
2: Não, foi a URV, né?
0: URV.
2: URV.
1: URV. Unidade
2: Real de Valor.
1: Unidade Real de Valor. Unidade Real de Valor. Isso. Unidade Real de Valor.
2: Isso.
1: Ficou pareado ali, um real, um dólar, um real, um dólar, até começar o real começou. Um real, um dólar, um real, um dólar. E veio trazendo isso até certo ponto. Só que a economia brasileira não sustentava, né? Então, quando deu aquele boom de desvalorização, o real foi lá para R$2, o dólar foi lá para R$2.
2: Mas assim, eu acho que o valor época... hoje está mais ou menos ideal, João. Acho que o valor hoje,
1: não fosse essa
2: bagunça que está aí, poderia estar melhor, né?
1: Não, R$5 está de bom tamanho, sim, não está fora não, entendeu? Mas R$1 não dava, a economia
0: já tem bastante, já tem bastante tempo que a gente está nos R$5, só vai ali baixando e subindo uns centavos,
1: exatamente,
0: né?
1: Exatamente. É. Isso também depende muito da taxa de juros, né? Taxa de juros. Então, assim, se você abaixa a taxa de juros, você abaixa o valor do dólar, mas em compensação você aumenta a inflação, entendeu? Então, o Banco Central fica nessa briga aí de um puxa lá, outro puxa cá, nessa, né? Essa briga danada. O Banco Central tenta levantar os juros para poder segurar a inflação, porque se você aumenta o juro, você diminui a quantidade de dinheiro no mercado, né? O pessoal corre para fazer os investimentos nos juros do governo. Com isso, diminui o dinheiro no mercado, consequentemente, a inflação sustenta, segura ali ou até cai, dependendo da situação, né? Então, fica essa briga aí de gato e rato entre o governo e o Banco Central. O governo quer que baixe o juro, o Banco Central não pode baixar, porque se baixar, a coisa vai ficar feia, a inflação vai aumentar e aí fica mais difícil ainda.
0: E tem uma curiosidade aqui, que apesar do plano ter sido inaugurado dia 1º de julho, equiparado ao dólar, ele chegou a valer mais que o dólar. Porque,
1: chegou.
0: Né, em outubro de 1994, um dólar equivalia a 83 centavos de real. Né?
1: Foi.
0: Então, assim, foi a... Também foi só ali,
1: boom,
0: né?
1: O boom de inauguração da coisa, né? Então, assim, houve muita gente que apostou, né, que o real estaria valorizando muito e tal, mas foi muito pouco tempo, a coisa despencou rapidamente, né? Eu lembro de americanos que estavam no Brasil, aí eles, na hora que eles viram que um dólar estava valendo um real, eles correram, foi pro mercado, foi comprar, falei, não, mas está muito caro as coisas, estava muito caro, na hora que, aí o que acontece? Muito caro. Aí, com o tempo, não teve como não desvalorizar ainda mais, desvalorizar o real, né? Então, o dólar se valorizar. E aí acontece que chegou até isso aí, em torno de 5 e pouco. Eu acredito que é isso aí. A economia brasileira sustenta mais ou menos a paridade de 5 por 1.
0: Pelo que
1: aí,
0: eu vi que a linha do tempo dele, ele foi mais ou menos assim. Ele começou valendo um dólar, aí chegou, né, em outubro de 94 valendo 83 centavos, ou seja, estava mais valorizado que o dólar, né? Por isso que você explicou aí. Aí, em 2002, a gente teve a crise de desvalorização cambial. Foi um ano complicado para o Brasil, né, em termos econômicos. Até a questão do Brasil vencer o pentacampeonato em 2002 ajudou muito na economia, porque o brasileiro ficou otimista, depois ajudou até a melhorar a economia. Mas, nessa época, o dólar fez um pico de R$ 4,00, né, ficou próximo de R$ 4,00, não chegou a bater R$ 4,00, mas ficou próximo de R$ 4,00. Aí, depois, ele meio que estabilizou ali entre 2007 e 2010, nós tivemos ali uma média de R$ 1,60. E aí de 2010, então, começou a subir, e a gente chegou em 2020 a R$ 5,00, e a gente mantém desde 2020 aí sempre esse patamar, cinco e pouquinho. Chegou alguma vez ele bater 6 e pouquinho, mas foi um dia ou dois, não estabilizou nessa margem, não.
1: E é isso aí.
2: Agora, gente, já que falamos aí do real, lembramos do Itamar Franco, né, que deixou esse legado para a gente, né, junto lá com o ministro dele, o Fernando Henrique Cardoso. Itamar Franco, que é muito pouco lembrado pela história política atual, sabe? A gente está muito envolvido com essa polarização política e esquecemos de um grande presidente que foi o Itamar Franco. Mas, embora mente, eu não tenha vindo aqui para falar de eleição... Lembrando aqui, Odorico Paraguaçu, vote no homem sério e ganhe um cemitério. Em política, os finalmente justificam os não obstantes. Frases antológicas de Odorico Paraguaçu, magistralmente interpretado pelo ator Paulo Gracindo na novela O Bem-Amado. Mas por que eu estou falando isso? É porque agora nós estamos entrando oficialmente no período eleitoral, né? Então, a partir de ontem, dia 30 de junho, se tiver algum candidato aqui na rádio, já tem que estar fora do ar, porque a partir desde ontem...
0: Eu queria candidato à presidência, mas eu achei melhor não, por enquanto não.
2: Está vedada as emissoras de rádio e televisão transmitir programas apresentados ou comentados por pré-candidatos ou pré-candidatas. Então, Alessandra, João Batista, quem tiver, se for candidato ainda não pode mais estar no ar, né? Mas acho que aqui na rádio tem nenhum candidato, não, né?
0: Inclusive, tem uma questão também com as redes sociais, né, de instituições públicas também, polícia, prefeituras, enfim, também entrou algumas restrições nesse sentido, de algumas publicações que eles não podem fazer. Inclusive, algumas optaram por nem fazer publicação nenhuma. Encerra o perfil ali durante um tempo, depois da eleição tu volta.
2: No dia 4 de julho, dia 4 é sábado. A partir do dia 4, ficam vedadas as nomeações, exonerações, contratações e participação em inaugurações de obras públicas. Os candidatos ou os pré-candidatos já não podem mais participar. Depois nós vamos dar as próximas datas, né, do calendário eleitoral. E a partir do dia 20 de julho, partidos e federações realizam as convenções para deliberar sobre coligações, escolha dos candidatos, quem é que vai concorrer a quê. Presidente da República, vice-presidente, governador, vice-governador, senador, deputados estaduais e federais, e lá em Brasília, os deputados distritais. A gente vai ter muita política, muita coisa de política para falar aqui no programa também. Não é isso, Begatti?
1: É isso aí, né? Estamos na expectativa aí de começar esse debate, né, em torno aí da sucessão presidencial, sucessão aí a governador também, né? E vamos aguardar. Já tem aí data, Sérgio? Você chegou a verificar se tem data de começar a veicular os programas eleitorais? Ainda não, né?
0: Programa eleitoral agora acho que é só um mês e meio antes, não é?
2: Para você ter uma ideia, os registros de candidaturas começam a ser apresentados em 15 de agosto, né? No dia 28 de agosto começa, então, um horário eleitoral gratuito nas emissoras de rádio e televisão para o primeiro turno das eleições. E essa campanha no rádio e na TV vai até o dia 1º de outubro. Se tiver segundo turno para presidente da República e governador de estado, aí depois as campanhas retornam lá a partir do dia 9 de outubro. Né? Aí, a partir do dia 9, a propaganda política volta.
1: Final de agosto, meio de setembro, é aí que vai começar a apertar mesmo na coisa,
2: isso,
1: né?
2: Isso,
1: vai começar a ficar quente, debates, aqueles debates que a televisão mostra, né? Então vai começar realmente a pegar fogo aí as campanhas eleitorais.
2: Acaba a Copa do Mundo, né? Acaba a Copa do Mundo e começa
1: a nossa Copa
2: aqui. Copa eleitoral, né?
1: Copa Tupiniquim vai começar.
0: Pois é. Inclusive, né, aqui a Rádio Cultura, aqui no Fato e Prosa, nós vamos entrevistar alguns candidatos, né, depois que já estiverem, né, regularizados como candidatos, principalmente os deputados, né, candidatos a deputados estaduais aqui de Minas Gerais. Inclusive, a gente sabe que tem muitos ouvintes nossos que são apoiadores, né? Quem quiser ver o seu candidato aqui na rádio, né, só indicar, peça aí os assessores para nos procurarem, porque a gente quer ouvir a todos, independente de partido político, né, para conhecer as propostas. Porque a melhor maneira de decidir o voto é conhecer a proposta dos candidatos, né?
1: Isso é fundamental, porque a nossa região é muito mal representada, né? Isso aí nós temos que levar em consideração. Você vê regiões aí muito bem representadas, com vários deputados, vários senadores.
0: E é uma coisa quase insana, porque a pessoa que mora na Zona da Mata vota às vezes num candidato a deputado que mora lá em Belo Horizonte e de repente nunca veio aqui, nunca, pode ser que tenha ido Juiz de Fora, que é maior, mas nunca veio em Santos Dumont, nunca foi a Oliveira Forte, Aracetaba, o Banco, não conhece a realidade.
1: Santos Dumont tem o privilégio de ter um deputado, né? Que é o deputado Luiz Fernando, que vira e mexe, está aí sendo eleito, né? Então, isso é importante para a cidade, importante para a região, mas tem que ter mais deputados federais eleitos na região, né? Quantos deputados tem em Juiz de Fora eleitos, Sérgio? Sabe? Eu não me guardo, não, nem lembro quem são, porque são tão apagados, sabe?
2: Eu me lembro, assim, de dois nomes federal, para deputados federais, né? Deputadas, né? Que eu me lembro, dois nomes, duas deputadas.
1: A Ione, né?
2: A deputada Ione e a Ana, né?
1: Ana Pimentel.
0: A Cátia também.
1: Congonhas, né? É de Congonhas.
0: A Cátia, irmã do Noraldino também.
2: Não, eu digo deputado.
0: Não, a Cátia é deputada federal.
1: A Cátia. Irmã do Noraldino?
0: Irmã do Noraldino.
1: Não sei.
2: Eu sei que o Noraldino é estadual.
0: Eu sei,
2: né?
0: Que ela entrou na licença do candidato que ela era suplente.
2: Ah, bom. Entrou como suplente.
0: Entrou como suplente. Tem o quê? Já deve ter uns seis. Uns seis meses ou mais. Eu sei porque eu estudei com ela, né? Então eu tenho contato com ela.
2: Você vê, eu tô desinformado com relação a isso. De tão. Acho que é assim, os políticos, né, da nossa região que andam tão. Distantes, apagados, né? Que, sinceramente, eu nem sabia que a irmã Noraldino estava exercendo mandato em Brasília. Mas tem ele como deputado estadual, tem o Betão, né, do PT, que eu me lembro, assim, daqui de Juiz de Fora, né? Eleitos em Juiz de Fora.
1: Mas é isso. Então, busca um intervalo aí, Alessandro. 15h30 agora, 15 horas e 30 minutos.
2: Vamos para o intervalo, mas antes vamos chamar o toque cultural. Esse aí seria o toque cultural de ontem, mas acabou que a gente trouxe o de segunda-feira para falar ontem a respeito da Copa do Mundo, né? E eu acho esse toque muito legal. Quem é que não se lembra daquele personagem, o Leôncio, né, da novela Escrava Isaura? Pois bem, o Leôncio fala da importância do personagem, dos seus autores e também dos seus intérpretes. É o tema de hoje do Toque Cultural com a Zélia Guerra. Vamos lá.
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4: Alguns personagens na literatura tornam-se tão importantes quanto seu próprio criador, isto é, o escritor. Personagens cruéis e chamados vilões são ainda mais lembrados. Quem leu Escrava Isaura, de Bernardo Guimarães, tem eternizado na memória o personagem Leôncio Gomes da Fonseca, comendador, senhor de escravos, dono da linda escrava branca, por quem nutria uma paixão doentia. Um amor que o levou à loucura, cometendo desvarios, a ponto de se suicidar. Mais eternizado ficou após ter ganhado vida através da belíssima interpretação de Rubens de Falco, que veio a falecer em 2008. Sou Zélia Guerra, da Planeta Azul Editora, dando um toque de cultura na sua vida.
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6: 3h31.
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0: Agora 3 horas e 39 minutinhos e chegou a notícia fresquinha aqui pra gente agora, né?
1: É, João Begatti.
0: Quem vai anunciar? O João Begatti vai anunciar?
1: Ah, deixa o João Begatti anunciar, é.
2: É, a Metal Gráfica, né? Ô, Sérgio, pode falar, Sérgio. Pode falar aí, pode falar.
1: Então,
2: você
1: a gente...
2: Você tá mais do assunto que eu.
1: É porque, olha só que legal. Deixa eu baixar o volume aqui, com o meu retorno. É pelo seguinte, na semana passada, na nossa reunião, a gente estava tratando da promoção e eu tinha sugerido de conversar com a Tereza Ladeira para ver se a Metal Gráfica Palmira, como uma empresa centenária que produz embalagens, né? Quem sabe a Tereza nos daria a honra, né, o privilégio de ter as urnas produzidas pela Metal Gráfica com a motivação aqui da nossa promoção. E a Maristela acabou de confirmar aí, a Maristela do nosso departamento comercial, acabou de confirmar, né, essa belíssima notícia, João. A Metal Gráfica Palmira vai nos fornecer as urnas que serão colocadas nas lojas parceiras da promoção da Sintonia Premiada. Olha que beleza.
2: Isso é ótimo, né? Aproveitar para agradecer a Tereza aí, a Tereza,
1: nossa,
2: né?
1: Que maravilha,
2: a pessoa dela aí que interveio para conseguir essas urnas. Isso vai ser muito bom, né? Muito bom. 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
1: Muito bem, eu vou lá e vou fazer a minha ficha, vou preencher o meu cadastro, eu vou participar desse
0: tempo. Ai, meu Deus. Ô, pessoal, queria também chamar a atenção de vocês para uma informação aqui, é que hoje o André Diniz, ele que é professor, atualmente ele é professor, né, do IF Sudeste do campus aqui de Santos Dumont, ele que é doutorado, ele já está no pós-doc dele, né? Em engenharia elétrica, ele foi diretor aqui do IF de Santos Dumont quando o IF se instalou aqui na cidade. Ficou 11 anos à frente da diretoria e só saiu da diretoria do IF de Santos Dumont para se tornar reitor, né, de todos os campus do Instituto Federal do Sudeste de Minas Gerais. Ele foi reitor durante um tempo e hoje ele está lançando um livro, né, aqui no IF de Santos Dumont sobre a trajetória dele, né, o tipo de gestão que ele promoveu no tempo que ele era o diretor aqui do IF de Santos Dumont. Ele mandou aqui, né, um convite para todos os ouvintes que queiram participar do lançamento do livro dele hoje.
3: Olá, amigos ouvintes. André Diniz, ex-diretor-geral do campus Santos Dumont e ex-reitor do Instituto Federal. É com imensa alegria que eu convido todos vocês para o lançamento do meu livro. Ele se chama Para Além da Administração, a Gestão como Elemento da Educação Integral nos Institutos Federais. É um texto onde a gente convida o leitor a refletir sobre o verdadeiro papel dos Institutos Federais. mostrando que nascemos para acolher a parcela da população historicamente excluída das grandes políticas públicas e oferecemos uma oportunidade real para que nossos estudantes possam alcançar sua emancipação com dignidade. Então, eu vou ficar muito feliz de celebrar esse momento com vocês, fazendo parte dessa reflexão indispensável. O evento de lançamento vai ser no auditório do Campus Santos Dumont, nesta quarta-feira, dia 1º de julho, a partir das 14 horas. E vai contar com a participação do professor Gaudêncio Frigoto, um dos maiores intelectuais em educação desse país. Então, muito obrigado e até lá.
0: E é interessante pontuar, né, que...
2: Está acontecendo já.
0: É. Né? Eu estive lá no IEF, né, quando foi instituída pela Rádio Cultura, né? O IEF me parece que tem 15 anos, foi 2010, 16 anos já. Né? E o André estava lá e ele fez, né? Fizeram ali dentro do espaço que o IEF comportava na época o lançamento, e ele falava assim, o que é o trem? O que é o avião? Né? Fazendo uma alusão sobre o Santos Dumont, o avião é um trem que voa, né? Fazendo aí essa alusão com a ferrovia, que era o carro-chefe do IEF aqui de Santos Dumont. E assim, eu acompanhei muito de perto, porque as minhas filhas estudaram lá também, e se vocês, né, vissem como era quando inaugurou em 2010 e vejam o que aquilo se transformou hoje, nem parece o mesmo espaço. Né? A gestão do André, o que ele deixou, e depois, né, o que o pessoal foi continuando após ele, é muito bom e é um lugar muito gostoso de se estar. Se vocês não tiveram lá qualquer dia, eu recomendo a visita.
2: E ele está encarando o desafio de lançar um livro, né? Não é fácil lançar livro, principalmente no Brasil.
0: Verdade.
2: Né? A gente sabe a dificuldade que é para lançar um livro, não é brincadeira. Então, quem puder prestigiar, né, e lá acompanhar o lançamento desse livro, será muito importante, né, para ele e para a cidade, óbvio.
1: Eu penso assim que hoje em dia, né, ainda faz parte da cultura brasileira não ler, né? É muito difícil a gente encontrar pessoas que realmente gostem de ler. E isso acaba influenciando a nossa própria cultura, né? Do jeito que nós estamos com dificuldades, às vezes, até mesmo de formar pessoas com conhecimento mais abrangente, mais elevado em diferentes assuntos. E, no entanto, nós temos a internet, temos a inteligência artificial, temos tantas ferramentas boas que propiciam a especialistas, né, melhorarem cada vez mais o seu conhecimento e transmitir isso, passar isso para frente. Né? E tudo isso passa pela boa e velha leitura de um livro, e se for de papel, melhor ainda, aquele impresso, né? Eu confesso que eu, ao longo da minha vida, não tive não fui um grande leitor de livros, né? Mas eu conheço pessoas que leem aí, que engolem livro, 2, 3, 4 por mês, né? E isso ajuda demais, gente. O resultado é fantástico. Então, parabéns ao professor pelo lançamento desse livro.
0: Agora vamos para o intervalo, então, faltando aí agora 3h47. Daqui a pouquinho a gente volta.
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5: 3h47.
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1: 3h49.
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0: E agora faltando 6 minutinhos para as 16h, mais uma vez voou Sérgio Rodrigues.
1: Como é que passa depressa, né? Meu Deus do céu, a gente chega aqui, começa a bater um papo, a hora voa, a gente nem percebe, já está acabando.
0: É verdade.
1: Deixa eu ver se tem mais alguma coisa aqui, não sei, quer ver? Tem alguns assuntos que a gente vai trazer aqui na semana que vem, já falei, né? Quando nós conversamos aí em off, né, na nossa sala de resenhas, né, estamos programando uma entrevista com o ex-deputado federal Marcos Pestana, né, vamos agendar um programa para a semana que vem, para ele poder falar dos desafios do novo presidente da República com o cenário fiscal, principalmente com o que está previsto para entrar em vigor a partir de 2027. O Marcos Pestana hoje, ele é um dos diretores do IFE, que é o Instituto Federal Independente, que acompanha, né, a vida econômica do país e dá, inclusive, uma assistência sobre isso lá no Senado Federal. Então, já conversamos com o Marcos e na semana que vem ele vai ser o nosso entrevistado. Deixa eu já fazer uma propaganda aqui, antes de passar para o João também, do meu programa, né, dos Nossos Momentos, que vai no ar sábado à noite, né? Sábado à noite, sábado que vem, nós vamos ter um convidado que é um crítico musical aqui da nossa região, mas que morou muitos anos no Rio de Janeiro, e a gente vai terminar o programa contando a história de uma das grandes cantoras brasileiras, muito famosa, né, dos anos 40, 50, 60, e que cantou muito músicas de Noel Rosa, e que esse crítico musical conheceu, que foi a cantora Marília Batista. Então a gente vai contar essa historinha no final do programa de sábado que vem, né, Os Nossos Momentos, que vai ao ar de 8 às 9 da noite, todo sábado, aqui na Rádio Cultura. Então, fiquem ligados, porque o Beto vai participar do programa falando um pouquinho dos momentos que ele teve com essa cantora que ele conheceu no Rio de Janeiro e também da convivência que ele teve com Noel Rosa.
2: Ô Sérgio, eu não sei se o ouvinte já viu, se não viu, acesse o nosso site, tem lá uma informação sobre a boda de prata sacerdotal do padre Márcio, né? 25 anos de sacerdócio. Acesse o site aí, radiculturasd.com.br. Uma foto bonita dele lá, né, Alessandra? Que você publicou.
0: Essa foto aí eu peguei do dia que ele assumiu a nossa paróquia. Essa foto aí vai fazer 3 anos agora em agosto. É uma das mais belas que ele tem em frente à imagem de Nossa Senhora.
2: Pois é, né? Se você ainda não viu, meu amigo, olha, acessa lá o site da Rádio Cultura e veja lá que as informações, né, do padre Márcio, né, dando os parabéns a ele que é um grande sacerdote da nossa Igreja Católica, né, e está aí completando 25 anos de sacerdócio, não são 25 dias, né, Sérgio Alessandra?
1: E o texto foi escrito magistralmente pela nossa jornalista Alessandra Batista, publicada aqui na página da rádio e também na Folha Missionária.
0: E também foi usado como base para a Rádio Catedral de Juiz de Fora. Até mandar um abraço para a Roberta, que me mandou depois o áudio também. Inclusive, ela pediu para eu fazer uns collab com ela de vez em quando lá, viu, Sérgio?
1: Tá vendo só?
0: Agora, olha só, faltando 2 minutinhos para as 16h, sabe quem está completando hoje, Sérgio? 59 anos de idade? Essa mulher, ela dorme no formol. Porque se você pegar uma foto dela lá da década de 90 e pegar uma foto dela de hoje, você não vê diferença. Parece a mesma pessoa, assim, né? Como se um dia ou uma semana tivesse passado para ela. Uma das vozes mais lindas, refinadas, elegantes da nossa MPB contemporânea, dona de canções que viraram trilhas sonoras da vida de milhões de brasileiros. Eu não consigo escolher qual que é melhor. Estou falando de Marisa Monte.
1: Maravilhosa, hein?
0: Marisa Monte.
1: Marisa Monte.
2: Gosto muito dela também, viu?
1: Já passou várias vezes lá pelos nossos momentos, viu?
0: Só música linda, né?
2: É uma grande personagem da nossa MPB também, né?
1: Exatamente.
2: Muito maravilhosa, Adriana Calcanhoto. Adriana Calcanhoto, ela e a essa de Juiz de Fora, Ana Carolina.
1: Ana,
2: né?
1: Carolina, então, nossa, Ana Carolina cantando. A Ana Carolina cantando com Tony Bennett é algo assim do outro
0: lindo,
1: mundo. Extraordinário.
0: Lindo.
1: Nossa.
0: A senhora. Música da Marisa Monte que eu mais gosto, eu não sei se é porque.
1: Ainda bem.
0: Essa, já viu essa com o Roberto Carlos? Dela junto com o Roberto, no especial do Roberto, ficou linda.
1: Eu acho que eu já inclusive, ficou já linda. Programei.
0: No, mas eu ainda no prefiro ela com Tremendão. Mais Marasmo, um na multidão. Né? Linda. Linda
1: já foi nos nossos momentos também.
0: Linda demais. Ó, já que você colocou essa daí, vamos ver aqui, ó, como é que tá a entrada dela aqui. Ó.

0: você. Você já viu o clipe dessa música, Sérgio?
1: O clipe dela, não.
0: Você tem que assistir. Sabe quem que faz o par romântico ela no clipe? O Spider. O João sabe quem que é o Spider, não sabe, João?
2: Não.
0: Lutador de boxe, não é possível. Anderson Silva.
1: Ah, o Anderson Silva,
0: aranha. O clipe da Marisa Monte com o Anderson Silva. Você não tem noção. Depois você joga lá no YouTube, assiste, amanhã você me conta.
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1: Vambora, né? Vambora. Eita, programa que tem que aumentar de horário, hein?
0: 4 horas da tarde em ponto agora.
1: Nossa, meu Deus. Ô, gente, tá, ó, até amanhã, né? Amanhã tem mais.
0: Amanhã tem mais, amanhã a gente tá de volta. Temos muito mais coisas para trazer pros nossos ouvintes aqui amanhã. E às 3 da tarde a gente tá de volta.
1: Tá, joia. Tchau, Alessandro.
2: Amanhã, Sérgio, Alessandro e ouvinte.
0: Tchau, Sérgio, tchau, João. Pessoal, até amanhã. Um abração. Sim, sim.

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2: 4 e 2.
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1: Oi, um abraço, boa tarde cidade. Chegando, hein? Chegando por aqui o programa Tarde Total. Olha, hoje é quarta-feira, viu gente? Hoje passa rápido demais, né? Hoje é quarta-feira e o mês de julho, começando hoje. Hoje é dia 1º de julho de 2026, né gente? É um mês em que marca aí três aniversários importantes nessa data, gente. Pro mundo, né? Pro mundo inteiro. É o aniversário de São Dumont, é o meu aniversário e o aniversário do Sérgio Rodrigues, né? O mundo para. Ei, bacana, hein? Tá aí bacana, um abraço a você que tá ligado comigo. Onde 4 às 5, o sucesso do momento, que é o Pop 90.1, de 5 às 7, o Flash Total. 2 horas de recordação e tem muita informação também. Olha, você participa pelo WhatsApp, lá no WhatsApp da Rádio Cultura, 32-3251-1580. Te aguardo lá. Começando com o Diego Vitor Hugo, Guilherme Benuto, Amor de Primavera, Guilherme Benuto, um abraço.
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0: Tá legal, você ouviu a primeira sequência de hoje, Simone Mendes, Intimidade Zero, Rio Negro e Solimões, participação de Rick e Juliana, hein? Daqui a pouco eu volto agora, 4:17.
1: 4:17.
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1: Bom, agora 4h24, de volta com você, ligado aqui na nossa programação. Olha, a comunidade de São Cristóvão convidando para a missa domingo, hein? Dia 5, às 8 horas da manhã. Tá bom, gente? Chegando mais uma sequência bacana para você que tá ligado comigo aqui na 90.1, né? Diego e Vitor Hugo, beijei a cura.

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1: Oh, moda boa.

0: Pode aplaudir Henrique e Diego.
1: Ok, 16h30, Bruno e Marrone, Henrique e Diego, esqueci você, Diego e Vitor Hugo, beijei a cura, né, pra você que tá ligado aqui na 90.1. Olha, não perca a festa em honra a São Sebastião, é renda destinada à Igreja de Rocha Dias, 12 de julho de 2026, tá bom, gente? Vai ter carreata, celebração eucarística, almoço, muita coisa bacana, e com o tempo a gente vai passando toda a programação pra você.
2: 4h30.
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6: 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Olha agora, 16:36, você ligado aqui na 90.1, chegando aí mais uma sequência bacana. Quero mandar um abração pro Dão. Dão, tudo bem, amigo? Tá sumido, hein? A gente não tá se encontrando, viu, Dão? Um abraço a você, toda a sua família, o nosso amigo Dão, rei de salgado aí do Correio do Ouro. Serginho com ele também, viu, Serginho? Um grande abraço pra você, tá bom? Piscita, milionário e José Rico. Seu destaque aí no Correio do Ouro, um abraço.

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0: Obrigado, gente. 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
2: É agora 4h47, você ligado, Henrique Juliano, a maior saudade, hein? Também tivemos aí o Xande de Pilares, ainda bem, Milionários é Rico, decide, hein? Buscou longe, hein? Essa aí foi longe. Pô, daqui a pouco eu volto. 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

0: 4:47.
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0: Com nove minutos faltando para as 5, daqui a pouco às 5. Tem aí o, para você que tá ligado com a gente, aí o nosso Flash Total, viu, gente? Quero mandar um abração aí para todo mundo que tá ligado comigo no Quarto Depósito, a turma da Vila Esperança, né? Poxa, obrigado, valeu. Grupo Menos é Mais, Natan, pela última vez.
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1: Oi, 5 em ponto, você ligado com a gente aí, Zé Neto Cristiano, Luan Santana, Melação, né, Dengo, João Gomes, e o grupo Menos é Mais e Natan pela última vez. Daqui a pouco eu volto com o Flash Total.
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0: Bom, agora 5 e 7, chegando por aqui o nosso Flash Total.
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0: muito bem, começando muito bem com o Riff Mix. Here comes the rain again. A primeira de hoje para você ligado aqui no 90.1.

0: Bom, 5h16, Asa Morena, Zizi Posse e o Riff Mix. A primeira sequência de hoje para você ligar aqui na 90.1 Rádio Cultura FM, o nosso Flash Total.
1: Cinco e dezesseis.
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0: Vamos, 17h22, você ligado aqui na 90.1 Rádio Cultura FM. Olha, eu quero falar para você da morte, né, de Victor Williams, vocalista do grupo Village People. Morreu aos 74 anos, um grande sucesso, né? Ele que vocalista do grupo de Disco Music, Village People, ícone dos anos 70. Ele faleceu aos 74 anos, conforme anunciaram na página oficial da banda, gente. O músico nascido morreu ontem, né? No Texas, era o vocalista principal, o coautor dos maiores sucessos da banda, incluindo IMCA, Go West e In The Navy. O grupo alcançou sucesso internacional na década de 70, e ao se apresentar vestido como personagem machista, arquetípicos, né? Williams interpretava ora um policial, ora um oficial da Marinha. Ele deixou a banda em 1980 e passou anos travando uma batalha judicial pelos direitos autorais das músicas que havia escrito. Mas retornou em 2017 e apresentou o IMCA no comício pré-posse do presidente Donald Trump em janeiro de 2025. Infelizmente, ontem ele nos deixou, né? Esses caras fizeram sucesso demais, gente. Pra quem não sabe de quem eu tô falando, falando desses aqui, ó. Intérprete de Village People, o nosso querido Victor Williams.

0: 11:29, absinto, meu sim, blá blá, Village People, uma homenagem aí ao Vitor Williams, né? Falecimento ontem, intérprete da banda Village People, infelizmente nos deixou aos 74 anos.
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3: 5:30.
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1: Bem, demais, hein? De volta com você, ligado comigo, agora 5h34, né? Quero mandar um abraço também, turma que tá ligada com a gente aí nos restaurantes, nas academias, na Uber, né? Pessoal do comércio também, dos mercados, gente. Obrigado, valeu. Que tal agora a gente recordar Aquarius. Isso aqui é dos anos 60, né? Regravada nos anos 70, é um clássico dos clássicos.

0: Bom, 15 minutos faltando para as 6, lendo o ritmo da chuva. Flávio Rude, até quando esperar? Olha, eu volto daqui a pouco, lembrando que às 6 tem a nossa Ave Maria, em seguida o jornalismo da 90.1 Cultura News.
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2: 5h46.
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2: É agora chegando aí mais uma sequência. Quero mandar um abraço também a todo mundo que está ligado comigo aí no bairro São Sebastião. Um abraço ao João Vitor, né? E ao Carlos Alberto também. Red Hot Chili Peppers, Californication.

0: Onda aí, Velho Jeans, Regina Carvalho, né? Arranjos de Cleberson do Roupa Nova. Red Hot Chili Peppers, Californication. E agora, 6 horas em ponto, vem aí a Ave Maria. E em seguida eu volto com você com o nosso Cultura News.
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1: 6 horas.
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2: O anjo do Senhor anunciou a Maria, e ela concebeu do Espírito Santo. Ave Maria, cheia de graça, o Senhor é convosco. Bendita sois vós entre as mulheres, e bendito é o fruto do vosso ventre, Jesus. Santa Maria, Mãe de Deus, rogai por nós, pecadores, agora e na hora de nossa morte. Amém. Eis aqui a serva do Senhor, faça-se em mim segundo a vossa palavra. Ave Maria, cheia de graça, o Senhor é convosco. Bendita sois vós entre as mulheres, e bendito é o fruto do vosso ventre, Jesus. Santa Maria, Mãe de Deus, rogai por nós, pecadores, agora e na hora de nossa morte. Amém. E o Verbo Divino se fez carne e habitou entre nós. Ave Maria, cheia de graça, o Senhor é convosco. Bendita sois vós entre as mulheres, e bendito é o fruto do vosso ventre, Jesus. Santa Maria, Mãe de Deus, rogai por nós, pecadores, agora e na hora de nossa morte. Amém. Rogai por nós, Santa Mãe de Deus, para que sejamos dignos das promessas de Cristo. Oremos. Infundi, Senhor, como vos pedimos, a vossa graça em nossas almas, para que nós, que pela anunciação do anjo, vimos ao conhecimento da encarnação de Jesus Cristo, vosso Filho, por sua paixão e morte, sejamos conduzidos à glória da ressurreição, pelo mesmo Cristo, Senhor nosso. Amém.

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0: Cultura News, direção e supervisão de Sérgio Rodrigues. Bem, confira agora as cotações do mercado do agronegócio para o dia de hoje, 1º de julho.
2: Indicadores agropecuários, com Diego Brião. Soja.
3: Os contratos futuros de soja com vencimento em julho registraram queda nos Estados Unidos na terça-feira. Na Bolsa de Chicago, a cotação era de 11 dólares e 16 cents por bushel ao final do dia. Valor no mercado físico no Brasil por saca de 60 quilos. Estado do Mato Grosso, cidade de Rondonópolis, R$ 123,00. Paraná, Ubiratã, 112. Bahia, Luiz Eduardo Magalhães, 116. E Rio Grande do Sul, não me toque, R$ 117,00 por saca de 60 quilos.
2: Milho.
3: Valores no mercado físico, por saca de 60 quilos. Paraná Castro, R$ 60,00, valor em estabilidade na comparação com a cotação anterior. Mato Grosso Sorriso, R$ 40,85 em queda. E Goiás Rio Verde, R$ 49,00 em estabilidade.
2: Boi Gordo.
3: Em São Paulo, na B3, os contratos com vencimento em junho eram negociados ao final da terça a R$ 330,00 por arroba. Houve queda de 1,05% no dia. Boi à vista, Mato Grosso Cuiabá, R$ 320,80 por arroba.
2: Café.
3: Os contratos futuros de café arábica com entrega prevista para julho terminaram a terça-feira em Nova York, nos Estados Unidos, em elevação. A cotação era, ao final do dia, de R$ 2.128,26 por saca de 60 quilos. No Brasil, na B3, os contratos futuros de café arábica com entrega prevista para setembro apresentaram elevação com cotação de US$ 353,80 por saca de 60 quilos. Valor no mercado físico do café arábica, tipo 6, por saca de 60 quilos. Minas Gerais, Varginha, R$ 1.770,00. Bahia, região oeste, R$ 1.455. E São Paulo, Franca, R$ 1.740,00.
2: Algodão.
3: Valor do algodão em pluma por arroba. Mato Grosso Sorriso, R$ 126,38. Valor em estabilidade na comparação com a cotação anterior. E Bahia, região oeste, R$ 132,00, também em estabilidade.
2: Trigo.
3: Valor no mercado físico do trigo por saca de 60 quilos. Paraná Castro, R$ 69,00, em estabilidade. E Rio Grande do Sul, Júlio de Castilhos, R$ 69,50, também em estabilidade.
2: Arroz.
3: Valores no mercado físico, Bahia, região oeste, R$ 73,00 por saca de 60 quilos, em estabilidade, e Rio Grande do Sul, média estadual, R$ 59,00 por saca de 50 quilos, também em estabilidade.
2: Indicadores agropecuários com Diego Brião, produção Agência Rádio Web.
0: O Brasil vai produzir mais mamona e menos gergelim em 2026. Ovos ficam mais baratos. Preço do boi gordo volta a cair.
4: O preço do boi gordo voltou a cair nos últimos dias. O valor da arroba recuou de R$ 353 para R$ 338,00, R$ 15,00 a menos, no indicador CPEA Esalq. Isso mesmo com os estoques internacionais em baixa e os preços externos em alta. Um dos motivos é o fato de que o limite de venda de carne de boi para a China pode ser atingido em julho, o que traz a expectativa de queda nas exportações e sobra de mercadoria aqui no país. O ovo ficou mais barato nas granjas nos últimos dias. Por exemplo, no polo produtor de Bastos, interior de São Paulo, a caixa de 30 dúzias do branco foi cotada a R$ 135,00 e a do vermelho a R$ 152,00. Os dados são do CPEA. O movimento está ligado à demanda menor, comum em todo fim de mês. Sem esquecer que julho é período de férias escolares, quando o consumo de ovo normalmente cai. A safra brasileira de mamona será maior em 2026. Dados da Conab apontam que a colheita vai crescer 30% para 130 mil toneladas, consequência dos aumentos da área de cultivo e do rendimento das lavouras. Também saíram números sobre as colheitas de gergelim, com queda de 21% para 315 mil toneladas, e girassol, que vai estacionar em 100 mil toneladas. Da Rádio 2, Humberto Ferretti.
0: Bandeira Amarela. Conta de luz continua com cobrança extra nesse mês de julho.
5: A conta de luz vai continuar pesando mais no bolso do brasileiro em julho. A Agência Nacional de Energia Elétrica manteve acionada a bandeira tarifária amarela neste sétimo mês do ano, o que significa que o consumidor paga uma taxa de R$ 1,88 a cada 100 kWh consumidos. De acordo com a agência, a manutenção da bandeira amarela, que está acionada desde abril, reflete as condições menos favoráveis de geração de energia no país, típicas do período seco, quando há redução nos níveis dos reservatórios das hidrelétricas e necessidade de acionamento de usinas termoelétricas que possuem custo mais elevado. Diante desse cenário, a ANEEL reforça a importância de bons hábitos de consumo para evitar desperdícios e contribuir para a sustentabilidade do setor elétrico. Da Rádio 2, Milena Abreu.
0: Último dia para se inscrever no processo seletivo do IBGE, que oferece mais de 8,2 mil vagas.
5: Termina nesta quarta-feira, dia 1º de julho, o prazo para as inscrições no processo seletivo simplificado do IBGE, que oferece 8.238 vagas para candidatos de nível médio. As inscrições custam R$ 53,00 e são exclusivamente pela internet no site do Instituto Brasileiro de Formação e Capacitação, o IBFC. Os candidatos de baixa renda inscritos no CadÚnico ou doadores de medula óssea podem consultar as regras para isenção da taxa diretamente na página da organizadora. Os profissionais aprovados no certame vão trabalhar na realização do Censo Agropecuário, Florestal e Aquícola de 2027. O concurso oferece oportunidades para 5 funções diferentes, com salários iniciais que variam de R$ 2.128 a R$ 4.008. Além dos vencimentos básicos, os selecionados terão direito a um auxílio alimentação de quase R$ 1.200, mais benefícios como auxílio transporte, auxílio creche e 13º salário proporcional. Os contratos temporários terão duração inicial de até 12 meses, com possibilidade de prorrogação por até 4 anos, a depender da necessidade dos levantamentos em campo. Os trabalhadores passarão por avaliações mensais de produtividade e assiduidade para garantir a permanência na função. De acordo com o edital, a aplicação das provas objetivas está prevista para o dia 27 de setembro. Da Rádio 2, Milena Abreu.
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0: Empresa desacelera e registra pior maio em 6 anos.
6: O Brasil abriu 72.960 vagas com carteira assinada em maio, segundo dados do novo CAGED, divulgado pelo Ministério do Trabalho nesta terça-feira. Apesar do resultado positivo, este foi o pior desempenho para um mês de maio desde 2020, no auge da pandemia. Na comparação com maio do ano passado, a geração de empregos caiu mais de 50%. O setor de serviços liderou a criação de vagas, com mais de 45 mil novos postos. Na sequência, aparecem construção civil, agropecuária e indústria. O comércio praticamente ficou estável. Ao comentar os números, o ministro do Trabalho, Luiz Marinho, atribuiu a desaceleração à política de juros praticada pelo Banco Central e também ao cenário internacional.
7: Queria chamar a atenção do Banco Central sobre olhar melhor isso. Acho que as políticas monetárias, do jeito que está, ela vem gerando um efeito muito negativo no mercado de trabalho, que era para estar mais positivo ainda. Mas não podemos esquecer também do efeito guerra, né? Acho que tem um efeito grande aqui também das tarifas e do efeito guerra que criou um transtorno danado no mercado global e que tem as consequências no Brasil. Felizmente, nós estamos conseguindo manter a economia positiva, mas é um ritmo que poderia ser muito superior.
6: Mesmo com a desaceleração em maio, o saldo no acumulado do ano segue positivo. Entre janeiro e maio, o país criou mais de 767 mil vagas formais. O salário médio de admissão foi de R$ 2.384. Agência Rádio Web, de Brasília, Yuri Hudson.
0: Copa do Mundo 2026, Paquetá sofre lesão e vai desfalcar a seleção brasileira.
8: Dia da seleção brasileira após a classificação para as oitavas de final da Copa do Mundo foi de folga e ligadinho na partida entre Noruega e Costa do Marfim. Melhor para os noruegueses, que venceram por 2-1 e agora terão pela frente o Brasil. O time de Haaland vai jogar às 5 horas da tarde no horário de Brasília do próximo domingo. E dali sai o classificado às quartas de final. A seleção brasileira teve uma baixa importante nesta terça-feira. O meia Lucas Paquetá teve uma lesão constatada e está fora das oitavas de final. O meia, que atua no Flamengo, sentiu dores na parte posterior da coxa esquerda contra o Japão e vai agora seguir um protocolo de tratamento intensivo. A CBF não deu nenhum prazo para o retorno deste jogador, mas está descartado um corte do Lucas Paquetá, até porque o técnico Carlo Ancelotti não poderia convocar mais ninguém para a vaga dele. Então, Lucas Paquetá, jogando ou não, vai seguir junto com a seleção brasileira até o fim da trajetória nesta Copa do Mundo de 2026. E essa situação fez com que os jogadores que estão junto com o Paquetá na seleção publicassem mensagens de apoio ao atleta. Vinícius Júnior, por exemplo, escreveu nas redes sociais: "Vamos juntos até o fim, bora Brasil. Paquetá está com a gente." Então, mensagens de apoio e expectativa se Lucas Paquetá vai ter condição na sequência da temporada da Copa do Mundo deste ano. Agência Rádio Web, com informações da seleção brasileira, Daniela Esperon.
0: Temporais deixam desabrigados no Nordeste e avança rumo ao Sul.
9: O volume histórico de chuvas no último fim de semana deixou um rastro de estragos e desalojados em vários pontos do país. Na região Nordeste, os estados de Pernambuco e Paraíba sofrem com o transbordamento de rios. O cenário mais crítico é em Pernambuco, onde as enchentes na Zona da Mata já deixam mais de 3 mil pessoas fora de casa. A situação mais grave é no município de Goiânia, onde o rio que dá nome à cidade transbordou após chover mais de 110 milímetros. Quase 500 pessoas estão em abrigos públicos. O governo pernambucano enviou colchões e mantimentos para a região, segundo o coordenador de gestão de risco, Major Roberto Menezes.
10: O governo do estado, através da Defesa Civil, estará colocando à disposição dessas pessoas aproximadamente 4 mil itens de ajuda humanitária. São colchões, lençóis, cestas básicas, kits de higiene, kits de limpeza, além de água mineral. A Defesa Civil de Pernambuco continuará monitorando todas as regiões, principalmente região metropolitana do Recife, Zona da Mata e Agreste, enquanto durar a quadra chuvosa, para que assim a gente possa garantir maior segurança para o povo pernambucano.
9: Na vizinha Paraíba, o temporal provocou o alagamento parcial da BR-101 e moradores da Grande João Pessoa precisaram ser resgatados pelo Corpo de Bombeiros devido à cheia do Rio Paraíba. Só na capital paraibana, onde mora Maria Anunciada Travassos, choveu 100 milímetros em apenas 24 horas.
11: Falando das chuvas aqui na Paraíba, são chuvas intensas, noites inteiras de chuva, muitas ruas alagadas, trânsito caótico. A cidade metropolitana de Santa Rita esteve coberta pelas águas. A maioria das casas do pessoal ficaram tudo, perderam tudo. É um inverno bem diferenciado desse ano que está acontecendo aqui. Frio, o frio também é um frio meio diferenciado e tudo muito estranho, mas é muita chuva.
9: De acordo com a meteorologia, a tendência é de que a chuva perca força no litoral nordestino nos próximos dias. Mas o perigo agora se desloca com força para a região sul do país. A Defesa Civil emitiu um alerta máximo para a região norte do Rio Grande do Sul. Hernani Verruc teme que a chuva atinja novamente a família em Canoas. Eles tiveram que abandonar a casa na última cheia, em 2024.
12: E agora, toda vez que dá um anúncio de muita chuva, a gente fica apreensivo, a gente fica com medo que vai acontecer tudo de novo. Ainda mais agora, esse ano, que é ano de um super El Niño, que está chovendo muito lá no Rio Grande do Sul, principalmente na parte norte do estado. Já tem algumas cidades que foram alagadas, algumas pessoas já saíram de casa. O medo toma conta, né? Quem imagina? Agora minha mãe e minha irmã estão lá morando sozinhas naquela casa, que eu tô morando aqui em Blumenau, Não sei nem o que dizer, na verdade, de sentimento, né? Porque ter que passar por tudo aquilo de novo, tão cedo, espero que não precise. Nunca mais eu espero que precise passar por isso de novo, na verdade. Porque, nossa, foi um prejuízo muito grande, foi um medo muito grande, foi um pavor muito grande.
9: No último fim de semana, o acumulado de água passou de 200 milímetros em algumas cidades gaúchas, fazendo rios invadirem casas e interditarem estradas. A Defesa Civil adverte que o solo já está completamente encharcado e a previsão indica novos temporais e acumulados elevados de chuva para os próximos dias em todo o estado. Agência Rádio Web, produção e reportagem, Felipe Medeiros.
0: E agora a notícia final. Na Venezuela sobe para 1.943 o número de mortos em terremoto.
13: Viu para 1.943 o número de mortos após os terremotos que atingiram a Venezuela na última quarta-feira. Segundo o governo do país, mais de 10.500 pessoas ficaram feridas e 6.461 sobreviventes já foram resgatados dos escombros. As equipes de busca entraram no sexto dia de operações, mas o tempo reduz as chances de encontrar vítimas com vida. A ONU estima que cerca de 50 mil pessoas ainda estejam desaparecidas. O Brasil anunciou ajuda humanitária para a Venezuela. Durante visita ao país, o ministro da Defesa, José Múcio, afirmou que o governo brasileiro está disposto a colaborar no curto e médio prazo. Aviões da Força Aérea Brasileira também já levaram equipes de resgate, insumos médicos e apoio humanitário à região afetada, onde cerca de 100 militares brasileiros atuam nas operações. Os tremores, os mais fortes registrados na Venezuela em mais de um século, devastaram principalmente La Guaira e Caracas, deixando um rastro de destruição e milhões de pessoas afetadas. Agência Rádio Web, produção e reportagem, Cassie Balog.
0: Bem, Rádio Cultura FM agora às 18 horas e 22 minutos. Cultura News de volta amanhã, quinta-feira, após a nossa Ave Maria. Supervisão e direção, Sérgio Rodrigues. Até lá.
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0: Bem, agora 18 horas e 26, de volta aí com a parte musical aqui na 90.1. Phil Collins, Don't Lose My Number.

0: Aí, Phil Collins, Don't Lose My Number.
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2: 6:31.
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2: Ok, vamos nessa então, de volta com você, ligado comigo, 90.1, Rádio Cultura FM, programa Tarde Total e o nosso Flash Total. Quero mandar um abraço também à Nadúbia, da Núbia, né, que tá ligada com a gente. Um abração também mais uma vez à turma do Córrego do Ouro, Serginho, ao Castilho, ao Dão, né, Dão? Modern Love, David Bowie.

Em 18 horas e 47, Rich, Tele Notícias. Rita Lee, baila comigo. Começamos com Modern Love, David Bowie. Daqui a pouco eu volto aí com a última sequência para você ligado aqui no nosso Flash Total.

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1: 6h47.
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1: Bom, chegando aí a nossa última sequência de hoje, para você ligado com a gente. Biquíni Cavadão fez sucesso aqui em Dumont, né, gente? Dani.

Vem ao som de Biquíni Cavadão. Dani, olha, obrigado pelo carinho, obrigado pela audiência. Daqui a pouco tem a Voz do Brasil. À noite aí o Sertanejo Classe A. De volta amanhã. Deixa essa dica pra você, Running for Miles. Gente, um abraço. Valeu demais. Ótimo mês de julho pra todo mundo. Valeu, fui.

0: mudaram o país no dia de hoje.
1: Olá, boa noite.
0: Boa noite para você que nos acompanha em todo o país.
1: Quarta-feira, 1º de julho de 2026.
0: Vamos ao destaque do dia, combate ao crime organizado.
1: Prejuízo de facções criminosas ultrapassaram os 3 bilhões de reais após ações coordenadas pelo Ministério da Justiça.
0: E governo do Brasil inaugura o primeiro de 3 escritórios nacionais antifacção. Vanessa Casalino.
2: Os escritórios integram o programa Brasil contra o crime organizado. Em menos de 2 meses de programa, o país registrou quedas nos crimes violentos e patrimoniais.
1: E ainda, anunciados 500 milhões de reais para fortalecer a saúde na Bahia.
0: Entre as ações está a entrega do novo Hospital Estadual Litoral Norte e a distribuição de veículos do Agora Tem Especialistas. Pablo Mundim.
3: Na educação, o governo do Brasil entregou 29 novos ônibus escolares, com investimento de 13 milhões e 200 mil reais pelo novo PAC.
1: Você vai ouvir também, Brasil Digital já levou sinal aberto e gratuito a mais de 10 milhões de pessoas.
0: O programa amplia o acesso da população brasileira à TV pública, educativa e legislativa. Márcia Fernandes.
4: Já foram instaladas 55 estações de transmissão pelo país. Para o segundo semestre, a meta é instalar outras 75 estações.
1: Hoje, na apresentação da Voz do Brasil, Mariana Jungmann e Luciano Seixas.
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1: Cultura e modernização de equipamentos culturais na Bahia.
0: O Teatro Castro Alves, em Salvador, reconhecido como Patrimônio Nacional e um dos principais palcos do país, reabre suas portas após passar por obras de restauração.
1: O presidente Lula e a ministra da Cultura, Margareth Menezes, participando da cerimônia de entrega que deve começar em instantes.
0: E o repórter Rafael Lopes acompanha a movimentação direto de Salvador, tá? E traz pra gente agora as informações ao vivo. Boa noite, Rafael.
5: Boa noite, Mariana, Luciano e ouvintes da Voz do Brasil. Noite de tapete vermelho aqui no Largo de Campo Grande para a entrega do novo Teatro Castro Alves. A programação oficial está marcada para começar logo mais às 8h15 da noite e contará com a presença do presidente Lula. Ele vai participar ao lado da ministra Margareth Menezes e de autoridades locais da entrega da terceira e última etapa do projeto de requalificação do Teatro Castro Alves. O local foi modernizado e restaurado após o teto da sala principal ter sido atingido por um incêndio em 2023. O edifício, de estilo modernista, contou com melhorias estruturais que seguem padrões internacionais, preservando o valor histórico e arquitetônico do complexo que é tombado pelo IPHAN como patrimônio nacional. O Teatro Castro Alves já abrigou momentos marcantes das artes cênicas do país e já foi palco de shows históricos como o de João Gilberto, Doces Bárbaros e Raul Seixas. As obras contaram com um investimento de mais de 260 milhões de reais, unindo recursos dos governos federal e estadual, e representa a maior intervenção já realizada no teatro desde a inauguração em 1967. Mariana, Luciano, eu volto com vocês no estúdio.
1: Obrigado, Rafael, pela participação ao vivo aqui na Voz do Brasil.
0: E o presidente Lula esteve mais cedo em Itaparica, também na Bahia. O local é a maior ilha marítima do Brasil, chegando a receber 300 mil turistas na temporada de verão.
1: Hoje foi dada a largada à construção de uma ponte que vai ligar a ilha à capital baiana, trazendo mais desenvolvimento e empregos para a região.
0: Ao todo, serão beneficiados pelo projeto de infraestrutura cerca de 10 milhões de pessoas de 250 municípios. A ponte Salvador-Itaparica terá 12 quilômetros de extensão e vai reduzir o tempo de travessia de 1 hora para 15 minutos entre a capital baiana e a ilha. O projeto integra o novo PAC e contará com 3 bilhões de reais de investimentos federais. Nesta quarta-feira, em Veracruz, na Bahia, o presidente Lula participou da cerimônia que marcou o início oficial das obras.
6: A Bahia precisava de um outro escoamento da riqueza produzida pela Bahia. E se optou por fazer essa ponte e fazer uma estrada.
0: A ponte, que será construída sobre a Baía de Todos os Santos, será a maior da América Latina sobre o mar. 300 profissionais já atuam nos 3 canteiros de obras implantados para a execução do projeto. A expectativa é de que aproximadamente 28 mil veículos utilizem diariamente a nova ligação, que vai fortalecer também cadeias produtivas ligadas ao turismo, à indústria e ao comércio, de acordo com o governador da Bahia, Jerônimo
7: Domingo Rodrigues.
8: Essa ponte, ela é estratégica. Quem vem do oeste com cargas de grãos, de algodão, de fruta, vai economizar até 200 quilômetros. A economia é o tempo dos motoristas, dos caminhoneiros.
7: Ao todo, 27 empresas brasileiras já foram contratadas para fornecer equipamentos, materiais e serviços. O empreendimento é resultado de uma parceria público-privada entre o governo da Bahia e a concessionária Ponte Salvador Itaparica. E a expectativa é que seja entregue em 2031. Reportagem Graziele Bezerra.
1: E ainda na Bahia, no município de Alagoinhas, o governo do Brasil entregou um novo hospital que estará preparado para atender mais de 500 mil pessoas de 34 municípios.
0: Também foram realizadas entregas de ambulâncias e ônibus escolares para atender o estado.
1: Um investimento de 500 milhões de reais só para a saúde.
3: O Hospital Regional Litoral Norte recebeu 76 milhões de reais em investimentos para a construção. A unidade conta com 190 leitos para atendimentos clínicos, cirúrgicos, pediátricos e obstétricos. A expectativa é beneficiar 544 mil moradores, ampliando a oferta de serviços de média e alta complexidade e reduzindo a necessidade de deslocamentos para outras cidades, explica o ministro da Saúde, Alexandre Padilha.
9: Vai ser muito importante esse hospital aqui, vai facilitar muito a vida das pessoas, poder se tratar aqui, perto da família, mas vai servir a 34 municípios da região.
3: Além da entrega da nova estrutura, o Ministério da Saúde garantiu recursos para o funcionamento do hospital. Serão R$ 92 milhões e 400 mil reais por ano para o custeio dos serviços. A Bahia também receberá um reforço de 18 milhões de reais anuais para ampliar a oferta de atendimentos especializados pelo Sistema Único de Saúde. Na educação, o governo do Brasil entregou 29 novos ônibus escolares, com investimento de 13 milhões e 200 mil reais pelo novo PAC. Segundo o ministro da Educação, Leonardo Bacchini, todos os ônibus escolares são modernos, confortáveis e seguros.
9: Você anda em qualquer estrada, pode ser estrada de chão, pode ser na rodovia, em todos os estados você tem um ônibus amarelinho, e esse ônibus é melhor, porque esse ônibus é mais seguro, esse ônibus tem ar-condicionado agora, e dá todo o conforto e segurança para as crianças brasileiras.
3: Para o presidente Lula, os investimentos fazem parte da estratégia do governo do Brasil para ampliar o acesso aos serviços públicos, fortalecer a rede de saúde e educação e reduzir as desigualdades regionais.
10: Somos seres humanos, homens e mulheres, pretos e brancos, nascidos nesse país e precisamos ser tratados com decência e com respeito que todo mundo merece.
3: O governo do Brasil também destinou ao estado da Bahia 256 veículos do programa Agora Tem Especialistas Caminhos da Saúde. São 180 vans e micro-ônibus para o transporte de pacientes, além de 58 unidades odontológicas móveis e 18 novas ambulâncias do SAMU, reforçando a assistência à saúde em diversas regiões do estado. Reportagem Pablo Mundim.
0: São Paulo recebeu hoje o primeiro escritório do programa Brasil contra o Crime Organizado.
1: O objetivo é integrar as ações do governo federal, dos estados e municípios no combate aos crimes e às facções criminosas.
0: O programa, lançado no mês de maio, conta com investimentos de 11 bilhões de reais e já causou um prejuízo de 3 bilhões de reais às facções.
2: A União ainda mais presente no estado de São Paulo para combater o crime organizado. É o que acontece a partir de hoje com a implantação do Escritório Nacional Antifacção pelo Ministério da Justiça e Segurança Pública. O foco está na asfixia financeira ao crime organizado. O escritório é ligado à Secretaria Nacional de Segurança Pública. O secretário Chico Lucas explica que, na prática, aumenta a integração entre União, estados e municípios no combate ao crime.
11: A gente tem que ter essa proximidade com as forças de segurança estaduais, com as forças federais que estão localizadas em São Paulo e com todos os membros desse arranjo produtivo, o sistema financeiro, os empresários, para justamente ter mais efetividade.
2: O primeiro escritório foi inaugurado aqui em São Paulo. O segundo vai ser no Rio de Janeiro na próxima sexta-feira e também na cidade de Foz do Iguaçu, no Paraná, região da Tríplice Fronteira. Os escritórios integram o programa Brasil contra o Crime Organizado. O programa já causou prejuízos de 3 bilhões de reais às organizações criminosas e já prendeu mais de 18.800 pessoas. O ministro da Justiça e Segurança Pública, Wellington César Lima e Silva, destaca que com o plano, o combate ao crime organizado ganha um rumo ainda mais estratégico.
12: O importante é aumentar o volume de dados, ter esse diagnóstico cada vez mais detalhado e refinar as estratégias através da cooperação. Nós estamos realizando uma operação nacional e duas operações regionais todos os meses e vamos continuar assim até o final do ano.
2: Em menos de 2 meses de programa, o país registrou quedas nos crimes violentos e patrimoniais. Entre maio desse ano e maio de 2025, os homicídios dolosos caíram mais de 17%. Os latrocínios, mais de 14%. O roubo de carga recuou quase 32%. E o de veículos, 26%. Reportagem Vanessa Casalino.
1: Levar informações e conteúdo das emissoras públicas para todos os cantos do Brasil.
0: Com esse objetivo, o programa Brasil Digital tem ampliado o número de municípios beneficiados com a chegada do sinal.
1: Já foram instaladas mais de 50 estações de transmissão e até o fim do ano serão mais 75.
4: Mais de 10 milhões de pessoas já foram beneficiadas pelo programa Brasil Digital, que amplia o acesso da população brasileira à TV pública por meio de sinal digital aberto e gratuito. Segundo o balanço apresentado pelo Ministério das Comunicações, pela Anatel e pela empresa Brasil de Comunicação, a EBC, já foram instaladas 55 estações de transmissão pelo país, ampliando a cobertura para 147 municípios. Para o segundo semestre, a meta é instalar outras 75 estações. O ministro das Comunicações, Frederico Siqueira, destacou que o programa é uma prioridade do governo federal e falou sobre as vantagens de levar o sinal a mais municípios.
13: A gente precisa e precisava ampliar a capilaridade da comunicação pública nas áreas mais remotas do nosso país. Para esse ano, mais 75 estações na prioridade e com certeza a gente terá sucesso na execução até o final do ano. Em cada localidade atendida, a população ganha mais qualidade de imagem, estabilidade de sinal e acesso a um conteúdo público de qualidade.
4: As estações entregues até agora estão distribuídas por todas as regiões do país. O Norte e o Nordeste concentram 14 instalações cada. O Sudeste contabiliza 11 estações, seguido pelas regiões Sul, com 10, e Centro-Oeste, com 6. Para a presidente da empresa Brasil de Comunicação, Antônia Pellegrino, o programa leva mais cidadania aos brasileiros.
14: Esse evento marca um balanço do Brasil Digital, um programa vitorioso e também um marco da maior expansão de sinal da comunicação pública que já tivemos no país. Cultura, informação de qualidade, cidadania para milhares de brasileiros. Esse é o sentido do Brasil Digital, ampliar o alcance do sinal, mas com isso, aumentar o alcance da cidadania.
4: Com investimento de 208 milhões de reais do novo PAC e do leilão do 4G, o programa Brasil Digital é viabilizado por meio de parcerias com instituições públicas nos municípios. Com isso, a população passa a ter acesso gratuito a canais como Canal Gov, TV Brasil, Canal Educação, Canal Saúde, além da TV Câmara, TV Senado, TV Assembleia e onde houver canais das câmaras municipais. Reportagem Márcia Fernandes.
0: Jornalistas, influenciadores estiveram hoje na sede da empresa Brasil de Comunicação, em Brasília, para saber mais sobre a implementação da TV 3.0.
1: O encontro foi transmitido em uma live com participação da diretora-presidente da EBC, Antônia Pellegrino, e do secretário de Políticas Digitais da Secretaria de Comunicação Social da Presidência da República, João Brant.
0: A nova geração da televisão aberta, também conhecida como DTV+, terá mais qualidade de som e imagem, interatividade e integração à internet.
1: A EBC, definida como operadora da chamada plataforma comum da DTV+, é responsável por administrar a infraestrutura compartilhada, que vai permitir a oferta de aplicativos, serviços interativos e recursos digitais.
0: E a gente vai continuar falando de acesso à comunicação, dessa vez para quem vive no norte do país.
1: Um dos desafios para chegar a algumas localidades na região são florestas densas e grandes distâncias ocorrências do território.
0: A saída para superar esses obstáculos foi o uso de cabos que passam por baixo dos rios.
1: Esse é o programa Norte Conectado. A maior rede de infovias subfluviais do mundo já beneficia mais de 6 milhões de pessoas na região.
7: O programa Norte Conectado prevê 9 infovias, com 13 mil quilômetros de cabos de fibra ótica instalados no fundo dos rios amazônicos. Quando concluído, vai conectar 70 localidades em 6 estados: Acre, Amapá, Amazonas, Pará, Rondônia e Roraima. Antes da chegada do programa, quase metade dessas áreas ainda não tinha acesso à internet de alta velocidade. Com investimento de R$1,3 bilhão, por meio do novo PAC, 6 infovias já foram concluídas e outras 3 estão em implantação. A expectativa é de beneficiar cerca de 7,5 milhões de pessoas. Para quem vive na região, a conexão de internet representa novas possibilidades de acesso a serviços e educação. É o que conta Alzanir Fernandes Pinto, da comunidade indígena Filadélfia, de Benjamin Constant, no Amazonas.
15: Antes de a gente ter internet, a gente tinha que se deslocar daqui da nossa comunidade para a cidade para ter acesso. A gente alugava 1 hora, 2 horas e fazia os trabalhos da nossa aula, da universidade.
7: Além de conectar moradores, o Norte Conectado já disponibilizou mais de 900 pontos de acesso para escolas, unidades de saúde, órgãos públicos e espaços de inclusão digital. O ministro das Comunicações, Frederico de Siqueira Filho, destacou que a expansão da conectividade ajuda a reduzir desigualdades e fortalece a infraestrutura digital do país.
16: É o quanto a gente consegue impactar a vida das pessoas quando a gente aumenta a conectividade, né? Quando a gente instala uma antena de telefonia móvel, quando a gente conecta uma escola, quando a gente liga uma infovia, a gente está fazendo parte dessa grande integração de estratégia de inclusão digital do nosso país, mobilizando jovens, idosos e adultos.
7: Outra entrega do Ministério das Comunicações é a rede privativa de comunicação da Administração Pública Federal, uma estrutura que não usa o acesso comercial e assim garante mais segurança no compartilhamento de informações do governo. Reportagem Luciana Colares de Holanda.
0: Para rastrear embarcações, combater a pesca ilegal e principalmente atuar na segurança e preservação da vida dos pescadores, foi lançada uma sala de monitoramento em tempo real das vidas humanas no mar.
1: O acompanhamento permite uma resposta rápida em caso de emergências.
0: E dá mais transparência às ações do governo de combate à pesca ilegal, por exemplo. Foi o que destacou o ministro da Pesca e Aquicultura, Edipo Araújo.
17: Essa sala, ela é inédita, mostra o compromisso, né, do governo do Brasil com transparência, geração de dados e informações, mas também o compromisso do Brasil de combater a pesca ilegal, não reportada e não regulamentada. Uma infraestrutura para conduzir todos os processos e ferramentas de monitoramento e controle. É o governo do Brasil trabalhando em prol do fortalecimento, mas do desenvolvimento sustentável da pesca brasileira.
1: A entrega faz parte das comemorações da Semana Nacional de Promoção da Pesca Artesanal, celebrada esta semana.
0: Autonomia econômica para as mulheres no campo.
1: Com o novo plano Safra da Agricultura Familiar lançado nesta terça-feira, as produtoras rurais passam a contar com juros mais baixos no Programa Nacional de Fortalecimento da Agricultura Familiar.
0: O valor foi reduzido de 3% para 2% ao ano, com um limite de financiamento de até R$100 mil.
1: Com isso, o governo quer garantir melhores condições às agricultoras para ampliar a produção de alimentos à mesa dos brasileiros.
0: A ministra do Desenvolvimento Agrário e Agricultura Familiar, Fernanda Machiavelli, destacou o avanço da participação das mulheres no acesso ao crédito rural durante o programa Bom Dia Ministra, produzido pela empresa Brasil de Comunicação.
18: Hoje eu tenho a alegria de dizer que nós, as mulheres, já são mais de 50%, 55% dos contratos que acontecem no microcrédito. que nós já somos 40% do volume de crédito total do PRONAF e que nós dobramos o volume de crédito desde 2023 para cá, que chega para as mulheres. Mas a gente quer mais, a gente quer avançar mais, porque nós queremos que as mulheres tenham autonomia econômica.
1: A ministra do Desenvolvimento Agrário destacou ainda a ampliação do acesso ao crédito para a juventude rural.
0: Agora, o limite passou de 8 mil para 16 mil reais, no caso de dois jovens da mesma família acessando o financiamento.
1: Para ter acesso ao crédito, é preciso ter o Cadastro Nacional na Agricultura Familiar e entrar em contato com o órgão de assistência técnica e extensão rural do seu estado.
0: Três meses após o lançamento, o MEC Livros atingiu 1 milhão de usuários.
1: O MEC Livros é uma plataforma que funciona como uma biblioteca digital.
0: E funciona como uma biblioteca mesmo. Você pode alugar o livro por 14 dias e renovar pelo mesmo período. Tudo isso de graça.
1: A ferramenta foi atualizada com obras em espanhol e inglês. E com isso é possível acessar 25 mil obras nacionais e internacionais.
19: O Ministério da Educação ampliou o acervo do MEC Livros com a disponibilização de obras em versões originais em inglês e espanhol. Ao todo, foram incorporadas 7.832 publicações. Entre os autores disponíveis em inglês estão William Shakespeare e Virginia Woolf. Já em espanhol, os leitores poderão acessar obras de escritores como Gabriel Garcia Marques, Frederico Garcia Lorca e Teresa Orbegoso. A atualização também traz novos títulos em português de diferentes gêneros publicados por editoras como Fósforo, Peirópolis e Ciranda. Com a atualização, o MEC Livros passa a ter 17.610 obras em português, 6.468 em inglês e 2.724 em espanhol, ampliando o acesso gratuito dos brasileiros a diferentes tradições literárias e culturais. A novidade ainda fortalece a experiência de aprendizagem oferecida por outra ferramenta, o MEC Idiomas, uma plataforma do Ministério da Educação disponível em versão web e aplicativo voltada ao ensino gratuito de inglês e espanhol. Atualmente, o MEC Idiomas reúne mais de 212 mil usuários ativos e oferece cursos do nível básico ao avançado. Reportagem Júlio César de Oliveira.
0: Para acessar a plataforma de leitura, basta ir no aplicativo MEC Livros ou no endereço meclivros.mec.gov.br. MEC Livros, mclivros.mec.gov.br.
1: Inaugurada a primeira Casa da Igualdade Racial na cidade de Itabira, em Minas Gerais.
0: A cidade possui mais de 70% da população negra e agora passa a contar com apoio psicológico, social e jurídico a vítimas de crimes raciais, além de incentivar o desenvolvimento pessoal e profissional.
1: Além de Minas Gerais, o Rio de Janeiro, Ceará, Rio Grande do Sul e Bahia já contam com Casas da Igualdade Racial.
0: E o governo do
1: Rio Grande do Sul e Bahia já contam com Casas da Igualdade Racial.
0: E o governo do Brasil quer ampliar esse número. Está aberto até 15 de julho o prazo para que os estados e municípios participem do edital de chamamento público para os novos espaços.
1: Os critérios para participar podem ser conferidos no portal do Ministério da Igualdade Racial em gov.br/igualdade-racial.
0: E essas foram as notícias do Governo do Brasil.
1: Uma realização da Secretaria de Comunicação Social da Presidência da República.
0: Com produção da empresa Brasil de Comunicação.
1: Fique agora com o Minuto do TCU. Em seguida, as notícias do Poder Judiciário e do Congresso Nacional. Boa noite.
0: Boa noite. Boa noite, até amanhã.
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22: 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Acesse em tcu.gov.br.
21: 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Você vai ouvir agora notícias do Poder Judiciário.
5: STF encerra primeiro semestre com mais de 11 mil decisões colegiadas.
6: STJ realiza sessão de encerramento do...

0: do semestre e apresenta balanço de desempenho da corte.
1: Justiça do Trabalho realiza audiência pública e estabelece metas para 2027.
0: Boa noite, eu sou Marcela Luiz.
1: E eu sou Walter Lima.
0: O Supremo Tribunal Federal encerrou o primeiro semestre com mais de 11 mil decisões colegiadas.
1: O ministro Edson Fachin apresentou o balanço das atividades e reafirmou o compromisso da corte com a transparência, independência e pluralidade. Carolina Chaves.
2: Segundo Edson Fachin, a corte encerrou o período com os seguintes números: mais de 43 mil processos julgados, integrando quase 60 mil decisões, 11 mil decisões do colegiado do tribunal, 27 novos temas de repercussão geral analisados, o que liberou mais de 42 mil processos que aguardavam um entendimento. Edson Fachin reafirmou o compromisso com a transparência, com os julgamentos de repercussão geral e com o aperfeiçoamento da gestão.
3: Esta corte trabalhou e muito em favor do Brasil, do Estado de Direito e da democracia. Estamos sempre juntos na defesa do interesse institucional. Compreensões distintas de fatos e processos, e elas existem, como é próprio de uma corte plural independente, são expressões de saúde institucional e não de fraqueza. O diálogo entre diferentes perspectivas jurídicas é o que confere legitimidade às nossas decisões e profundidade à nossa jurisprudência.
0: O STJ também encerrou o semestre hoje, apresentando o balanço de julgados no período.
1: A sessão da Corte Especial foi conduzida pelo ministro Herman Benjamin, presidente do tribunal. Fátima Uchoa.
4: Na sessão de encerramento do primeiro semestre, o presidente do STJ, ministro Herman Benjamin, apontou um recorde de 260.220 processos recebidos no período, sendo quase 25 mil a mais do que de janeiro a junho do ano passado. Ele manifestou preocupação com um crescimento contínuo da demanda processual.
5: Os números são preocupantes. Nós já estávamos inviabilizados o ano passado e a curva da inviabilização continua ascendente.
4: O STJ julgou 291.280 processos. O número de julgamentos chega a 414.248 quando considerados agravos internos, agravos regimentais e embargos de declaração, e baixou 265.516. Os dados correspondem à média de cerca de 7 decisões por minuto para cada ministro.
0: Tribunal Superior Eleitoral faz balanço dos julgamentos e da preparação para as eleições 2026.
1: A sessão foi conduzida pelo ministro Cássio Nunes, presidente do TSE. Fábio Ruas.
6: O ministro Cássio Nunes Marques destacou que neste semestre o TSE realizou 88 sessões de julgamento. Foram 1.656 processos, sendo 336 em sessões presenciais e 1.320 virtuais. O TSE ainda lançou o Manual do Eleitor, com linguagem acessível e que vai ser traduzido para línguas indígenas.
0: Justiça do Trabalho realiza audiência pública e estabelece metas para 2027.
1: A proposta é aprimorar os serviços da Justiça do Trabalho. Mila Amaral.
7: Esse foi o assunto discutido hoje na audiência pública durante o debate realizado de forma online. Também foram estabelecidas as metas nacionais do TST para 2027, que aliás foram firmadas com o apoio da sociedade. Por exemplo, na consulta pública feita pelo TST, as pessoas pediram que aumente o número de processos julgados pelo tribunal, dando prioridade aos mais antigos, o estímulo à inovação no judiciário e pediram também para estabelecer um trabalho decente. O próximo passo agora é encaminhar essas demandas para o CNJ e, a partir da aprovação, colocá-las em prática.
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0: Uma boa noite.
1: E até amanhã.
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10: Eu sou Paula Groba.
11: E eu sou Humberto Pinheiro.
10: E estes são os destaques de hoje do Jornal do Senado, que começa agora.
11: Debate sobre o fim da jornada 6x1 divide opiniões no Senado.
10: Avança projeto que torna crime submeter pessoa indefesa à prostituição.
11: Comissão aprova a autorização para servidor público atuar como MEI.
10: Boa noite.
11: Boa noite.
10: Representantes do governo, dos empresários e dos trabalhadores participaram no plenário do Senado de um debate sobre a proposta de emenda à Constituição que acaba com a jornada de trabalho 6x1.
11: Opiniões a favor e contrárias estiveram no debate, que teve participação de centrais sindicais e da Federação das Indústrias de São Paulo. A reportagem é de Márcio Maturana.
12: O presidente da Federação das Indústrias de São Paulo, Paulo Scaff, disse ver motivações eleitorais para a aprovação da proposta neste momento, e foi respondido pela líder do governo no Senado, Tereza Leitão, do PT de Pernambuco.
13: Me desculpe, doutor Paulo, a PEC foi protocolada em 2019. Não é uma PEC boca de urna.
12: Já o senador Jaime Bagatoli, do PL de Rondônia, criticou a proposta e citou a Argentina como exemplo a seguir.
14: Na Argentina, pode-se trabalhar até 12 horas por dia, não passando das 48 horas semanais. É isso que precisamos ter para nós avançarmos no Brasil.
12: O senador Rogério Carvalho, do PT de Sergipe, disse que a redução da jornada é uma questão civilizatória.
14: Essas 44 horas estão reservadas para os que ganham menos, para os que têm mais tempo de deslocamento, menos tempo de vida, portanto, pelo amor de Deus, é muita insensibilidade.
12: Para o líder da oposição no Senado, Rogério Marinho, do PL do Rio Grande do Norte, a jornada de trabalho deve ser negociada entre patrão e empregado.
15: A questão da preponderância do que é negociado sobre o legislado, justamente para fortalecer os sindicatos laborais.
12: A sessão foi presidida pelos senadores Laércio Oliveira, do PP de Sergipe, e Paulo Paim, do PT do Rio Grande do Sul.
10: Antes da sessão de debate sobre o fim da escala 6x1, o presidente do Senado, Davi Alcolumbre, se reuniu com parlamentares e líderes de centrais sindicais para

0: pessoas sem condições de compreender o que acontece ou de oferecer resistência poderão ter proteção mais ampla contra a exploração sexual.
1: A Comissão de Direitos Humanos do Senado aprovou um projeto que aumenta a pena para o crime de exploração sexual de pessoas vulneráveis e prevê punição mais rigorosa quando o autor for um familiar ou tiver relação de confiança com a vítima. Repórter Rodrigo Rezende.
2: Submeter, induzir ou atrair para prostituição ou qualquer outra forma de exploração sexual pessoas vulneráveis que não tenham necessário discernimento sobre o ato pode levar à prisão de até 16 anos. Esse é o objetivo de projeto aprovado pela Comissão de Direitos Humanos. A autora da proposta, senadora Jussara Lima, do PSD do Piauí, afirma que a medida busca ampliar o escopo previsto no Código Penal, que já incluía crianças e enfermos. E a ideia é dar ainda mais segurança aos diversos grupos vulneráveis no país.
3: O projeto, ele tipifica o crime de submissão à prostituição ou a outras formas de exploração sexual, inclusive nos casos em que a vítima, por qualquer outro motivo, ela não tenha condições de oferecer resistência. A medida busca preencher uma lacuna na legislação brasileira, ampliando a responsabilização de criminosos que se aproveitam de vulnerabilidade das vítimas.
2: O projeto também eleva para até 12 anos a pena quando a vítima for coagida por alguém próximo a ela, como ressalta o relator do projeto, senador Rogério Carvalho, do PT de Sergipe.
4: Merece destaque a previsão de agravamento quando a coação é exercida contra a vítima ou seus familiares, alcançando seu grau máximo de reprovação quando perpetrada pelos próprios familiares ou pessoas do círculo íntimo da vítima.
2: A proposta segue para análise da Comissão de Constituição e Justiça.
0: E trabalhadores cadastrados no programa de famílias acolhedoras poderão fazer jus a 3 dias de folga remunerada quando precisarem acolher criança ou adolescente em situação de vulnerabilidade.
1: É o que diz um projeto aprovado pela Comissão de Assuntos Sociais do Senado e que segue para a Câmara dos Deputados. Repórter Marcela Diniz.
5: Por decisão judicial, após um episódio de violência em casa, por exemplo, crianças e adolescentes podem ser encaminhados temporariamente para as chamadas famílias acolhedoras. São pessoas cadastradas e selecionadas pelo poder público para essa função. O acolhimento tem caráter transitório e não se confunde com a adoção por durar no máximo 1 ano e meio. O projeto aprovado no Senado concede ausência remunerada de 3 dias consecutivos ao trabalhador ou à trabalhadora que acolher criança ou adolescente em sua casa. O senador Flávio Arnes, do PSB do Paraná, defende esse tempo como forma de dar atenção integral àqueles meninos em situação de extrema vulnerabilidade.
6: A pessoa que está trabalhando tem que ter pelo menos um momento, que a gente estamos colocando, de 3 dias para receber a criança, acolher, enquanto os trâmites judiciais acontecem também. E com isso, inclusive, dar contribuir para uma perspectiva nova de vida para a criança e para o adolescente.
5: O projeto é de autoria do senador Alan Rick, do Republicanos do Acre, e precisará passar pelo crivo da Câmara dos Deputados.
0: O Senado aprovou a adesão do Brasil a um acordo sobre comércio de aeronaves civis.
1: Um dos principais pontos do documento da Organização Mundial do Comércio é a eliminação de tarifas de importação para todos os aviões desse tipo e determinados produtos destinados ao setor. Repórter Pedro Pincer.
7: Além da eliminação de tarifas, o acordo sobre o comércio de aeronaves civis trata da redução de barreiras não tarifárias, das decisões de compra de aeronaves civis, dos subsídios à exportação e de regras para evitar restrições comerciais incompatíveis com o comércio internacional. Para o relator, senador Nelsinho Trade, do PSD de Mato Grosso do Sul, o texto favorece a indústria aeronáutica brasileira e o sistema de transporte aéreo.
8: Podemos agregar ao contexto descrito circunstância de que o Brasil passará a participar de maneira plena e em igualdade de condições das deliberações do Comitê TCA, que cuida de temas relevantes para a aviação civil na esfera global. Isso inclui a aplicação do acordo a novos produtos do setor.
7: O comércio mundial anual dos produtos cobertos pelo documento alcança 3,73 trilhões de dólares em exportações e importações, considerando a média de 2018 a 2022. Os principais parceiros comerciais do Brasil nesse conjunto de produtos são Estados Unidos, China, Alemanha e Argentina. O texto segue agora para a promulgação.
0: E servidores públicos poderão ser microempreendedores individuais, é o que prevê um projeto aprovado na Comissão de Constituição e Justiça.
1: A proposta

0: Proíbe, no entanto, quem ocupa cargo em comissão ou exerça função de confiança de atuar como MEI. Repórter Bruno Lourenço.
1: A Comissão de Constituição e Justiça aprovou o projeto de lei que autoriza os funcionários públicos a se tornarem microempreendedores individuais. A legislação hoje veda a participação em gerência ou administração de sociedade privada e o comércio, exceto na qualidade de acionista ou cotista. O senador Esperidião Amin, do Progressistas de Santa Catarina, reforçou que as restrições impostas aos servidores públicos vão na contramão das necessidades do país de novos investimentos na economia.
2: Projeções indicam mudanças demográficas aceleradas devido ao envelhecimento da população, tornando essencial ampliar e não restringir o número de pessoas aptas a empreender para preservar o nível de desenvolvimento econômico nas próximas décadas. Vale destacar que a atividade dos servidores como MEI não prejudicará a administração pública. Já existem situações em que servidores acumulam cargos ou mantêm empregos privados.
1: Amin ressaltou ainda que a proposta traz salvaguardas para não causar prejuízos à administração pública, como o impedimento de que ocupantes de cargo em comissão e funções de confiança sejam MEIs. Se não houver recurso para a nova votação no plenário, a matéria poderá seguir diretamente para análise da Câmara dos Deputados.
0: Com edição de Paula Groba e trabalhos técnicos de Eliseu Caires, o Jornal do Senado fica por aqui. Acompanhe agora as notícias da Câmara dos Deputados. Boa noite.
3: Boa noite e até amanhã.
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5: Câmara aprova a redução de benefícios fiscais para cacau importado.
6: Vai ao Senado proposta que protege o uso de emblemas da Cruz Vermelha.
5: Presidente da Câmara reforça apoio ao agronegócio.
6: Proposta discutida por deputados prevê número máximo de alunos em sala.
5: Boa noite. A Câmara aprovou medida provisória que reduz benefícios fiscais sobre cacau importado. O repórter Antônio Vital explica a questão.
7: O plenário da Câmara aprovou medida provisória que reduz o prazo de isenção de tributo sobre o cacau importado, utilizado como insumo em produtos como chocolate exportado pelo Brasil. Hoje, o cacau inteiro, partido, bruto ou torrado, comprado de outros países, paga menos IPI, PIS/PASEP e COFINS. Essa operação, quando o produto importado é depois usado como insumo de produtos industrializados, é conhecida como drawback. No caso do cacau, até a edição da medida provisória, em março, essas isenções e reduções de tributos valiam por até 2 anos. Com a medida, passam a valer por apenas 6 meses, com possibilidade de renovação a critério do Ministério do Desenvolvimento, Indústria, Comércio e Serviços. Isso significa que empresas que exportam produtos fabricados com cacau estrangeiro terão prazo menor para usufruir de benefícios fiscais na importação da fruta. Ao editar a medida provisória, o governo argumentou que os produtores de cacau brasileiros serão beneficiados com um possível aumento de venda à indústria. Ficam de fora da redução do prazo de isenções a manteiga de cacau, o cacau em pó e o chocolate importados. A medida provisória foi criticada em plenário por deputados do Novo e do Missão. Para o deputado Kim Kataguiri, do Missão de São Paulo, reduzir benefícios fiscais para produtos que depois serão usados como insumo para exportações prejudica a indústria nacional.
8: O que a gente está falando é o seguinte: Brasil, exporte menos chocolate e exporte mais cacau. Agregue menos valor para a sua produção. Aquilo que mais se critica no desenvolvimento da nossa indústria. O raciocínio é muito simples. Se eu estou importando um produto, mas esse produto, na realidade, é para eu processar, agregar valor e exportar, eu tenho uma suspensão desses tributos porque eu estou agregando valor na indústria nacional. E o governo quer acabar com isso e enfraquecer a nossa indústria.
7: A medida provisória foi defendida por deputados da base do governo. Para a deputada Jandira Fegali, do PCdoB do Rio de Janeiro, os produtores brasileiros de cacau serão beneficiados.
9: Ela garante a proteção da produção nacional. O cacau é uma produção importante no Brasil, que não pode ser penalizada por prazos e questões tributárias. É importante que a gente proteja essa produção para não gerar crise no setor, particularmente na região do norte e do nordeste brasileiro.
7: A medida provisória que reduz o prazo de isenção de tributos sobre cacau importado, utilizado como insumo em produtos como chocolate exportado pelo Brasil, seguiu para análise do Senado. Da Rádio Câmara de Brasília, Antônio Vital.
4: Direitos Humanos.
6: Tabata Amaral, do PSB de São Paulo, defende a aprovação da urgência de projeto que criminaliza o ódio contra as mulheres. Relatora da matéria, a deputada alerta que a misoginia se organiza nas redes antes de aparecer nas agressões e nos casos de feminicídio.
10: Hoje, existe uma verdadeira indústria do ódio que opera nas redes, que captura meninos muito jovens e os ensina a enxergar a mulher como inimiga, como objeto, como culpada. E o que nasce numa tela vira ameaça, vira assassinato. Chama isso pelo nome, misoginia, ódio às mulheres. Admitir que essa coisa tem contorno, que é concreta, que ela tem uma motivação e que deve ser punida. É um ato fundamental de proteção que uma sociedade deve oferecer para todas nós, começando pelas pequenas.
5: Tabata Amaral aponta que tem buscado apoio de diferentes bancadas para construir um texto capaz de unir parlamentares de todos os partidos. Ela pede que a Câmara aprove a urgência da proposta como forma de mostrar compromisso com o enfrentamento da violência contra mulheres.
6: Carol D'Artora, do PT do Paraná, também defende a aprovação do projeto que prevê penas para a misoginia. Segundo a parlamentar, a medida faz parte das políticas do governo de enfrentamento à violência e ao discurso de ódio contra as mulheres.
5: Na visão de Carol D'Artora, a criminalização da misoginia é uma forma de garantir maior proteção jurídica às mulheres, inclusive nos ambientes digitais. Para ela, a proposta amplia a participação feminina na política, na cultura, na ciência e em diversos espaços da sociedade.
6: E Lacir Bicalho, do Republicanos, destaca as conquistas femininas nas Forças de Segurança Pública de Minas Gerais ao celebrar a nomeação da Coronel Cleide Barcelos dos Reis Rodrigues, primeira mulher a assumir o comando-geral da PM do Estado em mais de 250 anos da corporação.
5: E Lacir Bicalho cumprimenta também a comandante-geral do Corpo de Bombeiros, Coronel Jordana de Oliveira Figueiras da Aldegan, e a delegada-geral da Polícia Civil, Letícia Batista Camboja Reis. Ele conclama os homens a unirem suas forças às das mulheres na luta por uma sociedade mais justa e igualitária.
6: Benedita da Silva, do PT do Rio de Janeiro, acredita que a Copa do Mundo deveria promover a integração entre os povos. No entanto, a deputada destaca relatos de racismo, xenofobia e tratamento discriminatório contra jogadores, árbitros e jornalistas durante o torneio.
5: Segundo Benedita da Silva, eventos esportivos internacionais devem ser marcados pelo respeito, pela inclusão e pela igualdade de tratamento entre os participantes. Ela acredita que a omissão da FIFA, entidade responsável pela organização da competição, contribui para a manutenção dessas práticas.
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4: Saúde.
6: A Câmara aprovou regras para proteger símbolos da Cruz Vermelha. A repórter Daniela Lessa acompanhou a votação.
12: A Câmara dos Deputados aprovou o projeto que protege o uso dos emblemas da Cruz Vermelha, usados para identificar pessoas e transportes de saúde em situações de emergência e de conflito armado. O projeto busca adequar a legislação brasileira às convenções de Genebra e a protocolos internacionais já ratificados pelo Brasil. Pelo texto aprovado, os três símbolos da entidade passam a ter proteção legal. A imagem mais antiga é a da Cruz Vermelha. Outro símbolo reconhecido internacionalmente é o crescente vermelho, adotado em muitos países. O terceiro emblema é um losango vermelho em forma de cristal. Esses símbolos são usados para indicar proteção a equipes de saúde, hospitais, unidades sanitárias e meios de transporte para atendimento de feridos, doentes e náufragos. As denominações Cruz Vermelha, Crescente Vermelho e Cristal Vermelho também serão protegidas. A deputada Érica Cocai, do PT do Distrito Federal, defendeu a proposta, destacando o alcance mundial da Cruz Vermelha na defesa da vida.
13: É fundamental porque é uma instituição que trabalha com um princípio humanitário. É uma instituição que está em por volta de 190 países fazendo esta função. E muitas vezes em momentos de calamidade, em momentos de guerra, a Cruz Vermelha, ela tem uma possibilidade ou uma atuação para defender sempre a vida.
12: Ao defender a aprovação, a deputada Adriana Ventura, do Novo de São Paulo, argumentou que esses símbolos não devem ser usados de forma comercial para evitar enganos em situações de atendimento de emergência.
14: O que esse projeto faz é internalizar obrigações internacionais que já foram assumidas pelo Brasil, e isso também faz com que não tenha uso comercial indevido para que entidades humanitárias legítimas não tenham confusão.
12: O Serviço de Saúde das Forças Armadas poderá usar a Cruz Vermelha sobre fundo branco para identificar seu pessoal, suas unidades e seus transportes sanitários. Profissionais de saúde civis, hospitais e transportes civis também poderão usar o emblema, desde que tenham autorização. A proposta proíbe o registro de associações, empresas, marcas, desenhos ou modelos industriais que usem indevidamente os emblemas ou as denominações protegidas pela lei. Quem reproduzir ou imitar esses símbolos sem autorização poderá ser punido com detenção de 1 a 3 meses ou multa. O juiz também poderá determinar o recolhimento do material e a suspensão das atividades comerciais. O projeto que protege o uso dos emblemas da Cruz Vermelha, incluindo o crescente e o cristal vermelhos, será analisado em seguida pelo Senado. Da Rádio Câmara de Brasília, Daniele Lessa.
5: Marangoni, do Podemos de São Paulo, cobra uma investigação sobre denúncias de irregularidades na análise de pedidos de exames, cirurgias e outros procedimentos feitos pelos planos de saúde. Ele denuncia que uma empresa contratada pelas

0: presidencial.
1: Bungás ressalta que a proposta revelada por autoridades externas prevê o compartilhamento de informações estratégicas e diretrizes governamentais com a potência internacional. O congressista avalia a possibilidade como o mais ultrajante golpe contra os 203 anos de independência do Brasil.
2: Eleições.
0: Aloísio Mendes, do Republicanos do Maranhão, denuncia o uso político do Judiciário Estadual para perseguir e barrar candidaturas de opositores, citando como exemplo casos de pré-candidatos de seu partido condenados em tempo recorde a penas desproporcionais aos supostos crimes cometidos.
1: Aloísio Mendes afirma que lideranças do Republicanos estão reunindo provas para acionar o Conselho Nacional de Justiça contra os envolvidos nos casos e recorrer às instâncias superiores para reverter sentenças, garantindo as pré-candidaturas prejudicadas.
2: Presidência.
0: O presidente da Câmara reforçou o compromisso dos deputados com políticas voltadas ao agronegócio. O repórter Luiz Gustavo Xavier acompanhou o evento no Planalto.
3: O presidente da Câmara, Hugo Mota, reforçou o apoio dos parlamentares à agenda e às pautas de interesse do agronegócio no país. Ele participou do lançamento do Plano Safra 2026-2027 no Palácio do Planalto, que prevê o aporte de 525 bilhões de reais para o setor. O deputado afirmou que a Câmara está sempre de portas abertas a todas as propostas em defesa do agronegócio e nunca faltou aos projetos de interesse do setor.
4: É uma tarefa hercúlea de manter o equilíbrio fiscal tão necessário para o crescimento econômico, aliado à priorização de políticas como essa, que também são fundamentais para o país. Que esse é o grande fiel da balança que nós temos que perseguir. Nós do Congresso Nacional, o Poder Executivo, também o Poder Judiciário, que é termos a real noção de que precisamos sempre levar em consideração aquilo que deve ser priorizado como política pública para o nosso país.
3: Para Hugo Mota, todo o esforço do governo e do Ministério da Agricultura para renovar a política pública demonstra a importância do agronegócio para o nosso país. O presidente destacou a importância do setor na geração de emprego, de renda e na composição do Produto Interno Bruto brasileiro. Da Rádio Câmara de Brasília, Luiz Gustavo Xavier.
2: Economia.
1: Valmir Assunção, do PT da Bahia, destaca a importância do lançamento do Plano Safra da Agricultura Familiar para os pequenos agricultores, assentados, quilombolas, indígenas e povos tradicionais. Ele lembra que esses segmentos produzem grande parte dos alimentos que chegam à população.
0: Valmir Assunção aponta que o Plano Safra fortalece a reforma agrária e amplia as condições de produção no campo. Ele parabeniza o Ministério do Desenvolvimento Agrário pela construção do plano voltado para agricultores de todo o Brasil.
1: De acordo com Luiz Lima, do Novo do Rio de Janeiro, a inflação dos últimos meses reduziu o poder de compra da população. O parlamentar relata o caso de um casal de idosos que, segundo ele, precisou abrir mão de uma das refeições do dia por causa do alto custo dos alimentos.
0: Luiz Lima também cita dados sobre o patrimônio da população para sustentar que o Brasil enfrenta perda de renda e de capacidade econômica. Ele atribui esse cenário às políticas adotadas pelo governo federal.
2: Educação.
1: A Comissão de Educação discutiu uma proposta que estabelece a lotação máxima de salas de aula. O repórter Luiz Cláudio Canuto nos conta como foi.
5: Um projeto em discussão na Câmara estabelece limites para o número de estudantes por turma na educação básica. O assunto foi discutido pela Comissão de Educação em audiência pública com representantes do Ministério da Educação, de dirigentes municipais de educação e outros setores envolvidos no assunto. Segundo a coordenadora de formação do Ministério, Leda Regina Bittencourt, desde 2006 existem teses que mostram que a quantidade de estudantes influencia na qualidade da aprendizagem e há um estudo da OCDE, um fórum que reúne países ricos focados em promover políticas públicas de desenvolvimento, que aponta um número de 23 alunos por sala como a quantidade ideal. Uma resolução do Conselho Nacional de Educação de 2024 estabelece o número de crianças que deve haver por turma. Para bebês de 0 a 12 meses, são 5 por turma. De 12 a 24 meses, 8. De 25 a 36 meses, 12 crianças por sala de 37 a 48 meses,

0: 18 por turma e 20 crianças de 4 e 5 anos de idade por sala de aula. Já o projeto de lei em discussão na Câmara estabelece o número máximo de 5 crianças por berçário, 10 no maternal, 15 por sala na pré-escola, 20 nos anos iniciais da educação fundamental, 25 nos anos finais e 30 no ensino médio. No ensino de jovens e adultos, o número de alunos por sala de aula no ensino fundamental seria de 20 e de 25 no ensino médio. Na educação especial, o limite máximo viria por regulamento. O debate atendeu ao pedido do deputado Tarcísio Mota, do PSOL do Rio de Janeiro, que é autor do projeto que estabelece parâmetros para a composição de turmas nas diferentes etapas e modalidades da educação básica. Ele presidiu o debate e deixou claro que o projeto deve se adequar às diretrizes estabelecidas pelo Conselho Nacional de Educação. Outros temas destacados por ele foram a criação de critérios de reduzir números de alunos por turma na educação especial e também a prioridade a turmas com professores com deficiência.
1: É claro que esse nível de aprimoramento a gente vai guardar aqui e apresentar tão logo o projeto tenha relatoria, para que o relator possa apresentar, quem sabe, inclusive no âmbito da Comissão de Educação, um primeiro parecer sobre isso.
0: O projeto acaba de ser apresentado e ainda deve ser juntado a outras propostas em análise na Câmara para votação em conjunto. Da Rádio Câmara de Brasília, Luiz Cláudio Canuto.
2: Desenvolvimento Regional.
3: Daniel Almeida, do PCdoB, destaca a agenda do governo federal na Bahia, com entregas e investimentos em saúde, infraestrutura e cultura. Ele reforça a importância da parceria com o Executivo Estadual e com os municípios na ampliação dos serviços públicos à população.
4: Daniel Almeida destaca a entrega do Hospital Regional de Alagoinhas, a retomada da obra da Ponte Salvador Itaparica e a recuperação do Teatro Castro Alves. Ele avalia que as iniciativas fortalecem o SUS, a mobilidade regional e a preservação do patrimônio cultural da Bahia.
3: Hildo Rocha, do MDB do Maranhão, destaca o início da construção de condomínio com 384 apartamentos para famílias de Açailândia, como parte do Minha Casa Minha Vida. Ele assinala que as unidades contam com infraestrutura de lazer, estacionamento e sistema de segurança.
4: Hildo Rocha também ressalta a autorização de R$ 59 milhões para conter erosões que atingem casas em Açailândia. Ele explica que a obra, executada pelo governo estadual com recursos do PAC, prevê a recuperação das áreas degradadas para uso da população.
2: Cultura.
3: João Daniel, do PT de Sergipe, destaca a força das festas juninas como expressão da cultura popular do Nordeste. O deputado ressalta que as celebrações mobilizam comunidades em todos os estados da região, valorizando as tradições mantidas pela população nos municípios.
4: João Daniel afirma que destinou cerca de R$ 1 milhão para apoiar a cultura junina no município de Estância. Ele afirma que essas manifestações fortalecem a identidade cultural de Sergipe ao reunir arte, memória e participação popular.
3: Termina agora o jornal Câmara dos Deputados, produzido pela Rádio Câmara, com trabalhos técnicos de Everson Urani e apresentação de José Carlos Andrade e Paula Bittar. Boa noite.
4: Uma ótima noite. A Voz do Brasil volta amanhã.
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0: Boa noite, amigos da Rádio Cultura. Está começando agora o Cultura Sertaneja Classe A, o seu encontro diário com a tradição e o coração do sertão. Eu sou Tota Meneghel e vamos ficar juntos até as 10 da noite.
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1: 8h20.
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1: 8:36.
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